0: baixar a caderneta de vacina do seu filho no Meu SUS Digital, no celular, porque o próprio Meu SUS Digital manda mensagem para o pai, para a mãe, quando está para atualizar a vacina, quando está para vencer aquela vacina, da importância dessa atualização.
1: Para saber mais sobre a campanha de vacinação que ocorre durante todo o mês de agosto, eu e Mariana Jungmann conversamos com Éder Gatti, diretor do Departamento do Programa Nacional de Imunizações. Vamos acompanhar.
2: Diretora Dergatti, seja bem-vindo à Voz do Brasil, um prazer falar com o senhor. O senhor pode começar dizendo para a gente quais são as vacinas e quais os grupos prioritários dessa campanha?
3: É um prazer estar aqui falando com vocês. O público-alvo são todas as crianças e adolescentes com menos de 15 anos de idade. Então, todas as vacinas que fazem parte da rotina de vacinação dessa faixa etária, ela faz parte, então, do escopo dessa multivacinação. Então, nós estamos falando aqui de vacinas contra poliomielite, sarampo, difteria, tétano, coqueluche, e também tem as vacinas de adolescente, como, por exemplo, HPV, e também as vacinas de meningite, as vacinas contra o pneumococo, ou seja, são várias vacinas. A gente está falando de cerca de 20 vacinas que vão estar disponíveis nos postos. São vacinas que já estão nos postos, elas já estão ali disponíveis para a população na rotina. Porém, a gente aproveita esse mês para intensificar. O objetivo é resgatar as pessoas que perderam a oportunidade de vacinação. Então, nesse momento, o Ministério da Saúde aumenta o abastecimento dos municípios para que tenha mais vacina nos postos, e a gente estimula os municípios a também promoverem ações que intensifiquem a vacinação. Como, por exemplo, o dia D, que está sendo chamado para o dia 22, que é um sábado, e também ações extramuro, ou seja, a sair da unidade de saúde para vacinar em ambiente público, ambiente de alta circulação de pessoas. Então, com isso, a gente espera melhorar ainda mais a cobertura vacinal.
2: Pois é, o senhor mencionou aí o dia D, né, que vai acontecer no dia 22 de agosto, a campanha vai até 1º de setembro, mas por que é importante a gente ter um dia assim de mobilização, né? Por que que o dia D, todo ano o governo faz a campanha e tem sempre um dia D, por quê?
3: Olha, as pessoas, elas têm uma rotina muito intensa, né? Hoje em dia as famílias, tanto os pais quanto as mães, normalmente trabalham, muitas vezes não têm condições de levar seus filhos durante a semana nos postos. Então, a multivacinação é meio que para alertar os pais de que é importante pensar na vacinação e colocar a vacinação em dia. E o dia D, essa ação no sábado, ela serve para aumentar a oportunidade das famílias em colocar a vacinação dos filhos em dia. Então, o dia D tem essa importância. É um esforço a mais que a gente faz para ampliar o acesso e aumentar, consequentemente, a oportunidade das famílias em colocar a vacinação das crianças em dia.
2: E como é que fica, doutor Éder, depois de 1º de setembro? As vacinas vão seguir disponíveis na rede pública? Quem quiser, não tiver conseguido ir durante o período de campanha, é só chegar num posto de saúde e se vacinar?
3: As vacinas vão continuar lá. Então, durante a atividade corriqueira do posto, a pessoa pode procurar a unidade e colocar a sua vacinação em dia, mesmo depois ou antes da multivacinação. Esse é o mês de mobilização, é o momento em que a gente está resgatando aqueles que ficaram para trás, colocar em dia e aumentar a oportunidade da vacinação. Então, o mês é especial, ele é de intensificação, mas a vacinação já é uma rotina no SUS e as vacinas estão nos postos.
2: Doutora Dergatti, esse ano existe uma preocupação especial com o sarampo em 3 municípios de São Paulo, né? Que municípios são esses? O que está acontecendo por lá?
3: Olha, na verdade, a preocupação com o sarampo ela deve acontecer em todo o país. Hoje, o sarampo, o sarampo é uma doença que ela é evitável por uma vacina que nós temos no nosso programa há muitas décadas. Porém, a gente está vendo um descontrole do sarampo no mundo. Só para olhar nas Américas, por exemplo, a gente tem países como Estados Unidos, Canadá, México, Guatemala, que estão com o sarampo sem controle, acontecendo milhares de casos. Agora aqui na América do Sul, nós temos 2 países que têm causado muita preocupação, que é a Bolívia e o Peru. Então, o risco de internalização do sarampo, ele é real e é um risco que acontece em todo o Brasil. E, eventualmente, casos relacionados à importação podem entrar. Então, a recomendação de sarampo é para todo o país. Todo brasileiro tem que ter 2 doses, pessoas de 1 ano até 29 anos, 2 doses, pessoas de 30 a 59, pelo menos 1 dose. E isso está disponível em todos os postos, a vacina está disponível em todos os postos do país e qualquer brasileiro pode procurar uma unidade de saúde. Esses os três municípios paulistas, que é o município de São Paulo, o município de São Bernardo do Campo e o município de Guarulhos, eles registraram casos de sarampo, um conjunto de casos relacionado à importação e que agora está tendo um trabalho muito intenso por parte do Ministério da Saúde e pelo Estado e pelos municípios envolvidos em conter esse sarampo. E nós estamos conseguindo e vamos conseguir acabar com essa circulação. Hoje, São Paulo, Guarulhos e São Bernardo do Campo está com uma recomendação irrestrita, ou seja, sem necessidade de verificação prévia se a pessoa foi vacinada ou não, de todas as pessoas de 6 meses até 59 anos, a vacina está ali sendo feita para toda a população, nessa faixa etária, nesses três municípios. Então, é importante que quem vive nesses municípios coloque a vacinação em dia, tome uma vacina contra o sarampo, mas as pessoas de outros municípios, é importante verificar se tem pelo menos 2 doses até 29 anos ou uma dose de 30 a 59 anos. Para não deixar o sarampo voltar no Brasil.
2: Nem o sarampo, nem essas outras doenças, né, doutor Ed? Nem o sarampo, nem todas essas outras doenças que estão aí no calendário de vacinação, né?
3: É importante lembrar que as vacinas, as doenças que são protegidas com as nossas vacinas, embora muitas delas a gente não veja mais, como por exemplo a paralisia infantil, desde 1989 o Brasil não tem um caso de paralisia infantil. E entre outras doenças, são doenças que a gente não vê mais, só que elas ainda estão por aí. Tem países que ainda têm paralisia infantil. De vez em quando, a gente tem um caso ou outro de difteria no país. E embora a gente tenha controlado doenças como coqueluche e meningite, elas ainda acontecem, embora numa frequência menor do que nos anos 80, nos anos 90, ainda acontecem, mas numa incidência mais baixa. Se nós não nos vacinarmos, se nós pararmos com a vacinação, essas doenças retornam e retornam com força. E aí elas podem colocar a vida das pessoas em risco. Então é importante que as pessoas coloquem a sua vacinação em dia e lembrar que vacinar é uma forma de proteger o indivíduo, você vacinado, mas também proteger a sua família e quem convive com você, porque é uma forma de nós não deixarmos a doença entrar na comunidade, que é a proteção coletiva que as vacinas oferecem.
2: Muito bem, nós conversamos com Éder Gatti, diretor do Programa Nacional de Imunizações. Muito obrigada, doutor Éder, pela sua entrevista aqui à Voz do Brasil.
3: Obrigado pelo espaço. Tchau.
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1: Mais de 3 milhões de pessoas estão impedidas de realizar jogos de apostas online, as chamadas bets.
2: Todas elas recebem algum benefício social e isso proíbe a participação dessas pessoas nesses tipos de jogos.
5: Beneficiários do Bolsa Família, do BPC, o Benefício de Prestação Continuada, do FIES, o Fundo de Financiamento Estudantil, ou de programas de renegociação de dívidas, estão impedidos de abrir ou manter contas em casas de apostas online no Brasil, conhecidas como bets. Isso representa mais de 3 milhões de pessoas. Desde outubro de 2025, o SERPRO, empresa pública responsável por desenvolver a tecnologia da informação, criou a plataforma Módulo de Impedidos, que cruza automaticamente o CPF dos usuários com as bases de dados dos programas sociais. A consulta é feita em tempo real pelas plataformas de apostas, no momento do cadastro, e também no primeiro acesso diário de cada usuário. Assim que o impedimento é identificado em uma conta já existente, a casa de apostas tem até 3 dias para suspender e devolver todo o saldo ao titular. A medida tem como objetivo proteger recursos destinados à assistência social e à recuperação financeira das famílias. O bloqueio da conta em bet é feito exclusivamente pelo CPF e não gera nenhuma penalidade para o beneficiário. Raquel Mariano, para a Voz do Brasil.
1: Quem pretende ingressar ou já está matriculado em um curso de graduação pode consultar se a instituição e o curso estão regulares junto ao Ministério da Educação.
2: A consulta é feita pelo EMEC, plataforma oficial que reúne informações sobre a educação superior no país.
1: O sistema permite verificar se o curso é autorizado ou reconhecido e se a instituição está credenciada.
2: Também é possível conferir a modalidade de ensino, o número de vagas autorizado e o curso e se o curso está habilitado a funcionar no endereço informado.
1: O diretor de Política Regulatória da Secretaria de Regulação e Supervisão da Educação Superior, Rafael Furtado, reforça a importância de verificar a situação do curso antes de fazer a matrícula.
6: É importante que o cidadão e a cidadã busque a informação de se o curso existe, se a instituição está no cadastro, se ele está regular, se ele tem alguma marcação de supervisão e, especialmente, também se o curso é reconhecido, porque o curso precisa ser reconhecido para poder emitir diploma. E o segundo tipo de informação importante que o cidadão deve buscar é a informação relacionada à qualidade do curso. O Ministério da Educação, pelo INEP, divulga conceitos e indicadores de cursos e instituições. E os conceitos acima de 3, 4 e 5 são considerados satisfatórios.
2: Para fazer a consulta, acesse emec.mec.gov.br, selecione consulta avançada e escolha a opção de busca por instituição ou curso.
1: Criar uma senha ou mesmo recuperar o acesso da conta gov.br ainda causa dúvidas para muita gente.
2: Para quem precisa de apoio, o balcão do gov.br oferece atendimento presencial para serviços relacionados à conta.
1: Os balcões de atendimento estão disponíveis em 24 estados para orientar na criação, recuperação e segurança da sua conta.
7: Acesso a documentos, consultas de benefícios, declarações fiscais e utilidades por meio de um único login com CPF e senha é o que oferece a conta gov.br. São mais de 5 mil serviços públicos disponíveis, mas muita gente ainda tem dúvidas sobre como utilizá-los. Cidadãos que precisam de apoio com a conta, especialmente aqueles com dificuldades com o uso de tecnologia, como idosos, pessoas sem acesso à internet ou com baixa alfabetização digital, podem contar com atendimento presencial no balcão gov.br. São 292 unidades disponíveis em 24 estados. No balcão, é possível receber orientação para entender o funcionamento da conta gov.br, além de criar ou recuperar a conta de forma segura, como explica o diretor do Departamento de Identidade Digital, Hudson Mesquita.
8: Onde o atendente vai auxiliar o cidadão a criar a sua conta, a recuperar uma senha, fazer uma avaliação biométrica, a entender as camadas de segurança da plataforma, sempre visando que o cidadão tenha o máximo de autonomia no uso dos serviços digitais.
7: E para encontrar a unidade mais próxima, basta acessar gov.br/presencial, selecionar o estado e depois o município. A ferramenta apresenta os endereços disponíveis. Mais informações sobre a conta e os serviços de atendimento estão nos endereços gov.br/conta e gov.br/atendimento. Reportagem Thaís de Araújo.
2: Pois é, a conta gov.br facilita o acesso a diversos serviços públicos pela internet e funciona como uma identidade digital do cidadão.
1: Gratuita e disponível para todos os brasileiros, ela permite consultar documentos e informações, acessar serviços do INSS e da saúde, além de assinar documentos digitalmente.
2: Para garantir mais segurança, a conta possui diferentes níveis de acesso, que podem ser ampliados pelo próprio aplicativo.
9: A conta do gov.br funciona como uma espécie de identidade. Ela comprova com segurança nos meios digitais que você é você. A conta é gratuita e pode ser feita por qualquer brasileiro. Ela pode ser usada para diversos serviços públicos, como acessar a declaração pré-preenchida do imposto de renda, os dados da aposentadoria no INSS e a carteira de trabalho digital. Quem se inscreve para o Enem, Sisu, FIES e ProUni também precisa usar a conta. Também é possível realizar a prova de vida digital utilizando o reconhecimento facial no aplicativo gov.br. Na área da saúde, a conta dá acesso a informações como vacinas, exames e medicamentos no Conect SUS. Marilda Castro é doula e utiliza o gov.br para assinar documentos digitais com assinatura eletrônica avançada.
10: Eu uso para assinar os documentos, todos os documentos que assino, né? E também Aí eu comecei a assinar os certificados a partir do momento que encaminharam, né, todos os dados do imposto de renda, eu também baixo meu imposto de renda por lá. Eu vi que é bem mais prático.
9: A conta gov.br tem 3 níveis de segurança e acesso: ouro, prata e bronze. O nível mais completo é o ouro. Se sua conta for bronze ou prata, você pode subir para o nível mais alto. Na parte de cima do aplicativo gov.br tem o botão Ver Nível. Quando você clicar nesse botão, vai aparecer o nível da sua conta e a opção Aumentar Nível da Conta. Hudson Mesquita é diretor do Departamento de Identidade Digital do Ministério da Gestão e da Inovação em Serviços Públicos. Ele explica como aumentar o nível da conta gov.br.
11: Uma conta mais simples, onde são validados alguns dados cadastrais do cidadão, que a gente chama de conta bronze, já dá acesso à maior parte dos serviços, públicos, mas se ela precisa acessar um serviço que envolva dados um pouco mais sensíveis, ela precisa ter no mínimo ali uma conta de nível prata. Para esse nível de conta, o cidadão precisa fazer algumas validações a mais. Então, ou acessar com alguma das instituições financeiras que são integradas com o Gov.br, ele vai acessar com o mesmo dado da conta bancária dele. Vai entrar lá com a agência, com a conta, só que ele vai acessar lá no ambiente do banco e o banco é que informa o Gov.br. E aí o Gov.br dá acesso a novos serviços, né? E aí tem o nível ouro, que é o nível mais seguro de acesso, onde é necessário ele realizar uma validação biométrica.
9: Mas se o cidadão perder o acesso da conta porque esqueceu da senha, neste caso, ele deve clicar em Esqueci Minha Senha e recuperar a conta, como explica Hudson Mesquita, do Ministério da Gestão.
11: Se ela esquecer a senha, a forma de recuperação da senha são os mesmos fluxos que ela utilizou para criar a conta. Então, ela pode fazer uma validação facial e criar uma nova senha, ela pode usar o acesso com os bancos só para criar a nova senha, ou ela pode solicitar um código que é enviado por e-mail ou telefone, né, de acordo com o dado que está cadastrado na conta dela. Se vai um código único para o e-mail ou via SMS, ela informa esse código e altera a senha do Gov.br. Né?
9: Para criar uma conta ou ter mais informações, você pode acessar na internet a página gov.br ou criar sua conta pelo aplicativo no celular. Reportagem, Márcia Fernandes.
1: Neste sábado, 22 de agosto, é comemorado o Dia do Folclore.
2: E para celebrar a cultura brasileira, a gente vai conhecer no nosso quadro A Voz pelo Brasil uma das manifestações mais tradicionais do Maranhão, o Bumba Meu Boi.
1: Patrimônio imaterial do Brasil, a brincadeira movimenta o turismo com uma mistura de música, dança e religiosidade pelas ruas e praças de São Luís.
2: Quem vai contar essa história para a gente é Karine Melo, em reportagem que contou com a produção de Raquel Mariano.
12: A Voz pelo Brasil. A história começa com pai Francisco e mãe Catirina. Grávida, Catirina sente o desejo de comer a língua de um boi. Francisco, para atender a companheira, escolhe justamente o animal mais bonito e querido da fazenda, onde trabalha e mata o boi. Quando o fazendeiro descobre o que aconteceu, fica desesperado. Francisco e o patrão recorrem a um pajé. E o milagre acontece. O boi volta à vida. E é para celebrar essa ressurreição que começa a festa. Mas a tradição vai muito além da lenda. Ao longo do tempo, ganhou novos personagens, músicas, ritmos e diferentes maneiras de brincar. São chamados sotaques: matraca, zabumba, orquestra, baixada e costa de mão. Cada um tem sua própria identidade e todos têm a mesma capacidade de fazer uma comunidade inteira se reunir em torno do boi. E é justamente essa diversidade que espalha o Bumba Meu Boi por São Luís. A brincadeira ocupa praças, bairros, terreiros e os chamados barracões, onde os grupos ensaiam, fazem as indumentárias e preparam as apresentações. E antes de ganhar as ruas, o boi passa por um momento especial, o batizado, uma bênção para pedir proteção e abrir oficialmente a temporada. Os ensaios começam meses antes do São João, depois vem os arraiás, festivais e encontros de grupos que transformam São Luís em um grande palco. Hoje as redes sociais ajudam o turista a descobrir onde cada grupo vai se apresentar e acompanhar uma programação que se espalha por diferentes bairros. A festa movimenta a cidade por semanas e também mexe com a economia. Hotéis, bares, restaurantes, comércio, todo mundo entra no ritmo do boi, como explica a presidente do Boi da Floresta, Nadir Cruz.
13: É uma festa grandiosa, porque as pessoas vêm, alguns para conhecer, outros para revisitar, né? Para acompanhar. A quantidade de pesquisadores, de fotógrafos, de pessoas querendo ver pela primeira vez tem aumentado a cada ano. A gente percebe, por exemplo, quando chega de maio, junho, julho, até agosto, setembro, a hotelaria do Maranhão é superlotada.
12: Talvez por isso o Bumba Meu Boi seja tão difícil de explicar para quem vê de fora. Porque ele não é apenas espetáculo, é memória, pertencimento e fé que passa de geração em geração, como explica Leila Naiva, presidente do Boi de Axixá.
14: Desde pequenininha, estou aqui no boi, com meu pai. Aí vim com ele, aprendi a bordar. Tenho foto antiga minha sentada no chão bordando, junto com as outras bordadeiras.
12: O ciclo termina com a morte do boi. E segundo Zé Hinaldo, presidente do Boi Bumbá Maioba, a cada ano com mais reconhecimento do público.
15: E essa festa de encerramento, ela tem assim também, né, por parte do público, uma adesão muito grande. E esse ano, diga-se de passagem, foi recorde de público na nossa festa, onde ficamos extremamente muito felizes e agradecidos a Deus por ter esse reconhecimento da sociedade.
12: No Maranhão, o boi morre para nascer de novo no ano seguinte. E quando a nova temporada começa, a história de pai Francisco, mãe Catirina e daquele boi que voltou à vida também renasce. Reportagem Karine Melo. Boy.

0: foram as notícias do governo federal.
1: E agora com as notícias do Poder Judiciário e do Congresso Nacional. Boa noite, um bom fim de semana.
0: A gente volta na segunda-feira. Até lá, boa noite.
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4: Supremo determina que a Polícia Federal amplie a investigação sobre vazamento de informações sigilosas.
5: STJ fixa tese sobre remissão de pena por aprovação no Enem e no Enseja.
4: TSE vai criar sala para acompanhar questões climáticas que podem comprometer as eleições de 2026.
5: Boa noite, eu sou o Arthur Filho.
4: E eu sou Walter Lima.
5: O Supremo Tribunal Federal determinou que a Polícia Federal amplie a investigação sobre o vazamento de informações sigilosas relacionadas à Operação Sem Desconto.
4: A decisão é do ministro André Mendonça, relator do caso no STF. Marcela Luiza.
6: A decisão foi tomada após um pedido apresentado por Fábio Luiz Lula da Silva, o Lulinha, que comunicou ao Supremo a divulgação pela imprensa de informações que, segundo ele, teriam origem em procedimentos protegidos por sigilo. Na decisão, o ministro André Mendonça cita reportagens publicadas recentemente que teriam reproduzido trechos de mensagens, documentos e informações de investigações sigilosas. Mendonça determinou que esses novos fatos sejam incluídos no inquérito policial que já apura a origem dos vazamentos. Segundo o ministro, a investigação deve buscar identificar quem tinha o dever de preservar o sigilo e eventualmente violou essa obrigação.
5: A aprovação no Enem, Exame Nacional do Ensino Médio, e no Enseja, Exame Nacional para Certificação de Competências de Jovens e Adultos, pode ser usada para a redução da pena.
4: Para o STJ, a chamada remissão é possível mesmo que o preso já tenha concluído o nível de ensino avaliado nesses exames antes de iniciar o cumprimento da condenação. Fátima Uchoa.
7: Pelo rito dos repetitivos, a terceira sessão do STJ também definiu que a remissão não pode ser concedida novamente quando a aprovação em algum desses exames já tiver sido usada para reduzir a pena, pois isso seria dupla concessão do benefício pelo mesmo fato. Segundo o relator ministro Reinaldo Soares da Fonseca, a aprovação no Enem e no Enseja exige estudo por iniciativa própria e é um fato diferente da simples obtenção do certificado de conclusão. Como o julgamento ocorreu pelo rito dos repetitivos, todos os juízes e tribunais devem seguir as teses fixadas pelo STJ.
5: A segunda turma do TST manteve a responsabilidade subsidiária do município de Cubatão, em São Paulo, pelo pagamento do FGTS de uma técnica de radiologia terceirizada.
4: Para os ministros, ficou comprovada a culpa do órgão público por não fiscalizar o contrato de prestação de serviços. Mila Amaral.
8: A mulher trabalhou 13 anos no hospital municipal e ficou sem receber após o fim do contrato com a gestora do hospital. O município até assinou um acordo com o Ministério Público para pagar as verbas rescisórias, mas não cumpriu o compromisso. A segunda turma do TST entendeu que não foi uma culpa automática, ficou provado que a prefeitura não fiscalizou o contrato e ainda descumpriu o acordo. Se a empresa não pagar, quem paga é o município em caso de falha de fiscalização.
5: Tribunal Superior Eleitoral vai criar sala para acompanhar questões climáticas que podem comprometer as eleições de outubro.
4: A sala tem o objetivo de monitorar riscos climáticos e garantir a segurança e continuação do processo eleitoral diante de eventos meteorológicos e hidrológicos extremos. Guilherme Firmino.
9: A Sala Nacional de Situação Climática tem o objetivo de mapear zonas críticas e identificar sessões eleitorais em municípios vulneráveis. O acompanhamento acontecerá diariamente e de forma ininterrupta a partir de 24 horas antes de cada turno. A sala contará com representantes do tribunal e de órgãos especializados, que vão poder determinar rotas emergenciais de transporte, reforço dos sistemas de comunicação e orientação em situações de emergência. Locais de votação também vão poder ser alterados em zonas de desastres. Essas decisões vão seguir a orientação da legislação eleitoral.
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5: A você uma boa noite.
4: E um bom fim de semana.
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10: Eu sou Paula Groba.
11: E eu sou Ricardo Nakaoka.
10: E estes são os destaques de hoje do Jornal do Senado, que começa agora.
11: Fim da escala 6x1 e PEC da Segurança Pública chegam à comissão do Senado.
10: Motoristas sob efeito de álcool ou drogas podem ter prisão preventiva.
11: Segurança de implantes médicos para mulheres é tema de debate no Senado.
10: Boa noite.
11: Boa noite.
10: Beber e dirigir podem ter consequências ainda mais graves. Uma proposta pronta para votação na Comissão de Constituição e Justiça permite a prisão preventiva de motoristas flagrados sob efeito de álcool ou drogas que provocarem acidentes graves com mortos ou feridos.
11: O texto também aumenta as penas para casos de homicídio culposo e lesão corporal grave causados por motoristas que dirigem após o consumo dessas substâncias. A ideia é endurecer a resposta da Justiça diante de acidentes que poderiam ser evitados. A reportagem é de Bruno Lourenço.
12: O homicídio culposo no trânsito, agravado pelo consumo de álcool ou outras drogas, pode ter a pena aumentada de 5 a 8 anos para 6 a 10 anos de reclusão. E a punição para lesão corporal grave ou gravíssima, agravada pelo consumo de álcool ou outras drogas, seria de reclusão de 3 a 6 anos, em vez dos atuais 2 a 5 anos. É o que diz projeto de lei em análise na Comissão de Constituição e Justiça. A proposta também muda o Código de Processo Penal para admitir a prisão preventiva nesses casos. O senador Marcos Duval, do Avante do Espírito Santo, destacou que a privação de liberdade é fundamental para conscientizar o motorista infrator e evitar a repetição da conduta ao volante.
13: Queremos que referidos autores passem ao menos um período mínimo na prisão, como um preso comum, ainda que no regime semiaberto ou aberto. A prisão tem um evidente potencial dissuasório e não vemos por que não utilizar quando necessário.
12: O texto, que pode ser votado na CCJ, ainda admite a prisão preventiva em casos de homicídio ou lesão corporal grave causados em virtude de rachas ou de exibição de perícia em manobra de veículo.
10: E uma decisão do Supremo Tribunal Federal ampliou a proteção garantida pela Lei Maria da Penha. As medidas protetivas, antes associadas principalmente ao contexto doméstico e familiar, agora também podem ser aplicadas em outras situações de violência contra a mulher.
11: No Senado, projetos buscam reforçar e tornar mais efetiva essa proteção, com propostas que vão da concessão de medidas por delegados à criação de sistemas de alerta para avisar a vítima sobre a aproximação do agressor. Repórter Marcela Cunha.
14: As medidas protetivas de urgência da Lei Maria da Penha podem ser aplicadas mesmo sem vínculo doméstico, familiar ou afetivo entre vítima e agressor. Esse é o novo entendimento do Supremo Tribunal Federal, baseado num caso de ameaças de um vizinho à vítima, que teve a proteção negada em Minas Gerais. A Lei Maria da Penha também vem passando por mudanças no Congresso. Neste ano, uma proposta aprovada pelo Senado e já transformada em lei tornou o monitoramento eletrônico do agressor uma medida protetiva autônoma. A senadora Damares Alves, do Republicanos do Distrito Federal, afirma que os mecanismos existentes ainda não são suficientes para conter a violência.
15: Nós temos mecanismo de defesa, proteção, e nós não estamos dando conta. O que está acontecendo? Nós vamos ter que parar tudo, gente. E a gente vai ter que rever a violência contra a mulher no Brasil.
14: Entre os projetos ainda em análise no Senado, um amplia a possibilidade de delegados concederem medidas protetivas emergenciais, como o afastamento e a proibição de contato com a vítima. Outro cria um perímetro eletrônico com alertas quando o agressor monitorado se aproximar da área de proteção da mulher.
10: O presidente do Senado, Davi Alcolumbre, encaminhou hoje à Comissão de Constituição e Justiça duas propostas de emenda à Constituição consideradas prioritárias na pauta do Senado. Uma delas trata do fim da escala de trabalho 6x1 e prevê a redução gradual da jornada semanal para 40 horas com 2 dias de descanso remunerado. O relator na CCJ será o senador Omar Aziz, do MDB do Amazonas.
11: A outra é a PEC da Segurança Pública, que terá como relator o senador Rogério Carvalho. A PEC, já aprovada na Câmara dos Deputados, reorganiza o sistema de segurança pública no país. A proposta redefine as fontes de financiamento do setor, incluindo a destinação de parte da arrecadação das apostas esportivas aos Fundos Nacionais de Segurança Pública e do Sistema Penitenciário. As duas propostas agora serão analisadas pela comissão.
10: Um dispositivo médico implantado no corpo para evitar a gravidez pode trazer consequências que vão muito além do efeito desejado. No Senado, um debate chamou a atenção para os riscos e os efeitos adversos relacionados a dispositivos destinados à saúde da mulher, com destaque para o contraceptivo permanente Exur.
11: A Comissão de Direitos Humanos discutiu a segurança desses implantes, a fiscalização sanitária e a importância do consentimento informado das pacientes. Também foi debatida a necessidade de acompanhamento e assistência às mulheres que sofreram possíveis complicações. A reportagem é de Yasmin Rodrigues.
16: A Comissão de Direitos Humanos e Legislação Participativa do Senado discutiu a segurança de dispositivos médicos implantáveis destinados à saúde da mulher, com atenção especial aos impactos relatados por mulheres que utilizaram o sistema contraceptivo permanente Exur. Representando mulheres que passaram pelo procedimento, a presidente da Associação de Mulheres Vítimas do Exur Brasil, Kelly Patrícia da Luz, levou à audiência a perspectiva das pacientes ao buscarem auxílio.
17: Porque quando buscávamos atendimento dentro do HMIB, que foi o único hospital aqui em Brasília que fez a implantação do dispositivo, éramos chamadas por nomes pejorativos por aqueles que deveriam nos amparar e dar assistência.
16: Entre os problemas associados ao Exur mencionados na pauta da audiência estavam relatos de dores crônicas, perfurações de órgãos, migração do material e reações alérgicas. A senadora Damares, do Republicanos do Distrito Federal, questionou a Anvisa sobre o monitoramento do Exur pós-comercialização. Em resposta, Daniel Roberto Corade, gerente-geral de monitoramento de produtos sujeitos à vigilância sanitária da Anvisa, explicou que o acompanhamento é responsabilidade das empresas.
10: Jovens de todo o Brasil ocuparam o plenário do Senado e tiveram a missão de pensar e votar propostas para o país. A experiência terminou com a aprovação de projetos que tratam de temas que fazem parte do cotidiano das novas gerações.
11: Entre as propostas aprovadas pelos jovens senadores de 2026 estão medidas de prevenção à violência contra a mulher, apoio a estudantes imigrantes e ações para ampliar o letramento digital. Repórter Lana Dias.
18: Uma das propostas aprovadas prevê material adaptado para estudantes imigrantes e protocolos de combate a episódios de xenofobia, que é a discriminação contra pessoas de outros estados, regiões ou países. Outro texto integra a atuação dos setores de educação, segurança pública e tecnologia no combate à violência contra a mulher. A jovem senadora Maria Eduarda Santos de Arruda, de Mato Grosso, saudou a aprovação e destacou a presença feminina nesta edição.
19: A gente sabe que os índices de violência contra a gente é muito grande, seja violência física, moral e qualquer outro tipo de violência, e eu acredito que um trabalho em relação a isso é um grande passo dentro da nossa sociedade.
18: A ideia da terceira proposta é criar a chamada Juventude Sem Barreiras, com ações de letramento digital e estímulo à participação nos processos democráticos. Todas as três serão analisadas pela Comissão de Direitos Humanos e Legislação Participativa, onde podem virar projetos de lei.
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11: Edição de Paula Groba e trabalhos técnicos de João Lira, o Jornal do Senado fica por aqui. Acompanhe agora as notícias da Câmara dos Deputados e do Tribunal de Contas da União. Boa noite.
10: Boa noite e um bom fim de semana.
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1: Presidente Hugo Mota defende a soberania do Brasil no setor de saúde.
22: Câmara aprova uso de consórcio público na compra de alimento escolar.
1: Projeto promove ações de atenção à saúde de alunos da educação básica.
22: Comissão aprova a proposta que proíbe taxa mínima de consumo de água.
1: Boa noite. A Câmara analisa projeto de lei que proíbe a cobrança da taxa mínima de consumo de água. O texto avançou na Câmara, como informa a repórter Maria Neves.
23: A Comissão de Desenvolvimento Urbano da Câmara dos Deputados aprovou o projeto que proíbe a cobrança de tarifa mínima de consumo pelas concessionárias de serviços de água e esgoto. O texto aprovado, apresentado pelo relator, deputado Ícaro de Valmir, do Republicanos de Sergipe, estabelece uma nova diretriz nacional para a estrutura tarifária dos serviços de abastecimento de água e de esgotamento sanitário. Pelo projeto, a conta será composta por uma parcela fixa e outra variável. A parcela variável deverá ser calculada exclusivamente em função do volume de água efetivamente gasto pelo consumidor. Já a parte fixa será determinada em função de gastos das empresas, como manutenção da infraestrutura e expansão dos serviços. Ao apresentar o projeto, o deputado Tiago de Joaldo, do Republicanos de Sergipe, explicou que atualmente as empresas impõem ao consumidor o pagamento de uma tarifa mínima por consumo equivalente a 10 metros cúbicos por mês. Na opinião de Ícaro de Valmir, a mudança vai promover justiça tarifária para os consumidores.
24: Você consumindo 1.000 metros, você vai cobrado pelos 1.000 metros. Você consumindo 5.000 metros, vai ser apenas cobrado pelos 5.000 metros cúbicos de água. Claro que ainda irá existir uma tarifa mínima, que é uma tarifa muito justa, que é uma tarifa praticamente, vamos dizer aí, de R$10, R$15, que irá ser cobrada apenas para poder ser levada essa água ou apenas para o tratamento em si de toda a rede de distribuição de água.
23: O projeto original do deputado Tiago de Joaldo proibia todo tipo de cobrança mínima para que o consumidor pagasse somente pela água que gastou. O relator, no entanto, considerou necessário prever uma taxa fixa para manutenção da rede. Na opinião de Ícaro de Valmir, se a lei apenas proibisse toda a cobrança mínima, poderia criar insegurança regulatória, afetar o equilíbrio econômico de contratos em vigor e transferir custos de forma desordenada para as faixas variáveis de consumo. Pela proposta em análise, os contratos do setor de água e esgoto assinados depois da entrada da nova lei em vigor devem levar em consideração a nova estrutura tarifária. Os contratos vigentes terão de ser adaptados em até 24 meses após a publicação da lei. A proposta, que estabelece uma nova estrutura tarifária para as contas de água, ainda será analisada pelas comissões de Finanças e Tributação e de Constituição e Justiça. Da Rádio Câmara de Brasília, Maria Neves.
0: Desenvolvimento Regional.
25: Charles Fernandes, do PSD da Bahia, destaca a importância do projeto de irrigação do Vale do Uiú, afirmando que a iniciativa é estratégica para impulsionar o desenvolvimento da região. Ele acredita que o empreendimento vai ampliar a produção agrícola e fortalecer a geração de emprego e renda.
1: O deputado diz ainda que o projeto pode transformar o Vale do Uiú em um importante polo de produção agrícola da Bahia e do país. De acordo com Charles Fernandes, a iniciativa responde à crescente demanda global por alimentos e fortalece o agronegócio regional.
26: Por quê? Não há uma outra fábrica de geração de emprego e renda para aquela região da Bahia
4: que não seja o projeto de irrigação do Vale do Uiú. Esse projeto, ele vai gerar 50 mil empregos diretos e terá um rendimento de mais de R$1,5 bilhão de reais por ano em produção, haja vista que o mundo precisa de alimento. E o Brasil é esse celeiro de produção.
0: Transportes.
25: Carlos Chiodini, do MDB de Santa Catarina, propõe dar o nome de viaduto Casimiro Klosowski à estrutura localizada no quilômetro 43 da BR-280, em Guaramirim. Ele explica que a iniciativa visa homenagear um morador local que atuou na busca por melhorias para a comunidade.
1: Segundo Carlos Chiodini, Casimiro Klosowski foi um dos principais defensores da construção do viaduto que trouxe mais segurança para quem trafega pela rodovia. A proposta também destaca um abaixo-assinado de moradores que pediam que o nome de Casimiro fosse dado à estrutura.
0: Educação.
25: A Câmara aprovou o uso de consórcios públicos na compra de alimentos escolares. A repórter Paula Bittar acompanhou a votação.
5: A Comissão de Constituição e Justiça da Câmara aprovou uma proposta que permite a estados e municípios comprar alimentos para a rede de ensino por meio de consórcios públicos com verbas repassadas pelo Programa Nacional de Alimentação Escolar. A medida facilita a atuação de pequenos municípios que poderão unir esforços para aumentar a eficiência nas compras e reduzir custos. Os consórcios públicos estão previstos em lei e funcionam como associações entre entes federativos com o objetivo de promover ganhos de escala, economia e maior poder de negociação. O autor da proposta, deputado Tiago de Joaldo, do Republicanos de Sergipe, disse que o objetivo é preencher uma lacuna, já que hoje os municípios não podem utilizar recursos federais nesses consórcios para a merenda.
6: Se no caso da merenda escolar, a compra que esse consórcio faz é apenas a partir de recursos próprios dos municípios. Eles não têm uma autorização legal para usar o recurso do Programa Nacional de Alimentação Escolar, o PNAE, para também fazer compras consorciadas. Então, a compra de merenda escolar por consórcio já é uma realidade. Municípios do Brasil inteiro fazem isso como medida de economia, porque você dá escala para a compra, você consegue comprar um volume maior, porque a compra não é apenas para um município, mas para um conjunto de municípios consorciados. E aí os fornecedores conseguem ter um preço melhor, consequentemente, barateia para os municípios, permite que os municípios comprem em maior quantidade e também com melhor qualidade.
5: Segundo o texto aprovado, as aquisições por meio de consórcios públicos não afastam a obrigatoriedade de cumprimento do percentual mínimo de aquisição de gêneros alimentícios vindos da agricultura familiar. Esse mínimo deverá ser aferido e observado individualmente em relação a cada ente federativo participante do consórcio. De acordo com a legislação, do total dos recursos financeiros repassados pelo Fundo Nacional de Desenvolvimento da Educação no âmbito do Programa de Alimentação Escolar, no mínimo 45% deverão ser utilizados na aquisição de gêneros alimentícios diretamente da agricultura familiar e do empreendedor familiar rural ou de suas organizações. A prioridade deve ser dada aos assentamentos da reforma agrária, às comunidades tradicionais indígenas, às comunidades quilombolas e aos grupos formais e informais de mulheres. A proposta que permite a compra de alimentos para a rede de ensino por meio de consórcios públicos com verbas repassadas pelo Programa Nacional de Alimentação Escolar já pode seguir ao Senado, a menos que haja recurso para votação antes pelo plenário da Câmara. Da Rádio Câmara, de Brasília, Paula Bittar.
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0: Economia.
1: Fábio Macedo, do Podemos do Maranhão, propõe dobrar de 35 mil para 70 mil reais o valor isento de imposto de renda sobre o ganho obtido com a comercialização de bens. Ele explica que o projeto alcança, por exemplo, a venda de veículos usados.
25: Para impedir que o novo teto de R$ 70 mil perca valor com o passar dos anos, o texto determina reajuste anual pelo IGPM, índice que mede a variação de preços. Fábio Macedo argumenta que o limite atual não é corrigido desde 2005, o que aumenta a tributação por causa da inflação.
1: Júlio César, do PSD do Piauí, quer ampliar os mecanismos de regularização de dívidas tributárias e não tributárias com a União. Ele apresentou projeto que permite desconto sobre multas, juros e encargos e amplia, em casos específicos, o prazo de pagamento para até 240 meses.
25: De acordo com Júlio César, a proposta estabelece condições diferenciadas conforme a capacidade de pagamento do devedor, incluindo pessoas físicas, MEIs e pequenas empresas. O texto ainda prevê a suspensão das cobranças enquanto o pedido de transação estiver em análise.
1: Rodrigo de Castro, do União de Minas Gerais, defende a aprovação de projeto que muda a forma de financiamento da conta de desenvolvimento energético, usada para bancar benefícios do setor elétrico. Hoje, parte dos recursos é arrecadada por meio da tarifa de luz paga pelos consumidores.
25: Rodrigo de Castro explica que o projeto transfere esses recursos para o orçamento da União. Ele explica que, com a mudança, os subsídios do setor elétrico passam a depender dos recursos previstos anualmente e aprovados pelo Congresso Nacional.
0: Saúde.
1: Comissão de Saúde aprova a criação da Política Nacional de Saúde na escola. A repórter Sofia Peçanha tem os detalhes.
2: A Comissão de Saúde da Câmara dos Deputados aprovou o projeto que cria a Política Nacional de Saúde na escola. O objetivo é fortalecer a integração entre as áreas de saúde e educação para promover ações de prevenção de doenças, promoção e atenção à saúde dos estudantes da educação básica pública. Segundo o texto, a política prevê a promoção da saúde e da cultura da paz, o enfrentamento de vulnerabilidades que possam comprometer o desenvolvimento escolar, o fortalecimento da participação da comunidade e a ampliação da comunicação entre escolas e serviços de saúde. Durante a votação, a relatora, a deputada Ana Paula Lima, do PT de Santa Catarina, destacou que a iniciativa fortalece ações já desenvolvidas no ambiente escolar e constrói uma população saudável e consciente.
8: Prevenir não somente as doenças transmissíveis, mas a questão da saúde mental, da cultura da paz, de evitar, por exemplo, que os adolescentes entrem, né, em algum tipo de vício, como vício de fumo, drogas, álcool, e principalmente para trabalhar o esquema de vacinação. E isto é importante relacionar, porque eles também vão comunicar às suas famílias e à comunidade que as vacinas salvam vidas.
2: O texto aprovado, apresentado pela relatora, ampliou a possibilidade de participação na política para escolas privadas, comunitárias, confessionais e filantrópicas de educação básica.
8: Considerando que desafios como a promoção de saúde mental, a segurança alimentar e nutricional e a atualização do calendário vacinal atinge todos os estudantes, independente da natureza administrativa da escola. Propomos ampliar o alcance da política também às instituições privadas, comunitárias, filantrópicas.
2: A relatora incluiu também no projeto ações específicas de prevenção ao uso de cigarros eletrônicos e outros produtos que contenham nicotina. A medida reforça ações de combate ao tabagismo convencional e a prevenção de doenças crônicas não transmissíveis. O projeto determina ainda que o compartilhamento de informações entre escolas e serviços de saúde observe as regras de proteção de dados pessoais e o sigilo profissional. Além de

0: Pessoas identificadas na adolescência, na vida adulta ou na velhice.
1: O projeto de Fábio Chioquete prevê atendimento multiprofissional, apoio às famílias e capacitação de especialistas. A proposta também incentiva campanhas de conscientização, pesquisas e ações para ampliar a inclusão social, educacional e profissional de pessoas diagnosticadas.
0: Flávia Moraes, do MDB de Goiás, defende a aprovação de projeto que inclui nas ações em saúde previstas pelo governo federal o controle de dispositivo eletrônico para fumar, os chamados vapes. Ela reforça a necessidade de iniciativas de prevenção contra o câncer de pulmão.
2: Uma das causas mais recorrentes é a utilização de cigarros e agora principalmente os vapes, os cigarros eletrônicos, que para muitos é reconhecido como cigarro que não faz mal, mas pelo contrário, é muito mais prejudicial do que o cigarro convencional. Então nós temos aí projeto que combate a utilização, a comercialização, a fabricação dos vapes no Brasil. Nós criamos, e já é lei, esse já foi aprovado, o Agosto Branco, que é o mês de prevenção ao câncer de pulmão.
1: Flávia Moraes ressalta que o projeto também tipifica como crime contra a saúde pública a fabricação, importação, comercialização, distribuição, armazenamento, transporte e propaganda de dispositivos eletrônicos para fumar.
3: Presidência.
0: O presidente da Câmara defende soberania do país na área de saúde. Hugo Mota participou de eventos sobre o tema e a repórter Silvia Munhato acompanhou.
4: O presidente da Câmara dos Deputados, Hugo Mota, disse nesta quarta-feira que não há soberania nacional sem soberania sanitária. Ele discursou no 5º Fórum Saúde, uma parceria da Esfera Brasil e da farmacêutica EMS.
5: Não há soberania nacional plena sem soberania sanitária. Um país que depende do exterior para produzir medicamentos, insumos e tecnologias de saúde é um país vulnerável. Isso a pandemia nos ensinou de forma dura, e desse aprendizado nós não podemos esquecer.
4: Segundo Mota, a saúde é um direito constitucional, mas também um pilar estratégico da economia. E citou várias iniciativas na área aprovadas pela Câmara nos últimos tempos, como o programa Agora Tem Especialistas e a regulamentação da reforma tributária, que assegurou o tratamento diferenciado para medicamentos e dispositivos médicos.
5: Temos trabalhado por um ambiente que combine segurança jurídica, competitividade e inovação. Nesse sentido, o marco das pesquisas clínicas colocou o Brasil em novo patamar de atração de investimentos.
4: O presidente da Câmara também destacou a análise do projeto que regula o uso da inteligência artificial. Segundo ele, a Câmara está empenhada em entregar ao Brasil uma regulação equilibrada, que assegure direitos e, ao mesmo tempo, estimule a pesquisa e o desenvolvimento da inteligência artificial e de suas aplicações. Da Rádio Câmara de Brasília, Silvia Minhato.
3: Justiça.
1: Samuel Viana, do União de Minas Gerais, apresentou o projeto que reforça as prerrogativas dos advogados no acesso a certidões e informações de documentos nos órgãos públicos. A proposta obriga a administração a receber os pedidos com prazo para resposta e justificativa em caso de negativa.
0: Samuel Viana considera que a medida reduz obstáculos burocráticos que podem prejudicar a defesa dos cidadãos. O texto classifica como violação de prerrogativa profissional a recusa injustificada, a omissão de resposta ou a negativa sem fundamento legal.
1: Aline Gurgel, do União do Amapá, defende a criação de uma política nacional para aumentar a segurança de recém-nascidos em maternidades e hospitais. O projeto da deputada prevê medidas para evitar o desaparecimento, a troca, o sequestro ou a retirada indevida de bebês.
0: Entre as medidas, Aline Gurgel cita dispositivos de monitoramento, controle de acesso às áreas de internação e protocolos específicos para a alta hospitalar. A proposta também prevê que o Ministério da Saúde estabeleça regras nacionais de prevenção e resposta a ocorrências.
3: Segurança Pública.
1: Proposta veta condenados por agressão contra mulheres de prestar concurso público e ocupar cargos comissionados na administração pública. Autor da matéria, Bebeto, do PP do Rio de Janeiro, defende a necessidade de endurecer o combate à violência de gênero.
6: Isso vem de encontro ao aumento do feminicídio, aumento das agressões contra as mulheres. Mesmo com medida protetiva, o agressor de mulher hoje no Brasil, ele não tem medo da lei. Ele não tem medo, ele continua praticando.

0: uma medida protetiva, existe a maioria, 70% hoje dos mandatos de busca e apreensão, mandato de prisão, é a Lei Maria da Penha no Rio de Janeiro, porque os agressores de mulheres não têm limite.
1: O parlamentar também cita dados sobre violência contra a mulher no Rio de Janeiro, especialmente na Baixada Fluminense. Bebeto conclui que o projeto pretende ampliar punições e criar mecanismos de restrição para os autores de agressões.
2: Projeto de Iandra Moura, do União de Sergipe, autoriza o juiz a decretar a prisão preventiva por iniciativa própria em situações de extrema urgência. A proposta permite a prisão sem pedido prévio da polícia ou do Ministério Público quando houver risco à vida da vítima ou de testemunha.
1: De acordo com Iandra Moura, a mudança busca dar resposta rápida em casos de crimes hediondos ou violência doméstica contra vulneráveis. Para ela, a atuação do juiz evita que a burocracia prejudique a proteção imediata às vítimas.
2: Termina agora o jornal Câmara dos Deputados, produzido pela Rádio Câmara, com trabalhos técnicos de Wellington Teles e apresentação de Márcio Aquiles Sardi e Val Monteiro. Boa noite.
1: A Voz do Brasil volta na segunda-feira. Boa noite e bom final de semana.
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1: Foi um gol de anjo. Uou!

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Olá, seja muito bem-vindo à madrugada da Rede Tua Rádio neste sábado, começando o final de semana e você ligado aqui nas emissoras que integram a nossa rede, te fazendo companhia com a nossa madrugada até às 5 horas da manhã. Depois do Tua Essência, a madrugada da Rede Tua Rádio chega com música, com a informação e com as mensagens, a reflexão desse novo dia, desse novo fim de semana que se inicia a partir de agora. Mais uma vez, muito obrigado pela tua companhia. Em nome de todos os profissionais que integram a Rede Tua Rádio, obrigado por essa parceria. Paz e bem, bom dia!

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1: Olá, pessoal. Depois de vários dias de muita umidade predominando, vamos ter um final de semana também com cara de inverno, só que agora por causa do frio. É o frio que predomina aqui na região da Serra, Campos de Cima da Serra, aliás, todo o estado do Rio Grande do Sul, com geadas bastante amplas em grande parte das regiões, centro, norte, noroeste, áreas da campanha, áreas do Planalto, vales e aqui também Serra e Campos de Cima da Serra. Então, todas estas áreas bastante frio predominando. Ao longo deste sábado tem a presença do sol, pouca variação de nebulosidade, mas a temperatura não sobe mais do que 12, 13 graus por aqui. E a sensação térmica é menor por causa dos ventos que não são tão fortes, mas ainda sopram e de sul e sudeste. No domingo, geadas generalizadas ao amanhecer na nossa região, temperaturas negativas e em vários pontos por aqui. Ao longo do domingo à tarde, tem bastante sol, pouca variação de nebulosidade, seja aquele céu mais azul e frio. Temperaturas que oscilam na faixa de 12 a 14 graus no período da tarde. O frio deve continuar na segunda-feira, na terça, aos pouquinhos, já vai começando a perder intensidade. Com a previsão do tempo, Kátia Valente.
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2: Meia-noite e 18 minutos.

0: Meia-noite e 22 minutos.
1: Tá com tango.
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1: Moçada.
2: É isso aí.
3: Essa teve boa.

Tá aí a boa música aqui da Rede Tua Rádio. Você que está nessa madrugada, muito obrigado pela companhia, muito obrigado pela audiência. Nós vamos juntos até às 5 horas da manhã, com os nossos quadros, com as nossas mensagens, os momentos de reflexão, né? Que a gente dá aquela respirada mais funda, faz aquele momento de espiritualidade sempre presente aqui na Rede Tua Rádio. Bom dia!

0: Amigos ouvintes, mais uma vez estamos juntos para o nosso momento de reflexão e de bênção. Como faz bem dar uma paradinha para sentir a vida que está em nós. O pensamento desta tarde assim está expresso. Enquanto não aceitarmos o sofrimento, não poderemos nos libertar dele. Enquanto não aceitarmos o sofrimento, não poderemos nos libertar dele. Mesmo não querendo, por vezes, o sofrimento se aproxima de nosso caminho e insiste em caminhar conosco. A primeira reação é sempre resistir e não aceitar a presença do sofrimento em nossa vida. Porém, quanto mais lutamos contra o sofrimento, mais intenso ele parece se tornar. Guardemos então este pensamento. Enquanto não aceitarmos o sofrimento, não poderemos nos libertar dele. Portanto, acolhamos o sofrimento. Ele é passageiro. Logo, logo, tudo passa e volta à normalidade da vida. Quando se está sofrendo, pensa-se que o sofrimento não vai passar. Mas ele passa. Tudo passa. Basta não se revoltar. No sofrimento é necessário cultivar paciência e não perder a fé. Que a bênção de Deus alivie o fardo de quem está sofrendo. Alivie o nosso sofrimento. E sobre todos nós, a bênção de Deus, Pai, Filho e Espírito Santo. Amém.
1: Meia-noite e 41 minutos.

O fim de semana chegou e você está aqui na madrugada da Rede Tua Rádio nesse novo dia, neste sábado. Seguimos por aqui com muita música, o espaço da informação e também as mensagens, o momento de reflexão. Como é importante a gente dar aquela paradinha, né? Nem que seja agora de madrugada, mas enfim, você que está aí na audiência, fazer aquele momento de reflexão, né? Aquele momento de pensamento, como é importante essa respirada que damos em alguns momentos do dia. Seguimos por aqui até às 5 horas da manhã te fazendo companhia. Bom dia, um excelente sábado! Música.

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1: Transformarão as suas espadas em relhas de arados e as suas lanças em foices. É a partir das palavras do profeta Isaías que o Papa Leão XIV desenvolve sua mensagem para o 11º Dia Mundial de Oração pelo Cuidado da Criação, que será celebrado em 1º de setembro. O pontífice convida os cristãos a contemplarem o dom da vida e a valorizarem a terra que a sustenta, num momento marcado por crises, sofrimento humano e pelo agravamento do desequilíbrio da criação. Realidade que, segundo o Papa, constituem um único apelo à cura e à paz proveniente do mundo ferido. Leão XIV chama atenção para o contraste entre a paz oferecida por Cristo e uma realidade mundial na qual tantos esforços continuam direcionados à violência e à guerra. Os conflitos, recorda, não apenas ceifam vidas, separam famílias e obrigam milhões de pessoas a abandonar suas casas, mas deixam também uma destruição social e ecológica que pode perdurar por gerações. A relação entre conflitos armados e degradação ambiental, adverte o Papa, alimenta um ciclo que destrói ecossistemas, contamina recursos essenciais, como ar e a água, compromete a segurança alimentar e aumenta a pobreza, a desigualdade e as tensões sociais. A guerra, afirma Leão XIV, não se trata apenas de um fracasso político, mas também moral e espiritual, e se apresenta como um contra-testemunho do Evangelho da Paz. Diante dessas crises, o pontífice pede uma conversão capaz de alcançar não apenas as estruturas, mas o próprio coração humano. As feridas da guerra e a degradação da terra, explica, estão intimamente ligadas àquilo que acontece dentro de cada pessoa. Por isso, para construir uma sociedade pacífica, é necessário renovar os corações e superar a vontade de domínio, a busca do lucro imediato e a incapacidade de reconhecer a dignidade de cada ser humano. É nesse sentido que o apelo de Isaías para transformar as espalhas em relhas de arados se torna também um chamado pessoal e coletivo. Para Leão XIV, a verdadeira conversão ecológica nasce do encontro com Cristo e se manifesta na relação com o próximo e com o mundo. A paz, então, começa no coração e flui para as nossas relações, comunidades e para o mundo, sublinha o Papa. O Santo Padre convida ainda a imaginar um mundo no qual as energias atualmente investidas na guerra sejam destinadas ao desenvolvimento humano integral, à superação da pobreza, à proteção da dignidade humana e à reconciliação entre os povos. As verdadeiras ferramentas para construir a paz não são as armas de destruição, mas sim a verdade, o diálogo, a paciência, a bondade, a justiça, a misericórdia, a compreensão, o cuidado e o amor. Ao concluir, Leão XIV encoraja os fiéis a se tornarem colaboradores da obra de renovação de Deus, permitindo que a transformação interior se traduza no cuidado com a criação e na construção da paz. Lenta, mas crescente, passaremos do deserto ao jardim, da divisão à comunhão e da violência à paz.
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2: Uma hora e 15 minutos.

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aí a boa música da Rede Tua Rádio nessa madrugada, madrugada de um novo dia, né? De um novo dia, que você tenha um excelente dia pela frente. É o desejo de toda a nossa equipe, de todos os profissionais que fazem parte da Rede Tua Rádio. Para você que está nos acompanhando em casa, para você que está trabalhando, fazendo um plantão nessa madrugada, muito obrigado pela companhia, muito obrigado pela audiência. Lembrando que você está sintonizado em uma das emissoras da Rede Tua Rádio. Bom dia! Música.

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1: Havia duas vizinhas que viviam em pé de guerra. Não podiam se encontrar na rua, que era briga na certa. Depois de um tempo, Dona Maria descobriu o verdadeiro valor da amizade e resolveu que iria fazer as pazes com a Dona Clotilde. Ao se encontrarem na rua, muito humildemente, disse Dona Maria: "Minha querida Clotilde, já estamos nessa desavença há anos e sem nenhum motivo aparente. Estou propondo a você que façamos as pazes e vivamos como duas boas e velhas amigas." Dona Clotilde, na hora, estranhou a atitude da velha rival e disse que iria pensar no caso. Pelo caminho, foi matutando: "Essa Dona Maria não me engana. Está querendo me aprontar alguma coisa e eu não vou deixar barato. Vou mandar-lhe um presente para ver a sua reação." Chegando em casa, preparou uma bela cesta de presentes, cobrindo-a com um lindo papel, mas encheu de esterco de vaca. E pensou: "Eu adoraria ver a cara da Dona Maria ao receber esse maravilhoso presente. Vamos ver se ela vai gostar dessa." E mandou a empregada levar o presente à casa da rival com um bilhete: "Aceito a sua proposta de paz. E para selarmos nosso compromisso, envio-te esse lindo presente." Dona Maria estranhou o presente, mas não se exaltou. O que ela está propondo com isso? Não estamos fazendo as pazes? Bem, deixa para lá. Alguns dias depois, Dona Clotilde atende a porta e recebe uma linda cesta de presentes coberta com um belo papel. É a vingança daquela asquerosa da Maria. Que será que ela me aprontou? Qual não foi a surpresa ao abrir a cesta e ver um lindo arranjo das mais belas flores que podiam existir num jardim? E um cartão com a seguinte mensagem: "Estas flores é o que te ofereço em prova da minha amizade. Foram cultivadas com o esterco que você me enviou e que proporcionou excelente adubo para o meu jardim. Afinal, cada um dá o que tem em abundância em sua vida." É, meus amigos, texto, a mensagem que inspira o bem da noite de hoje aqui na tua rádio, As Duas Vizinhas.
2: Uma hora e 38 minutos.

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1: 22 de agosto, Dia Mundial do Folclore e Dia do Educador Especial. Os aniversariantes do dia: a cantora, compositora e modelo britânica Dua Lipa. O ator Rodrigo Santoro, o ator Tarcísio Filho, o cantor e compositor Luiz Américo. Desculpa.

0: mas não tem nada não.
1: 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Em 1942, o presidente Getúlio Vargas declarou guerra à Alemanha e Itália, colocando o Brasil na Segunda Guerra Mundial. 1965.

0: entrou no ar o programa Jovem Guarda, que teve participações de Roberto Carlos, Erasmo Carlos e Vanderléia. Em 1968, aconteceu a primeira visita de um Papa à América Latina. O Papa Paulo VI chegou a Bogotá, na Colômbia, 5 anos após ter sido eleito para o posto. Em 1976, morreu aos 73 anos em Resende, no Rio de Janeiro, o médico e 21º presidente do Brasil, entre 1956 e 1961, Juscelino Kubitschek. Em 2004, o velejador Robert Scheidt chegou ao bicampeonato olímpico, enchendo o Brasil de orgulho com a medalha de ouro em Atenas. Mário Vivan para a tua rádio.
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1: Olá, pessoal. Depois de vários dias de muita umidade predominando, vamos ter um final de semana também com cara de inverno, só que agora por causa do frio. É o frio que predomina aqui na região da Serra, Campos de Cima da Serra, aliás, todo o estado do Rio Grande do Sul, com geadas bastante amplas em grande parte das regiões, centro, norte, noroeste, áreas da campanha, áreas do Planalto, vales e aqui também Serra e Campos de Cima da Serra. Então, todas estas áreas bastante frio predominando. Ao longo deste sábado tem a presença do sol, pouca variação de nebulosidade, mas a temperatura não sobe mais do que 12, 13 graus por aqui. E a sensação térmica é menor por causa dos ventos que não são tão fortes, mas ainda sopram e de sul e sudeste. No domingo, geadas generalizadas ao amanhecer na nossa região, temperaturas negativas e em vários pontos por aqui. Ao longo do domingo à tarde, tem bastante sol, pouca variação de nebulosidade, seja aquele céu mais azul e frio. Temperaturas que oscilam na faixa de 12 a 14 graus no período da tarde. O frio deve continuar na segunda-feira, na terça, aos pouquinhos, já vai começando a perder intensidade. Com a previsão do tempo, Kátia Valente.
0: Previsão do tempo.
2: 2 horas e 19 minutos.

0: vai ficar, né?
1: Eu vou ficar.
0: Vamos ficar. Obrigado, gente.
1: Salva de palmas, Leonardo, por favor.
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Ok, eu vou ficando por aqui. Depois dessa música, vou ficando por aqui, Daniel Rodrigues. Porque agora quem chega aqui na nossa madrugada é o Gilmar Ferreira, para te fazer companhia até às 5 horas da manhã, nessa madrugada de sábado. Mais uma vez, obrigado pela parceria, obrigado pela audiência. Um excelente final de semana a você, a sua família, aos seus amigos. Paz e bem e santa alegria!

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1: Neste dia 22 de agosto, uma data muito especial, festa de Nossa Senhora Rainha. A Igreja sempre esteve muito atenta às solenidades de Maria Mãe de Deus. Assim, em 1944, o Papa Pio XII instituiu a festa do Coração Imaculado de Maria, em harmonia com a solenidade do Sagrado Coração de Jesus. E em 1955, criava a Festa de Maria Rainha, paralela à Festa de Cristo Rei, comemorada no último domingo do Tempo Comum. O Papa Pio XII diz em sua encíclica, quando fala a respeito da festa: Maria, Mãe da cabeça e dos membros do corpo místico, augusta soberana e Rainha da Igreja, que torna participante não só da dignidade real de Jesus, mas também do seu influxo vital e santificador sobre os membros do corpo místico. O novo calendário fixou a festa de Nossa Senhora Rainha para o dia 22 de agosto. É Rainha porque excede todas as criaturas em santidade. Ela encerra toda a bondade das criaturas, diz Dante na Divina Comédia. Maria foi a primeira mulher a realizar em si as promessas de Jesus. Comereis a minha mesa no meu reino e sentar-vos-eis em tronos para julgar as 12 tribos de Israel. 22 de agosto, Nossa Senhora Rainha.
2: Duas horas e 46 minutos.

0: de swing, papai.
1: Vixe.
2: Tá aí a boa música aqui da Rede Tua Rádio. Você que está nessa madrugada, muito obrigado pela companhia, muito obrigado pela audiência. Nós vamos juntos até às 5 horas da manhã, com os nossos quadros, com as nossas mensagens, os momentos de reflexão, né? Que a gente dá aquela respirada mais funda, faz aquele momento de espiritualidade sempre presente aqui na Rede Tua Rádio. Bom dia!

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aí a boa música da Rede Tua Rádio nessa madrugada, madrugada de um novo dia, né? De um novo dia, que você tenha um excelente dia pela frente. É o desejo de toda a nossa equipe, de todos os profissionais que fazem parte da Rede Tua Rádio. Para você que está nos acompanhando em casa, para você que está trabalhando, fazendo um plantão nessa madrugada, muito obrigado pela companhia, muito obrigado pela audiência. Lembrando que você está sintonizado em uma das emissoras da Rede Tua Rádio. Bom dia! Música.

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1: Senhor, o vosso amor nos chamou à vida. Fizeste-nos vossos filhos pelo batismo, que possamos assumir nossa missão de libertar o mundo e servir a comunidade. Ajudai-nos a combater todas as forças que levam à morte. Chamai trabalhadores para a vossa messe. Dai-nos pais responsáveis na vivência do amor, no serviço nas famílias e na comunidade. Dai-nos cristãos leigos que deem um verdadeiro testemunho de vida no meio do povo. Dai-nos sacerdotes, diáconos, religiosos e religiosas que sejam profetas a serviço da vossa igreja e do vosso povo sofrido. Ó Maria, Mãe de Deus e Mãe da Igreja, nós cremos que ocupais um lugar singular na história da salvação e que sois mestre e guia das nossas famílias. Com alegria contemplamos e queremos imitar vossa fé e vossa disponibilidade ao Senhor e ao seu projeto de amor. Vossa gratidão pelas grandes coisas feitas pelo Pai, vossa caridade apostólica e vossa fidelidade na hora da cruz. A vós nos confiamos com amor de filhos, Imaculada, vós nos educais para a plenitude do dom de nós mesmos. Auxiliadora, vós nos infundis coragem e confiança no serviço do povo de Deus. Nós vos suplicamos, ó Virgem Santa, que continueis a vossa proteção sobre cada um de nós, sobre cada um dos jovens e sobre a nossa igreja. Amém. Neste novo dia, o Senhor te abençoe e te guarde. O Senhor faça brilhar sobre ti sua face e compadeça de ti. O Senhor volte para ti o seu rosto e te dê a paz. O Senhor te abençoe, Pai, Filho e Espírito Santo.

0: Iniciamos este novo dia com as bênçãos de Deus e proteção de Nossa Senhora, Virgem Maria. Em nome do Pai, do Filho e do Espírito Santo. Amém. Creio
1: em Deus Pai Todo-Poderoso, Criador do céu e da terra, em Jesus Cristo, seu único Filho, nosso Senhor, que foi concebido pelo poder do Espírito Santo, nasceu da Virgem Maria, padeceu sobre Pôncio Pilatos, foi crucificado, morto e sepultado, desceu à mansão dos mortos, ressuscitou o terceiro dia, subiu ao céu, está sentada à direita de Deus Pai Todo-Poderoso, onde há de vir julgar os vivos e os mortos. Creio no Espírito Santo, na Santa Igreja Católica, na comunhão dos santos, na remissão dos pecados, na ressurreição da carne, na vida eterna. Amém.
0: Pai nosso que estais no céu, santificado seja vosso nome. Venha a nós o vosso reino. Seja feita a vossa vontade, assim na terra como no céu.
1: O pão nosso de cada dia nos dai hoje, perdoai as nossas ofensas, assim como nós perdoamos a quem nos tem ofendido. E não nos deixeis cair em tentação, mas livrai-nos do mal. Amém.
0: O anjo do Senhor anunciou a Maria.
1: E ela concebeu do Espírito Santo.
0: Ave Maria, cheia de graça, o Senhor é convosco. Bendita sois vós entre as mulheres, e bendito o fruto do vosso ventre, Jesus.
1: Santa Maria, Mãe de Deus, rogai por nós, pecadores, agora e na hora de nossa morte. Amém.
0: Eis aqui a serva do Senhor.
1: Faça-se em mim segundo a vossa palavra.
0: Ave Maria, cheia de graça, o Senhor é convosco. Bendita sois vós entre as mulheres, e bendito o fruto do vosso ventre, Jesus.
1: Santa Maria, Mãe de Deus, rogai por nós, pecadores, agora e na hora de nossa morte. Amém.
0: O Verbo Divino se fez carne
1: e habitou entre nós.
0: Ave Maria, cheia de graça, o Senhor é convosco. Bendita sois vós entre as mulheres, e bendito o fruto do vosso ventre, Jesus.
1: Santa Maria, Mãe de Deus, rogai por nós, pecadores, agora e na hora de nossa morte. Amém.
0: Glória ao Pai, ao Filho e ao Espírito Santo.
1: Como era no princípio, agora e sempre. Amém.
0: Ó meu bom Jesus,
1: perdoai-nos, livrai-nos do fogo do inferno, levai as almas todas para o céu, e socorrei principalmente as que mais precisarem.
0: Nossa Senhora de Fátima e São Francisco,
1: rogai por nós.
0: E neste sábado, vamos meditar os mistérios gozosos. E neste primeiro mistério gozoso, contemplamos
1: Anunciação do Anjo à Virgem Maria.
0: Pai nosso que estais no céu, santificado seja vosso nome. Venha a nós o vosso reino. Seja feita a vossa vontade, assim na terra como no céu.
1: O pão nosso de cada dia nos dai hoje, perdoai as nossas ofensas, assim como nós perdoamos a quem nos tem ofendido. E não nos deixeis cair em tentação, mas livrai-nos do mal. Amém.
0: Ave Maria, cheia de graça, o Senhor é convosco. Bendita sois vós entre as mulheres, e bendito o fruto do vosso ventre, Jesus.
1: Santa Maria, Mãe de Deus, rogai por nós, pecadores, agora e na hora de nossa morte. Amém.
0: Ave Maria, cheia de graça, o Senhor é convosco. Bendita sois vós entre as mulheres, e bendito o fruto do vosso ventre, Jesus.
1: Santa Maria, Mãe de Deus, rogai por nós, pecadores, agora e na hora de nossa morte. Amém.
0: Ave Maria, cheia de graça, o Senhor é convosco. Bendita sois vós entre as mulheres, e bendito o fruto do vosso ventre, Jesus.
1: Santa Maria, Mãe de Deus, rogai por nós, pecadores, agora e na hora de nossa morte. Amém.
0: Ave Maria, cheia de graça, o Senhor é convosco. Bendita sois vós entre as mulheres, e bendito o fruto do vosso ventre, Jesus.
1: Santa Maria, Mãe de Deus, rogai por nós, pecadores, agora e na hora de nossa morte. Amém.
0: Ave Maria, cheia de graça, o Senhor é convosco. Bendita sois vós entre as mulheres, e bendito o fruto do vosso ventre, Jesus.
1: Santa Maria, Mãe de Deus, rogai por nós, pecadores, agora e na hora de nossa morte. Amém.
0: Ave Maria, cheia de graça, o Senhor é convosco. Bendita sois vós entre as mulheres, e bendito o fruto do vosso ventre, Jesus.
1: Santa Maria, Mãe de Deus, rogai por nós, pecadores, agora e na hora de nossa morte. Amém.
0: Ave Maria, cheia de graça, o Senhor é convosco. Bendita sois vós entre as mulheres, e bendito o fruto do vosso ventre, Jesus.
1: Santa Maria, Mãe de Deus, rogai por nós, pecadores, agora e na hora de nossa morte. Amém.
0: Ave Maria, cheia de graça, o Senhor é convosco. Bendita sois vós entre as mulheres, e bendito o fruto do vosso ventre, Jesus.
1: Santa Maria, Mãe de Deus, rogai por nós, pecadores, agora e na hora de nossa morte. Amém.
0: Ave Maria, cheia de graça, o Senhor é convosco. Bendita sois vós entre as mulheres, e bendito o fruto do vosso ventre, Jesus.
1: Santa Maria, Mãe de Deus, rogai por nós, pecadores, agora e na hora de nossa morte. Amém.
0: Ave Maria, cheia de graça, o Senhor é convosco. Bendita sois vós entre as mulheres, e bendito o fruto do vosso ventre, Jesus.
1: Santa Maria, Mãe de Deus, rogai por nós, pecadores, agora e na hora de nossa morte. Amém.
0: Glória ao Pai, ao Filho e ao Espírito Santo.
1: Como era no princípio, agora e sempre. Amém.
0: Ó meu bom Jesus,
1: perdoai-nos, livrai-nos do fogo do inferno. Elevai as almas todas para o céu e socorrei principalmente as que mais precisarem.
0: Nossa Senhora de Fátima e São Francisco,
1: rogai por nós.
0: No segundo mistério gozoso, contemplamos
1: a visita de Maria à sua prima Santa Isabel. Pai nosso que estais no céu, santificado seja o vosso nome. Venha a nós o vosso reino, seja feita a vossa vontade, assim na terra como no céu.
0: O pão nosso de cada dia nos dai hoje, perdoai as nossas ofensas, assim como nós perdoamos a quem nos tem ofendido. E não nos deixeis cair em tentação, mas livrai-nos do mal. Amém.
1: Ave Maria, cheia de graça, o Senhor é convosco. Bendita sois vós entre as mulheres, e bendito é o fruto do vosso ventre, Jesus.
0: Santa Maria, Mãe de Deus, rogai por nós, pecadores, agora e na hora da nossa morte. Amém.
1: Ave Maria, cheia de graça, o Senhor é convosco. Bendita sois vós entre as mulheres, e bendito é o fruto do vosso ventre, Jesus.
0: Santa Maria, Mãe de Deus, rogai por nós, pecadores, agora e na hora da nossa morte. Amém.
1: Ave Maria, cheia de graça, o Senhor é convosco. Bendita sois vós entre as mulheres, e bendito é o fruto do vosso ventre, Jesus.
0: Santa Maria, Mãe de Deus, rogai por nós, pecadores, agora e na hora da nossa morte. Amém.
1: Ave Maria, cheia de graça, o Senhor é convosco. Bendita sois vós entre as mulheres, e bendito é o fruto do vosso ventre, Jesus.
0: Santa Maria, Mãe de Deus, rogai por nós, pecadores, agora e na hora da nossa morte. Amém.
1: Ave Maria, cheia de graça, o Senhor é convosco. Bendita sois vós entre as mulheres, e bendito é o fruto do vosso ventre, Jesus.
0: Santa Maria, Mãe de Deus, rogai por nós, pecadores, agora e na hora da nossa morte. Amém.
1: Ave Maria, cheia de graça, o Senhor é convosco. Bendita sois vós entre as mulheres, e bendito é o fruto do vosso ventre, Jesus.
0: Santa Maria, Mãe de Deus, rogai por nós, pecadores, agora e na hora de nossa morte. Amém.
1: Ave Maria, cheia de graça, o Senhor é convosco. Bendita sois vós entre as mulheres, e bendito é o fruto do vosso ventre, Jesus.
0: Santa Maria, Mãe de Deus, rogai por nós, pecadores, agora e na hora da nossa morte. Amém.
1: Ave Maria, cheia de graça, o Senhor é convosco. Bendita sois vós entre as mulheres, e bendito é o fruto do vosso ventre, Jesus.
0: Santa Maria, Mãe de Deus, rogai por nós, pecadores, agora e na hora da nossa morte. Amém.
1: Ave Maria, cheia de graça, o Senhor é convosco. Bendita sois vós entre as mulheres, e bendito é o fruto do vosso ventre, Jesus.
0: Santa Maria, Mãe de Deus, rogai por nós, pecadores, agora e na hora da nossa morte. Amém.
1: Ave Maria, cheia de graça, o Senhor é convosco. Bendita sois vós entre as mulheres, e bendito é o fruto do vosso ventre, Jesus.
0: Santa Maria, Mãe de Deus, rogai por nós, pecadores, agora e na hora da nossa morte. Amém.
1: Glória ao Pai, ao Filho e ao Espírito Santo.
0: Como era no princípio, agora e sempre. Amém.
1: Ó meu bom Jesus, perdoai-nos, livrai-nos do fogo do inferno, elevai as almas todas para o céu, e socorrei principalmente as que mais precisarem. Nossa Senhora de Fátima e São Francisco,
0: rogai por nós. É no terceiro mistério gozoso, onde contemplamos
1: o nascimento do menino Jesus.
0: Pai nosso que estais no céu,
2: santificado seja vosso nome. Venha a nós o vosso reino. Seja feita a vossa vontade, assim na terra como no céu.
3: O pão nosso de cada dia nos dai hoje, perdoai as nossas ofensas, assim como nós perdoamos a quem nos tem ofendido. E não nos deixeis cair em tentação, mas livrai-nos do mal. Amém.
4: Ave Maria, cheia de graça, o Senhor é convosco. Bendita sois vós entre as mulheres, e bendito o fruto do vosso ventre, Jesus.
3: Santa Maria, Mãe de Deus, rogai por nós, pecadores, agora e na hora de nossa morte. Amém.
4: Ave Maria, cheia de graça, o Senhor é convosco. Bendita sois vós entre as mulheres, e bendito o fruto do vosso ventre, Jesus.
3: Santa Maria, Mãe de Deus, rogai por nós, pecadores, agora e na hora de nossa morte. Amém.
4: Ave Maria, cheia de graça, o Senhor é convosco. Bendita sois vós entre as mulheres, e bendito o fruto do vosso ventre, Jesus.
3: Santa Maria, Mãe de Deus, rogai por nós, pecadores, agora e na hora de nossa morte. Amém.
4: Ave Maria, cheia de graça, o Senhor é convosco. Bendita sois vós entre as mulheres, e bendito o fruto do vosso ventre, Jesus.
3: Santa Maria, Mãe de Deus, rogai por nós, pecadores, agora e na hora de nossa morte. Amém.
4: Ave Maria, cheia de graça, o Senhor é convosco. Bendita sois vós entre as mulheres, e bendito o fruto do vosso ventre, Jesus.
3: Santa Maria, Mãe de Deus, rogai por nós, pecadores, agora e na hora de nossa morte. Amém.
4: Ave Maria, cheia de graça, o Senhor é convosco. Bendita sois vós entre as mulheres, e bendito o fruto do vosso ventre, Jesus.
3: Santa Maria, Mãe de Deus, rogai por nós, pecadores, agora e na hora de nossa morte. Amém.
4: Ave Maria, cheia de graça, o Senhor é convosco. Bendita sois vós entre as mulheres, e bendito o fruto do vosso ventre, Jesus.
3: Santa Maria, Mãe de Deus, rogai por nós, pecadores, agora e na hora de nossa morte. Amém.
4: Ave Maria, cheia de graça, o Senhor é convosco. Bendita sois vós entre as mulheres, e bendito o fruto do vosso ventre, Jesus.
3: Santa Maria, Mãe de Deus, rogai por nós, pecadores, agora e na hora de nossa morte. Amém.
4: Ave Maria, cheia de graça, o Senhor é convosco. Bendita sois vós entre as mulheres, e bendito o fruto do vosso ventre, Jesus.
3: Santa Maria, Mãe de Deus, rogai por nós, pecadores, agora e na hora de nossa morte. Amém.
4: Ave Maria, cheia de graça, o Senhor é convosco. Bendita sois vós entre as mulheres, e bendito o fruto do vosso ventre, Jesus.
3: Santa Maria, Mãe de Deus, rogai por nós, pecadores, agora e na hora de nossa morte. Amém.
4: Glória ao Pai, ao Filho e ao Espírito Santo.
3: Como era no princípio, agora e sempre. Amém.
4: Ó meu bom Jesus,
3: perdoai-nos, livrai-nos do fogo do inferno. Elevai as almas todas para o céu, e socorrei principalmente as que mais precisarem.
4: Nossa Senhora de Fátima e São Francisco,
3: rogai por nós.
4: Quarto mistério gozoso, contemplamos
3: a apresentação de Jesus no templo. Pai nosso que estais no céu, santificado seja o vosso nome. Venha a nós o vosso reino, seja feita a vossa vontade, assim na terra como no céu.
0: O pão nosso de cada dia nos dai hoje, perdoai as nossas ofensas, assim como nós perdoamos a quem nos tem ofendido. E não nos deixeis cair em tentação, mas livrai-nos do mal. Amém.
3: Ave Maria, cheia de graça, o Senhor é convosco. Bendita sois vós entre as mulheres, e bendito é o fruto do vosso ventre, Jesus.
0: Santa Maria, Mãe de Deus, rogai por nós, pecadores, agora e na hora da nossa morte. Amém.
3: Ave Maria, cheia de graça, o Senhor é convosco. Bendita sois vós entre as mulheres, e bendito é o fruto do vosso ventre, Jesus.
0: Santa Maria, Mãe de Deus, rogai por nós, pecadores, agora e na hora da nossa morte. Amém.
3: Ave Maria, cheia de graça, o Senhor é convosco. Bendita sois vós entre as mulheres, e bendito é o fruto do vosso ventre, Jesus.
0: Santa Maria, Mãe de Deus, rogai por nós, pecadores, agora e na hora da nossa morte. Amém.
3: Ave Maria, cheia de graça, o Senhor é convosco. Bendita sois vós entre as mulheres, e bendito é o fruto do vosso ventre, Jesus.
0: Santa Maria, Mãe de Deus, rogai por nós, pecadores, agora e na hora da nossa morte. Amém.
3: Ave Maria, cheia de graça, o Senhor é convosco. Bendita sois vós entre as mulheres, e bendito é o fruto do vosso ventre, Jesus.
0: Santa Maria, Mãe de Deus, rogai por nós, pecadores, agora e na hora da nossa morte. Amém.
3: Ave Maria, cheia de graça, o Senhor é convosco. Bendita sois vós entre as mulheres e bendito é o fruto do vosso ventre, Jesus.
0: Santa Maria, Mãe de Deus, rogai por nós, pecadores, agora e na hora de nossa morte. Amém.
3: Ave Maria, cheia de graça, o Senhor é convosco. Bendita sois vós entre as mulheres e bendito é o fruto do vosso ventre, Jesus.
0: Santa Maria, Mãe de Deus, rogai por nós, pecadores, agora e na hora da nossa morte. Amém.
3: Ave Maria, cheia de graça, o Senhor é convosco. Bendita sois vós entre as mulheres e bendito é o fruto do vosso ventre, Jesus.
0: Santa Maria, Mãe de Deus, rogai por nós, pecadores, agora e na hora da nossa morte. Amém.
3: Ave Maria, cheia de graça, o Senhor é convosco. Bendita sois vós entre as mulheres e bendito é o fruto do vosso ventre, Jesus.
0: Santa Maria, Mãe de Deus, rogai por nós, pecadores, agora e na hora da nossa morte. Amém.
3: Ave Maria, cheia de graça, o Senhor é convosco. Bendita sois vós entre as mulheres e bendito é o fruto do vosso ventre, Jesus.
0: Santa Maria, Mãe de Deus, rogai por nós, pecadores, agora e na hora da nossa morte. Amém.
3: Glória ao Pai, ao Filho e ao Espírito Santo.
0: Como era no princípio, agora e sempre. Amém.
3: Ó meu bom Jesus, perdoai-nos, livrai-nos do fogo do inferno, e levai as almas todas para o céu, e socorrei principalmente as que mais precisarem. Nossa Senhora de Fátima e São Francisco,
0: rogai por nós. E no quinto mistério gozoso, contemplamos
3: a perda e o encontro de Jesus.
0: Pai nosso que estais no céu, santificado seja vosso nome. Venha a nós o vosso reino. Seja feita a vossa vontade, assim na terra como no céu.
3: O pão nosso de cada dia nos dai hoje. Perdoai as nossas ofensas, assim como nós perdoamos a quem nos tem ofendido. E não nos deixeis cair em tentação, mas livrai-nos do mal. Amém.
0: Ave Maria, cheia de graça, o Senhor é convosco. Bendita sois vós entre as mulheres, e bendito o fruto do vosso ventre, Jesus.
3: Santa Maria, Mãe de Deus, rogai por nós, pecadores, agora e na hora de nossa morte. Amém.
0: Ave Maria, cheia de graça, o Senhor é convosco. Bendita sois vós entre as mulheres, e bendito o fruto do vosso ventre, Jesus.
3: Santa Maria, Mãe de Deus, rogai por nós, pecadores, agora e na hora de nossa morte. Amém.
0: Ave Maria, cheia de graça, o Senhor é convosco. Bendita sois vós entre as mulheres, e bendito o fruto do vosso ventre, Jesus.
3: Santa Maria, Mãe de Deus, rogai por nós, pecadores, agora e na hora de nossa morte. Amém.
0: Ave Maria, cheia de graça, o Senhor é convosco. Bendita sois vós entre as mulheres, e bendito o fruto do vosso ventre, Jesus.
3: Santa Maria, Mãe de Deus, rogai por nós, pecadores, agora e na hora de nossa morte. Amém.
0: Ave Maria, cheia de graça, o Senhor é convosco. Bendita sois vós entre as mulheres, e bendito o fruto do vosso ventre, Jesus.
3: Santa Maria, Mãe de Deus, rogai por nós, pecadores, agora e na hora de nossa morte. Amém.
0: Ave Maria, cheia de graça, o Senhor é convosco. Bendita sois vós entre as mulheres, e bendito o fruto do vosso ventre, Jesus.
3: Santa Maria, Mãe de Deus, rogai por nós, pecadores, agora e na hora de nossa morte. Amém.
0: Ave Maria, cheia de graça, o Senhor é convosco. Bendita sois vós entre as mulheres, e bendito o fruto do vosso ventre, Jesus.
3: Santa Maria, Mãe de Deus, rogai por nós, pecadores, agora e na hora de nossa morte. Amém.
0: Ave Maria, cheia de graça, o Senhor é convosco. Bendita sois vós entre as mulheres, e bendito o fruto do vosso ventre, Jesus.
3: Santa Maria, Mãe de Deus, rogai por nós, pecadores, agora e na hora de nossa morte. Amém.
0: Ave Maria, cheia de graça, o Senhor é convosco. Bendita sois vós entre as mulheres, e bendito o fruto do vosso ventre, Jesus.
3: Santa Maria, Mãe de Deus, rogai por nós, pecadores, agora e na hora de nossa morte. Amém.
0: Ave Maria, cheia de graça, o Senhor é convosco. Bendita sois vós entre as mulheres, e bendito o fruto do vosso ventre, Jesus.
3: Santa Maria, Mãe de Deus, rogai por nós, pecadores, agora e na hora de nossa morte. Amém.
0: Glória ao Pai, ao Filho e ao Espírito Santo.
3: Como era no princípio, agora e sempre. Amém.
0: Ó meu bom Jesus,
3: perdoai-nos, livrai-nos do fogo do inferno, e levai as almas todas para o céu, e socorrei principalmente as que mais precisarem.
0: Nossa Senhora de Fátima e São Francisco.
3: Rogai por nós.
0: Infinitas graças vos damos, soberana rainha, pelos benefícios que todos os dias recebemos de vossas mãos liberais. Dignai-vos agora e para sempre tomar-nos debaixo de vosso poderoso amparo, e para mais nos obrigar-nos, vos saudamos com uma salve rainha.
3: Salve rainha, mãe de misericórdia, vida, doçura, esperança nossa salve. A vós bradamos, degredados filhos de Eva, a vós suspirando, gemendo e chorando neste vale de lágrimas. Eia, pois, advogada nossa, estes vossos olhos misericordiosos a nós volveis. E depois deste desterro, mostrai-nos Jesus, bendito o fruto do vosso ventre. Ó clemente, ó piedosa, ó doce sempre Virgem Maria,
0: rogai por nós, Santa Mãe de Deus,
3: para que sejamos dignos das promessas de Cristo.
0: Juntos rezamos o Santo Terço, que possamos ficar com as bênçãos de Deus e proteção de Nossa Senhora. Em nome do Pai, do Filho e do Espírito Santo. Amém. Paz e bem.
3: Santa alegria.
0: Louvado seja o nosso Senhor Jesus Cristo.
3: Para sempre seja louvado.
5: 4 horas e 45 minutos.

Agora são 5:15, ouvimos Doces Palavras, banda São Francisco, temperatura 6 graus. Meu bom dia pro Luiz Vanso, pro Albino Vans, muito bom dia, gente. São meus vizinhos ali no bairro. Obrigado pela companhia. Vamos falar sobre as primeiras manchetes dos jornais deste sábado. Na meteorologia, já falamos, sequência de dias gelados começa abaixo de zero em alguns pontos do Rio Grande do Sul. Aqui a temperatura está em 6 graus. Na área da política, Lula diz que Brasil e Estados Unidos vão retomar diálogo sobre tarifas após telefonema com Trump. Após conversa de Lula com Trump, ministros do Brasil e Estados Unidos vão retomar negociação comercial. Vereador de Alvorada é investigado por violência doméstica. Número de desalojados pelas chuvas no Rio Grande do Sul sobe para 204. Moraes determina a cassação da aposentadoria de ex-diretor da Polícia Rodoviária Federal. Defesa de Bolsonaro informa Superior Tribunal Federal sobre retomada de visitas. Saúde, Kremers pede ao MEC e ao Ministério Público Federal medidas contra curso de medicina da UBRA. No esporte, Grêmio tenta quebrar tabu de 34 anos contra o Bragantino. Matemático explica probabilidades no Brasileirão, as chances de rebaixamento de Inter e Grêmio. Grêmio anuncia a chegada de novos profissionais para as categorias de base. Inter mantém Alex Arce no radar, mas depende de condição do Rivadavia. Filha de Darcy Fagundes resgata a história do pai em filme. Darcy Fagundes foi um dos precursores da música do Rio Grande do Sul nos meios de comunicação. Bem lembro ainda quando criança, havia um programa em Porto Alegre, o Rodeio Coringa, depois o Grande Rodeio Coringa. Antes do evento das televisões, o pessoal aos domingos à noite se reunia para ouvir o Rodeio Coringa, então apresentado pelo Darcy Fagundes. E agora virou filme. PEX 6x1 e da segurança são despachadas para a CCJ do Senado. Comissão aprova incentivos para empresas com jovens e indígenas. Moraes diz que IA, inteligência artificial, anabolizou desinformação e indica cassação por mau uso. Pelo mundo, ataque russo contra shopping deixa 16 mortos na Ucrânia. Tarifa de pedágios da Via Sul será reajustada a

0: partir da próxima semana. Comissão aprova a proposta que obriga restaurantes a oferecerem cardápios impressos. Em meio à crise pós-terremoto, incêndios devastam 20 mil hectares na Colômbia. A respeito dessa do cardápio impresso, pois é, tem muita gente aí que não elegeu ainda essa modernidade toda, né? Aí fica bem mais fácil. Os cardápios impressos que deverão ter as informações claras, informações legíveis e estar disponíveis em quantidade compatível com a capacidade do estabelecimento. Os restaurantes podem continuar utilizando cardápios digitais com opção adicional. E olha, eu tenho a impressão que com essa modernidade toda, tem muitos restaurantes aí que estão perdendo freguês. Agora são 5h19. São as primeiras manchetes dos jornais. Programa ao vivo aqui. Vamos ver quem deixou o bom dia pra gente. Leandro. Bom dia, Leandro. Depois do intervalo, a sequência da música.
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É o nosso programa. Tá na hora pro dia iniciar bem informado. Temos informação aqui de Camargo. A prefeita Janice de Freitas Fernandes concedeu uma entrevista recentemente, fez um balanço das ações no município e apresentou o cronograma de eventos cívicos e tradicionalistas programados para as próximas semanas. O município encerrou as comemorações dos seus 38 anos de emancipação com o tradicional jantar italiano, promovido em parceria com a Escola Estadual Pandiá Calógeras. A programação cívica inicia agora com a recepção ao fogo simbólico da pátria, reunindo a comunidade escolar e na pira especialmente preparada para os festejos. O calendário tradicionalista segue no dia 22 de agosto com o concurso interno para a escolha da nova gestão do CTG Pousada dos Tropeiros e a chegada da chama crioula, que acontece lá na comunidade do Top, isso no dia 22 de agosto. No dia 5 de setembro, lá em Camargo, o CTG Pousada dos Tropeiros promove o Jantar do Cordeiro, Jantar do Cordeiro e do Abacaxi. A programação inclui ainda a Cavalgada da Paz, no dia 12 de setembro, homenageando Luiz Bordim, o Desfile Cívico Farroupilha, no dia 13 de setembro, e as celebrações nas escolas entre 14 e 18 de setembro. O encerramento ocorre no dia 20 de setembro, lá na comunidade de Desvio Bonito, com a extinção da chama crioulo e almoço festivo. Em parceria com o DARE, essa informação também não deixa de ser importante, em parceria com o DARE e a Prefeitura de Vila Maria, o município de Camargo executa a limpeza e roçada dos acostamentos da ERS-132 até o entroncamento com a ERS-324. A prefeita também confirmou o andamento das obras de drenagem pluvial na área central, a construção do Centro Dia da Pessoa Idosa, a segunda fase da sede do CTG e a edificação de unidades habitacionais pelo programa A Casa é Sua. Relato da prefeita do município de Camargo, a Janice de Freitas Fernandes. Belo trabalho. Agora são 6 horas e 24 minutos. Vamos prosseguindo com música. Já tem bom dia, mais bom dia aqui. É, tem gente aí que levanta cedo, né? 4 da manhã. Aí a pessoa que escreveu, que eu não sei se ela começou a trabalhar às 4 ou levantou às 4. Se levantou às 4, empatamos então. Meu compromisso que começa às 5. Tá bom. Forte abraço, boa semana, bom trabalho. Vamos ouvir João Mineiro e Marciano. Se eu não puder te esquecer.

Agora são 5 horas e 29 minutos. Meu bom dia. Bom dia para o seu Antônio Albuquerque, ali próximo ao Parque Municipal, sempre ligadinho. Ontem eu atendi a música, demorou um pouco, mas saiu aí a música do Teixeirinha, o desafio do Grenal. Meu bom dia também para o Amarildo, para a Neuza, sempre ligadinhos aqui com a gente. 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Parabéns para o meu amigo Volney Poleto. 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Agora são 5 horas e 31 minutos e meio, recebendo aqui um recadinho e também uma remetência de material aqui, é esse o termo? O Pedro Neves, cantor aqui da região, e há muito tempo ele atua no cenário artístico gaúcho da região e também do Rio Grande do Sul. E o Pedro Neves está nos enviando uma nova música, escreve ele aqui, uma nova música romântica para vocês. Vamos conferir a música romântica do Pedro Neves? É possível? Vamos lá! Pedro Neves, Deusa Terrena é o título da música.

Agora são 5 horas e 34 minutos. A temperatura baixou agora. Ficou em 5 graus centígrados. Programa levando até você as boas informações, se possível, né? Nem sempre são. Agora aqui tem uma informação positiva, sim. A Escola Darbim Maruzin celebra o seu cinquentenário com um evento comemorativo aberto para os pais, estudantes e alunos. Esse evento aconteceu no dia de ontem, quando pais, estudantes, ex-alunos, ex-professores e boa parte da comunidade estiveram presentes. Aconteceram as atividades no ginásio da escola. A recepção aos convidados, com a apresentação da Banda Marcial Municipal, ocorreu também a solenidade oficial, seguida por apresentações culturais e artísticas que incluíram a Orquestra do SESI, a Fábrica de Gaiteiros, as Invernadas Pré-Mirim e Mirim do CTG Sentinelas do Pago, além de um festival de talentos com os estudantes. A programação também contou com homenagens a ex-diretores, ex-professores, ex-funcionários que marcaram a trajetória da escola, além de docentes e servidores que atuam há mais de uma década na instituição. O público também visitou a exposição histórica com fotografias e trabalhos que resgatam os 50 anos de atividades educacionais da Escola Darbim Maruzin. Parabéns aos atuais diretores, ao quadro de professores e aos alunos da Escola Darbim Maruzin. Agora são 5 horas e 36 minutos. Vamos ver aqui os recadinhos. Tem aqui, se cuide porque eu gosto muito de você. Olha, eu também gosto muito de vocês. Um abraço para o Tobias e a dona Deoni lá em Arroio Bertolina. O meu bom dia também para o nosso amigo lá de Passo Fundo, né? É, ainda emocionado aqui estou pela homenagem que ele fez ao apresentador do programa aniversariante do sábado passado. Me enviou uma poesia com 12 versos, gravada em placa de prata. Olha, mas que beleza. Forte abraço, meu amigo César Augusto de César. Quando quiser é só deixar recado, é sempre uma satisfação aqui pra gente, viu, César? 5h37, depois do intervalo, a sequência do programa.

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1: Vamos então, continuando com a parte musical do programa, quando são 5 horas mais 39 minutos. Bom dia pro Alberto, também pro André Luiz. Enviaram aí uma imagem. Opa, fogo. Fogão campeiro ligado, né? É, faz bem, né? E um chimarrão aí, servido a preceito, né? Preparado aí, espumando o chimarrão. Beleza, forte abraço para os amigos. Então vamos com música do Rio Grande do Sul. Eu sou do Sul.
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1: Elton Saldanha. Eu sou...

Eu sou do Sul, Elton Saldanha, no programa Tá Na Hora. Agora são 5 horas e 46 minutos. 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E a FAB, a Faculdade FAB, vai levar a efeito a pesquisa Top of Mind Marau 2026, promovida no município desde 2026, isto é, há 20 anos atrás. E a edição desse ano também será realizada durante os meses de agosto e setembro e deverá ouvir pelo menos 380 pessoas. Acadêmicos da FAB, devidamente orientados, aplicam os questionários em diferentes pontos da cidade, bairros e comunidades do interior. A análise será realizada em setembro e os resultados consolidados serão entregues em outubro. Os vencedores serão conhecidos durante cerimônia de premiação marcada para o dia 5 de novembro no Câmara Centro de Eventos em Marau, ali no interior. A iniciativa é realizada pela FAB em parceria com a Associação Comercial e a Prefeitura. Agora são 5h49, 5 graus a temperatura. Altair, bom dia para o Altair. Bom dia também para o Nelson Nunes, lá no Jardim América. O Odilon Ribeiro também acompanhando todas as manhãs o nosso programa. O que é que vem agora aí? Vem mais música. Qual é que vem? Ah, sim, a Barbarella. Essa vai para você. Noite de Luar.

0: 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Hoje, programa especial de sábado, vamos até às 7 horas e 50 minutos. Participações de luto. A funerária marauense, juntamente com a esposa Neuci, filhas Ana Paula, Camila, genros Vinícius, Jonas, netos Mateus, Pedro, Antônia, Joana e demais familiares, comunicam o falecimento de Valdir Paza, ocorrido ontem aos 65 anos. O corpo está sendo velado na comunidade de Cachoeirão, Marau. A celebração de despedida será hoje, às 16 horas, e após sepultamento no cemitério da mesma comunidade, a comunidade de Cachoeirão, em Marau. Comunicamos o falecimento de Valdir Paza, ocorrido ontem, aos 65 anos. A funerária marauense, juntamente com o esposo Mário, em memória, filho Renan, nora Josiane, a neta Maria Júlia, irmãos e demais familiares, comunicam o falecimento de Lourdes Mioto, mais conhecida por Negra, ocorrido ontem aos 69 anos. O corpo está sendo velado na Capela B do Cemitério Municipal de Marau. A celebração de despedida será hoje, às 16 horas, e logo após, sepultamento no Cemitério Municipal de Marau. Comunicamos o falecimento de Lourdes Mioto, ocorrido ontem, aos 69 anos.
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3: Olá, meu amigo, olá, minha amiga. Eu quero desejar a vocês muita luz para este dia. Que nós possamos, com o nosso trabalho, com o nosso empenho, fazer bem todas as coisas e conquistar a realização que o nosso coração busca e precisa. Eu gostaria de conversar sobre a felicidade a partir da pergunta: quando a vida nos reserva algo difícil, mesmo assim é possível ser feliz? Se nós olhamos para a Bíblia, Jesus mostrou-nos nas bem-aventuranças um caminho para a verdadeira felicidade. E ele dá 8 atitudes para isso. Ele chama bem-aventuradas as pessoas que choram, que sofrem perseguições, que são pobres, que precisam sofrer injustiças. O caminho da felicidade verdadeira que ele aponta não passa ao lado das experiências negativas da vida. Jesus é consciente e sabe que felicidade também rima com sofrimento. Na montanha das bem-aventuranças, Jesus enfoca nossa vida como ela é e nos aponta um caminho de como, apesar de tudo, podemos ser felizes na realidade muitas vezes ameaçadora do mundo e da nossa vida. Nós poderíamos destacar aqui 2 bem-aventuranças que comprovam isto. Na segunda bem-aventurança, Jesus promete aos que choram que serão consolados. A vida não é sempre apenas feita de sucesso e felicidade exterior. Nós perdemos pessoas queridas e nós também perdemos várias oportunidades. Quem não lamenta as experiências de perda em sua vida seca interiormente. Verdadeira alegria só sente quem sabe

0: a dor, isso, a partir do amparo de Deus, volta para mim em alegria e satisfação. Por isso, quando falamos em felicidade, nunca devemos falar no sentido de prazer e diversão superficial. Não é uma felicidade barata e efêmera, onde nós nos movemos em torno de nós mesmos e evitamos tudo que é negativo no mundo. Mas quando falamos em felicidade, falamos numa felicidade possível na realidade em que nós estamos vivendo, também assumindo as coisas negativas, assumindo o mundo e a vida como ela se apresenta. Se ali conseguimos caminhos de superação e de compreensão de toda essa realidade, então nós vamos ser verdadeiramente felizes. Um forte abraço para você, que Deus te abençoe, abençoe a tua família, abençoe aquilo que se apresenta como negativo e às vezes a gente não compreende, e abençoe a tua busca de felicidade. Em nome do Pai, do Filho e do Espírito Santo. Amém.
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9: Voltando então e prosseguindo com o nosso programa Tá na Hora, especial de sábado. Agora são 6h03. Temperatura 5 graus centígrados. É, a escuridão da noite continua lá fora. E tão logo o sol não vai mostrar a cara, aí por volta das 7h, sim. E olha, o serviço de meteorologia, agora não tenho aqui como abrir, não tem como abrir, mas depois eu falo. Não? Está prometendo tempos seguidos de a região aqui sem chuva, isso é bom.

E está circulando já nesse final de semana a edição de sábado, a edição de hoje do Correio Marauense, apresentando as seguintes matérias de capa. Amanhã, domingo, terá início a segunda Settimana del Talian de Gentil. Um abraço pessoal de Gentil. Jantar italiano fechou as comemorações dos 38 anos do município de Camargo. Gabriel Andrigo garante o título brasileiro do Arena Cross. Prefeitura estará hoje, dia 22, no bairro São José Operário. Concurso interno de prendas e peões do CTG Sentinelas do Pago será amanhã. Programa Amaral do Bem teve mais de 120 projetos inscritos de mais de 100 entidades. Amanhã haverá festa em honra à Nossa Senhora Desatadora dos Nós. Estes são os destaques de capa do jornal Correio Marauense. Outras matérias não menos importantes você pode encontrar na parte interna do Correio Marauense. Um abraço pro Eve, a equipe toda do jornal. Agora são 6h05. A música prossegue para você, por ti, Maria. Essa vai para todas as Marias que acompanham a nossa programação. A propósito aqui, eu acho que é Maria, o nome da mãe da nossa amiga da Emater, da Edivane. Exatamente, a dona Maria Marafon Ferro. Alô, dona Maria, lá na linha 18 Panisson. É a mãe da Edivane Ferro, é a Edivane aqui da Emater, dona Maria Marafon Ferro, linha 18 Panisson, sempre ligadinha conosco. Forte abraço para a senhora e para a família toda. Vamos lá, banda Os Atuais no Tá Na Hora.

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1: É, agora são 6 horas e 9 minutos. Bom dia! A OAB de Marau encerrou a programação, ou vai encerrar, né? Estamos no mês do advogado, então o programa do mês do advogado vai encerrar com programação, integração e visita técnica. Eu acho que encerrou, na verdade, né? Anteontem. A subvenção da OAB de Marau realizou, na quinta-feira, dia 20, mais uma atividade da programação do mês do advogado. Foi um happy hour no Canto Bar e Boliche, promovido pela Comissão da Jovem Advocacia, com foco na integração e no networking entre os profissionais. A programação teve início no dia 11 de agosto, dia do advogado, com uma aula magna na FAB sobre a inteligência artificial aplicada no direito. O encerramento será na próxima quarta-feira, dia 26, com a tradicional visita técnica promovida pela subvenção. Neste ano, os advogados irão conhecer a empresa Biofuga em Camargo a partir das 15 horas. Já há muito tempo, a subseção tem essa preocupação de se aproximar da comunidade, de conhecer as empresas, até para perceber, quem sabe, as angústias dos empresários. Nós ficamos, às vezes, muito presos aos nossos escritórios, explicou o presidente da subseção da OAB de Marau, Rafael Pastre, em entrevista à Tua Rádio Alvorada. Atualmente, a subseção reúne cerca de 350 advogados distribuídos pelos 6 municípios que integram com a maior concentração de profissionais em Marau. Segundo o Pastre, entre as áreas com maior atuação estão os direitos previdenciário, criminal e civil, especialmente famílias e sucessões. Ele também destaca a presença crescente de profissionais mais jovens. Ao avaliar o cenário da profissão, o Rafael apontou o aumento do número de advogados e a necessidade permanente de qualificação como alguns dos desafios da categoria. Ao mesmo tempo em que há maior concorrência, novas demandas também abrem campos de atuação. Sempre tem mercado para aquele profissional que trabalha sério, que trabalha de forma competente. Sempre terá trabalho, ressaltou o nosso amigo Rafael Pastre, o presidente da subseção da OAB de Marau, falando sobre a programação do mês do advogado. Agora são 6 horas e 12 minutos, 5 graus a temperatura. 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Vamos ver aqui o pessoal que deixa recadinho pra gente. Pessoal que deixa recadinho pra gente. O Amarildo dos Santos, bom sábado pra você também, meu bom amigo Amarildo. Juscelia, bom dia, Juscelia. A Ana Maria, Deus te abençoe, escreveu ela. Bom dia, feliz sábado e ótimo fim de semana para você também, querida amiga Ana Maria Daniele, sempre ligadinha aqui com a gente. Vamos com música. Qual é a música que vem agora aí? Essa vem lá do arquivo. Fernando e Sorocaba, para você aí que gosta, vai o Fernando e Sorocaba. Pega Eu, é o título da música.

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2: Agora são 6 horas e 17 minutos. A temperatura permanece em 5 graus centígrados. Vamos falar um pouquinho até para incentivar o pessoal a se preocupar com os animais abandonados. O grupo Patas Protetoras realiza a segunda edição da sua Cucada na próxima quinta-feira, dia 27 de agosto, na cozinha do Salão Paroquial Frei Gentil. O evento tem como objetivo arrecadar fundos para cobrir despesas e dívidas veterinárias do grupo no auxílio a animais. É, o pessoal aí às vezes pega animais abandonados, aí sofridos na rua, né? Necessitam de tratamento médico veterinário e aí fica o custo, né? Então o pessoal vai promover essa confecção de cucas, a cucada, dia 27 de agosto, ali no Salão Paroquial. Para esta edição, a meta é produzir 1.300 cucas. Gente, vamos colaborar, né? A organização do evento vai disponibilizar fichas antecipadas para a compra das cucas e também vai fazer a venda de unidades no local durante o dia da entrega, né? Quinta-feira, tá bom? Olha, quem quiser encomendar, de repente, aí, eu sei que tem gente que adora essas cucas e compra mais que uma, duas ou três, né? Quem quiser comprar mais para mandar para os parentes, quem sabe, né? O telefone para informações é o 999-34-7006. Vou repetir, 999-34-7006 ou pelas redes sociais da entidade. É a Patas Protetoras. Um abraço a essa gente querida. Ah, e a ONG Patas Protetoras, Patas Protetoras, também deve promover uma outra ação nos próximos dias. É uma feira de adoção de bichinhos de estimação, né? Principalmente cães, pets da Patas Protetoras. Vai ser realizada hoje, né? Olha só, é hoje o dia. Então, gente, quem estiver aí pensando em adquirir um animalzinho de estimação, né? Uma companhia, né, para fazer companhia nos momentos de lazer, aí está a oportunidade. Hoje, feira de adoção de animais vai ser na Praça Central, hoje, na Praça Elpidio Fialho. Praça Elpidio Fialho, das 2 às 5 da tarde. Tá bom, gente? Quem sabe aí você vai para lá, se apaixona por um desses animaizinhos maravilhosos e leva para casa, né? E cuidar com responsabilidade. Agora, 6h20, é hora do nosso intervalo. Bom dia para você.
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2: Participações de luto. A funerária marauense, juntamente com o esposo Mário em memória, filho Renan, nora Josiane, neta Maria Júlia, irmãos e demais familiares, comunicam o falecimento de Lourdes Mioto, mais conhecida por Negra, ocorrido ontem aos 69 anos. O corpo está sendo velado na Capela B do Cemitério Municipal de Marau. A celebração de despedida será hoje, às 16 horas, e logo após sepultamento, no Cemitério Municipal de Marau. Comunicamos o falecimento de Lourdes Mioto, ocorrido ontem, aos 69 anos. A funerária marauense, juntamente com a esposa Nelci, filhas Ana Paula, Camila, genros Vinícius, Jonas, netos Mateus, Pedro, Antônio, Joana e demais familiares comunicam o falecimento de Valdir Paza, ocorrido ontem aos 65 anos. O corpo está sendo velado na comunidade de Cachoeirão, Marau. A celebração de despedida será hoje, às 4 horas, e logo após sepultamento, no cemitério da comunidade de Cachoeirão, em Marau. Comunicamos o falecimento de Valdir Paza, ocorrido ontem, aos 65 anos. 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
14: 6 horas e 26 minutos.
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1: Voltando e dando sequência ao nosso programa Tá na Hora, sábado 6h27 agora. 6h27, hoje é dia 22. A temperatura na marca dos 5 graus. Você aí no interior, descansando, acompanhando a programação. Muito obrigado. Dois homens e um destino, Pérola Negra.

Aqui é Alvorada de Marau apresentando o programa Tá Na Hora. Agora são 6 horas e 31 minutos. Aos poucos aí o dia já começa a tomar uma tonalidade mais clara, a escuridão do céu. E logo vai começar a clarear o dia. Vai ter nebulosidade. Estou vendo aí uma nebulosidade alta, mas o sol vai aparecer com certeza. Programa Tá Na Hora. 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Pois temos aqui dados fornecidos pelo Tribunal Superior Eleitoral para as eleições de 2026, eleições em outubro. E aqui no site da Alvorada temos dados interessantes sobre o município de Marau. Em Marau, as mulheres seguem sendo maioria entre os eleitores. São 16.700 eleitoras e 15.002 eleitores. Então, aí são mais de 1.600 mulheres aqui em Marau. Opa lá! O perfil etário. O perfil mostra uma concentração maior nas faixas adultas. O grupo com maior número de eleitores é o de 40 a 44 anos. Depois vem dos 35 aos 39 e assim consecutivamente. O nível de escolaridade dos eleitores, o grupo mais numeroso é formado por eleitores com ensino médio. Os analfabetos, eleitores analfabetos são 232. O que corresponde a 0,73% do eleitorado. Sobre raça e sobre cor também, nos registros de raça e cor do eleitor marauense, mostram a predominância de eleitores que se declararam brancos. Estado civil, 16.700 eleitores de Marau são solteiros, sendo a maior parte do eleitorado. Na sequência, aparecem os casados, com 11.986 pessoas. Os viúvos têm 1.099. Os divorciados, 1.021. E 896 eleitores separados judicialmente. São dados bem curiosos. Que mais? Bom, caso você queira saber alguma coisa mais, pode acessar o nosso site. Aí tem muitos dados do Tribunal Superior Eleitoral. Só para finalizar, o município conta com 108 sessões eleitorais, sendo 106 principais, 2 agregadas e 32 sessões principais com acessibilidade. Tá bom, gente? Lembrando aí, vamos votar com consciência nas eleições do mês de outubro. Esse Teu Olhar é a música que vamos ouvir com o Tchê Fandango. Agora 6h34, bom dia.

0: Agora são 6h37, 5 graus a temperatura, pois no dia 11 de setembro está marcada a biografia de Francisco Sérgio Turra, que terá lançamento em Marau no dia 11 de setembro. O livro O Embaixador do Agro reúne passagens da trajetória pessoal e profissional do marauense desde a infância no meio rural ali no Taquari, até a sua atuação em alguns dos principais espaços da vida pública do agronegócio brasileiro. Tive a satisfação de conhecer, na minha infância, Francisco Turra aqui, na Rádio Alvorada. Na época em que ingressei aqui no sistema de comunicação, Francisco Turra era o gerente da emissora lá em 1971, é tempo para ninguém botar defeito. Então ali eu tive a satisfação de conhecer Francisco Turra, até fugindo um pouco aí do lançamento do livro. Eu lembro que, na verdade, o meu pensamento não era o rádio, e sim o comércio. Aí o Turra, descendo as escadas aí da emissora, um dia ele me disse: Luiz Carlos, na comunicação, como locutor, talvez você não fique rico, mas é grandemente gratificante esse trabalho. E olha, lá se vão quantas décadas e não me arrependo, né? Praticamente a vida toda dedicada à comunicação. E é uma alegria, né? E quem faz as coisas com alegria nem vem para trabalhar, vem para aproveitar o tempo que Deus oferece, né, da melhor forma possível. Tá bom? Então, para mim, Francisco Turra foi um dos maiores professores, assim, que não encontro em nenhuma faculdade os ensinamentos do mestre Turra, né? Perdoe abrir assim o jogo, mas é assim que eu vejo essa figura, né? Então, dia 11 de setembro, o Francisco Turra terá o lançamento do seu livro Embaixador do Agro, aqui em Marau. Até o Turra deu uma entrevista durante a semana aqui na emissora e falou sobre a experiência de sua trajetória transformada em livro, as lembranças das origens em Marau e diferentes momentos de sua atuação profissional. Editada pela Critério Editorial, a publicação foi construída a partir de entrevistas, fotografias, recortes de jornais, documentos e registros preservados ao longo de sua vida. Aos 83 anos, ele considera a obra o resumo de uma trajetória marcada pelo trabalho e pela permanência na vida profissional. Francisco Turra continua assim, na ativa e com muita energia. Em relação ao espaço que ocupa, é importante nessa história. Turra nasceu ali no Taquari. Ele recordou a infância, a família, as dificuldades para estudar, a passagem pelo seminário. Turra também estudou aí junto ao Convenção Boaventura. Contou que reconstruiu a casa dos pais. Quem passa por lá percebe, né? Ali no Taquari, um pouquinho antes da ponte à esquerda, uma casa de madeira, né? Lembro bem do seu Abel, a mãe do Turra, né? Sempre com o chá com bolacha à tarde, né? A casa dos pais foi reconstruída como forma de preservar as lembranças de sua origem. Ele diz que não esquece onde nasceu, só é marauense de corpo e alma. Então, para Turra, conhecer as próprias origens é também uma maneira de compreender o caminho percorrido ao longo de sua vida. Tá bom, gente? Eu acho que já falei o suficiente por hoje, né? Poderia ficar falando toda manhã aí sobre as qualidades do ex-diretor também aqui da Rádio Alvorada. Então, gente, dia 11 de setembro, o lançamento do livro O Embaixador do Agro. Vamos ver aqui onde é que é o local. O local onde será feito o lançamento. É muita escrita aqui. Bom, daqui a pouco eu falo assim com exatidão o local. Aqui está. O encontro, o lançamento do livro será realizado no auditório do Sicredi Aliança. Tá bom, gente? Então, quem quiser, dê uma chegadinha lá para adquirir esta obra de literatura. Agora são 6h42, vamos ao intervalo, clareando o dia com bastante nebulosidade.
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6: 6h45. 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
1: É o nosso programa que tem sequência aqui agora, são 6h46, 6 graus a temperatura. Vamos prosseguindo com a música, dando um alô, bom dia para o Paulo Klockner, lá de Carazinho. Quero dar um alô também lá para São José do Estonial. É o Jovino, bom dia Jovino. A esposa do Jovino, Maranídia, bom dia Maranídia, bom dia Vitória. A Vitória Daniele, o pessoal todo lá da Fruteira Daniele. Forte abraço, muito obrigado pela companhia de sempre. A Tereza, ligadinha também conosco, Rio Azul, os Atuais.

6:50. Praia Véia e Banda Corpo e Alma.

Agora são 6 horas e 53 minutos. A temperatura na marca dos 6 graus. 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Sobre agricultura, Marau recebe na... Isso lá na terça-feira do mês de setembro, primeiro dia do mês de setembro, acontece o seminário Solos, visando adaptações às resiliências climáticas, promovido pela Emater. O evento começa a 1h30 da tarde na Casa da Cultura, dia 1º de setembro, viu? E é direcionado a produtores rurais de Marau e da região. A participação é gratuita mediante a inscrição. Vai contar com palestras o engenheiro agrônomo e extensionista da Emater, Ronaldo Carbonari, figura grande aí na agricultura, vai abordar os desafios para uma mudança de postura na agropecuária gaúcha. Tem também Douglas Rodrigo Kaiser, engenheiro agrônomo, professor e pesquisador da Universidade Federal da Fronteira Sul. Falará sobre manejo do solo e da água na agricultura. Já Alvadir Antônio Balbinotti Júnior, engenheiro agrônomo e pesquisador da Embrapa Trigo, vai apresentar estratégias de manejo para a mitigação do déficit hídrico. São três nomes de peso na agricultura e na inovação, na inteligência para a produção agrícola do Rio Grande do Sul. Então, o seminário é aberto aos produtores, com convite especial aos beneficiários também do programa Terra Forte. As inscrições podem ser feitas pelo QR Code divulgado no material do evento ou diretamente no escritório da Emater Marau. O telefone da Emater é o 3342-1944. Realização da Emater e do Governo do Estado, com o apoio da Universidade Federal da Fronteira Sul, Prefeitura de Marau e Embrapa. Pode anotar aí, dia 1º de setembro, Seminário Solos, visando adaptações às resiliências climáticas. Agora a música, né? Então vamos atender o nosso amigo Antônio De Marco. O que é que escreveu? Bom dia, Luiz. Manda a música com Cleiton Borges, Uma Só Lajata. Uma Só Lajata. Essa é boa para se esquentar, né? Bom, tudo é relativo, viu? Viu, Antônio? Essa música diria... Meia marotinha, né? Quando a sala fica lotada, né? O casal vai lá bem no meio do salão, ficam dançando só numa lajota, né? Bem pertinho. É, por aí. Vamos ouvir. Antônio, um abraço para você. Uma Só Lajota, Cleiton Borges. Cleiton Borges. Cleiton Borges.

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Olha, pessoal, muitas mensagens. Vou demorar um tempinho para responder todo mundo, mas se tu mandou a tua mensagem e acertou quantos anos, então, a Imunize está fazendo, então você já está participando do nosso sorteio. Bom, pessoal, a gente continua aqui a nossa programação com as músicas que eu tô devendo. E vamos começar com Noite de Lua, do Barbarella. E depois tem Secretária do Amado Batista, no Revista de Sábado.

Noite de Lua do Barbarella e Secretária do Amado Batista. E tem muito pedido de música aqui no nosso WhatsApp. O WhatsApp mais movimentado aqui da nossa região. Tua Rádio Alvorada, 999-797515. Pessoal participando aqui do sorteio, pode mandar ali a tua mensagem daqui a pouquinho mais. No final ali, perto das 11 horas, vamos estar fazendo esse sorteio. Pessoal, eu queria aqui agradecer a todo mundo que tá mandando mensagem e, em especial, também a Aide Buganza. Ela que me mandou, bom dia, Júlia, é a Aide, eu estou amando o programa, que bom, Aide. Queria ouvir a música Roupa Nova, daqui a pouquinho já vai estar rodando com certeza. Você está aprendendo como a melhor, a Ana Lúcia. Isso aí, pessoal. Queria também deixar esse agradecimento muito grande também à Ana, que hoje não pôde estar aqui apresentando o programa e me deu essa grande responsabilidade, o programa que ela ama muito, que é o Revista de Sábado. E a partir de hoje, pessoal, vou estar junto com vocês todos os sábados até a volta, porque no meio da semana que vem, a Ana vai então tirar as suas merecidas férias, o seu descanso, e eu vou te acompanhar então no programa Revista de Sábado, com certeza, dando o meu melhor para esse programa que a Ana faz tão bem, que ela tem um carinho muito grande por, e agora apresentando e vendo esse carinho de vocês, esse carinho dessa audiência maravilhosa aqui do Revista de Sábado, eu consigo entender esse amor tão grande que ela tem pelo Revista de Sábado e por todos vocês que estão aqui acompanhando. Bom, é isso aí, pessoal. Me emocionei um pouco. Aqui, ó, muita mensagem. Tem a Angelita Maurina, que mandou que tá estudando, tá escutando a rádio desde as 5 da manhã e quer participar do sorteio, tá participando também. Só me mandar o aniversário da Imunize, que são quantos anos elas estão... A empresa, né, está fazendo hoje. E que falou que tá fazendo Grostoli. Olha só que delícia! Tá fazendo Grostoli. Então, também teve aqui uma querida... Ai, não sei se eu vou encontrar agora o contato dela no meio de tantas mensagens. Mas... ela me mandou aqui que tava fazendo bolo também, me mandou uma foto linda de um bolo e também aqui, mandou uma foto linda de um bolo e de um mate. Se eu encontrar aqui a mensagem dela de novo também, passo pra vocês, mas me deu até vontade, pessoal, de tão bonito que tava aquele bolo. E aí, você também, tá em casa, tá preparando já o almoço, se vai ter algo mais elaborado? Ou acho que ainda tá cedo demais, né, Júlia? 10 horas e 14 agora, 9 graus aqui no centro de Marau, aumentou mais um grau aqui. 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E a gente segue aqui com música Vestido Azul da banda São Francisco e depois vem Amor Sem Limites do Roberto Carlos.

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Isso aí, feliz aniversário para os nossos ouvintes. Nos mandaram uma mensagem agora e tem muita gente de aniversário nesse dia, pessoal. A Ângela tem o filho Gabriel, que está de aniversário hoje. Ela que nos mandou mensagem, então, aqui agora. Deixa aqui achar o contato dela, gente. É tanta mensagem que estou me perdendo. Então, a Ângela tem o filho que está de aniversário agora. Isso, filho Gabriel, que está de aniversário. Rodar uma música, então, e já agradecer o abraço e também participar do nosso sorteio. Tá participando do sorteio e um grande abraço pro Gabriel, que está de aniversário hoje. E também tem aqui... O Maikiel que pediu uma música pra vó Maria Inês Calegari, que está de aniversário. Então, nosso grande abraço pra Maria Inês Calegari, que está fazendo aniversário hoje também. Nossos desejos de uma vida plena, uma vida feliz, com muito carinho e que tenham muito amor também nesses próximos anos, né? E que a vida seja longa e seja feliz. Isso mesmo também para você que conhece alguém que tá de aniversário e quer mandar uma mensagem especial, pode chamar 999-797515. Vamos deixar os microfones e as ondas aqui do rádio mandarem esse carinho, esse amor para essas pessoas especiais na nossa vida que estão comemorando mais um ano de vida.

E é nesse clima de feliz aniversário e de muita felicidade também que a gente segue aqui o nosso Revista de Sábado. Olha só, mais mensagens aqui, gente, vocês estão me dando um trabalho hoje, hein? Mas eu gosto disso, que bom. Muita gente acertando aqui. Então, o aniversário também da Imunize. Isso aí, para participar e ganhar aquela cesta. Nós temos a Marinês Ferri, que mandou que tá fazendo requeijão e sopa de capelete. Vocês vão me matar de fome também nesse programa hoje. Também tem muita mensagem aqui, vamos dar uma olhadinha. Olha aqui, a... Ai, não tem o nome, mas a Ana. A Ana Bisolo. Ela mandou que o filho, o Cedemiel Bisolo, está de aniversário hoje. Não, o nome dela é Mari. Desculpa, Mari, ó, te confundi. A Mari Bisolo falou que o filho, o Cedemiel Bisolo, está de aniversário hoje. Então vai o nosso grande abraço para ele também aqui no nosso programa. Mais gente participando aqui, então, do nosso sorteio da Imunize. A Maria Selma pediu para escutar Nossa Senhora Santa do Brasil. Vamos também estar rodando logo logo. Nossa Senhora Santa do Brasil. Vamos ver mais as próximas mensagens aqui. Pessoal participando bastante. Isso aí, gente. Vamos participar. Pessoal de Vila Maria, pessoal aqui... dos municípios nosso redor aqui, até porque hoje em dia a rádio não tem mais limite, né? Dá pra escutar a tua rádio Alvorada até pela Alexa, a gente sabia? Tem Alexa em casa, é só pedir, escutar tua rádio Alvorada 107.7. Pessoal falando que tá desde as 6 horas da manhã ligadinho na escuta e quer escutar então a música Tá Ruim Mas Tá Bom, do Gilberto e Gilmar. Vamos colocar também na nossa programação. Lembrando, se eu não rodei a tua música, me manda de novo, que a gente tá recebendo muitas mensagens e algumas coisas estão passando. Isso aí, seguimos aqui. Se der roda sem limites pra sonhar, do Fábio Júnior e Bonnie Tyler. A Silvane Rizardo mandou, pode deixar daqui a pouquinho também, já vamos colocar aqui essa música. E vamos seguindo aqui na nossa programação musical, então, agora com Amor Sem Limites, do Roberto Carlos, e depois Tá Ruim, Mas Tá Bom. Obrigada pela sua companhia e continue aqui no 107.7.

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7: Pessoal, acabei de receber um puxão de orelha aqui da Lurdinha dos Italianos, porque, gente, eu esqueci do aniversário do programa dos italianos. Gente, estão há muitos e muitos anos levando a cultura italiana através do programa Marau e sua tradição italiana. Então, do italiano, de parlar italiano, para todo o nosso município, para os municípios aqui ao redor de Marau também, esse amor pela cultura e merece essa valorização, esse carinho muito grande e o nosso feliz aniversário para ela, para Lurdinha então, para Ademar, para o Santinão que vem aqui todo sábado e são a sua companhia, da 1 até as 3 horas da tarde. Lembrando que hoje vai ter um programa especial. Hoje, então, da 1 até as 3 da tarde, você pode acompanhar o Marau e sua tradição italiana pelo Facebook ao vivo. Isso mesmo, ver eles aqui em vídeo no seu Facebook ao vivo. Você pode estar, então, acompanhando o programa. E também a Ludinha mandou um abraço pro Marcos Vinícius Durante, que é o neto dela, que tá fazendo 23 anos. Então esteve de aniversário, né, Ludinha? A ligou aqui então pra avisar e mandar um grande abraço pra ele também. Aproveitar também e mandar um abraço muito especial pros ouvintes de Gentil. A Bernadette de Gentil mandou mensagem e vai o nosso abraço muito especial, muito querido pro pessoal lá. Também a Luana Strapasson, que tava me contando que tá fazendo pizza. Pelo que eu vi, Luana, pela foto, parece uma pizza de frango com queijo. Isso me deu vontade também. Olha, hoje vocês estão atacando minhas bichas. Isso sim, gente. Mas que bom, isso aí, aproveitar esse tempo livre, né, pra fazer alguma coisa diferente, uma comida gostosa. Aqui, lembrei que me mandou o nome, a foto aqui do bolo, gente, é a Maria Lúcia da Upaz, ela que me mandou a foto de um bolo e de um mate aqui ainda no início do programa. Bom, pessoal, vou rodar aqui agora a música Fernando do ABBA e Corações Não São Iguais do Roupa Nova. E depois disso a gente já volta com quem vai ser o grande ganhador, então, do sorteio da cesta da Imunize Vacinas, que está de aniversário hoje também. Ainda dá tempo de participar. Lembrando que se eu não respondi a tua mensagem, você também tá participando aqui, tem muitas mensagens aqui no WhatsApp da tua Rádio Alvorada e eu não tô dando conta de responder todo mundo. Mas se eu não te respondi, você também pode participar. E pra quem ficou na dúvida, já participou do sorteio da chaleira? Se pode participar de novo, pode sim. Selo de aprovação, pode participar de novo, com certeza. E lembrando que tem que falar quantos anos a Imunize tá fazendo. E pra quem não lembra, vou falar rapidinho aqui, ó. 10 anos. Isso aí. Olha só, pra quem não lembra, dei esse spoiler de novo. Então você pode fazer de novo aqui. Olha só, o Bento também está mandando um abração. Bento Silvestre de Souza. É o teu filho ou teu netinho, Lúcia? Lúcia, me conta aqui, tá me mandando mensagem agora. Vamos ver, muita gente também participando aqui da nossa programação. Gente, é mensagem que não acaba mais, tá me dando? Vocês estão me deixando com dificuldade. Olha só, me mandaram também uma receita de macarrão caseiro. Vamos ver se é melhor. Eu aprendi a fazer macarrão com a minha avó, gente. A dona Nilde Perim Berghetti, aquela lá, sabe fazer direito. Sempre fiz junto com ela também os sábados de fazer massa, são puxados. Olha só, pessoal voltando de corrida agora também. Deixa eu achar que achei a mensagem e já perdi de novo. Acabei de voltar de uma corrida, é a Tati, tá escutando a rádio, me mandou, correu por 32 minutos, fez mais de 4 quilômetros. Olha só, que legal, Tati, que bom aproveitar o sábado, esse dia bonito, pra também fazer um esporte. Isso aí, olha que legal, pessoal, obrigada pela interação aqui no programa. Olha, pessoal, mandando aqui para participar do sorteio. Pessoal de Gentil, aqui a Rosane Trento também mandando mensagem. Pessoal de Gentil, que hoje tem programação, né? A segunda semana del Talian. Pessoal ali que vai aproveitar, então, uma programação diferente a partir desse domingo. Mandar também um abraço para Rainha e também para a mais bela italianinha que tiveram aqui na rádio. Pessoal, tem vídeo delas também nas nossas redes sociais, né? Facebook e Instagram. Delas fazendo convite para essa festa bonita. Então, mandar um grande beijo para elas também. Olha só, isso aí, vamos seguir agora com música, gente. Se eu ficar lendo mensagem, eu fico até às 11 horas. Vamos lá, Fernando do ABBA.

Pessoal, 10 horas e 55 minutos, 9 graus aqui no centro de Marau. A temperatura tá aumentando e o sol tá gostoso, isso aí. 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Pessoal, mandar um abração muito forte também para Deise Ribeiro. Ela que é sobrinha do meu vô, prima da minha mãe, mas é parente e parente. A gente nem olha o quão longe o sangue é, porque todo mundo é família. Sempre cresci muito próxima dela, uma amiga muito grande da minha mãe. E me mandou que tá faxinando e tá escutando o programa. E lembrou, quando eu falei da massa, que ela tocava a manivela para fazer massa com a nona, né? A minha nona, e com a minha avó e o meu avô. Isso aí, Deise. Eu já cresci mais tranquila, né? Já era a máquina que sovava, né, a massa, então o meu trabalho era menor que o teu, tenho certeza. O Isidoro também mandou mensagem falando que tá fazendo bolinho de chuva. Olha, vocês realmente estão querendo me dar fome hoje. Isidoro também mandando mensagem aqui. E mandar um grande abraço também para todo mundo que é do Anitta Garibaldi, né, ali de Vila Maria, da comunidade de Anitta Garibaldi. A Kátia mandou mensagem também aqui pro nosso programa, nosso abraço para ela e para todo mundo. E a Nilza, ela que mandou um abração pra cunhada, que tá de aniversário. A cunhada é a Diva Bordignon. Ela mandou: não me esquece, não te esqueci, Nilza. É, mandou também os desejos de tudo de bom pra ela. E vão também os nossos desejos de feliz aniversário, então, pra Nilza Bordignon. E pra todo mundo que tá na audiência aqui no Revista de Sábado, nossos ouvintes. Pessoal, se alguma música não rodou, me desculpa. Não podemos rodar todas, né? Infelizmente. Mas continua também mandando tua mensagem. Espero que o programa esteja agradando a todos. Muitas pessoas participando também. Vou trazer logo, logo mais. Primeiro, deixa eu pedir aqui pro pessoal da produção para me passarem quem que foi o grande ganhador.

isso mesmo. A Amanda aqui, que tá junto comigo, me passou quem foi o ganhador. E vamos lá, as mulheres estão com sorte no dia de hoje. Isso aí, as mulheres estão com sorte. Isso porque a nossa ganhadora, aqui ó, suspense, é a Leda Panhussati. A Leda Panhussati, que mandou mensagem pra gente falando que são 10 anos. Também mandou um ótimo final de semana abençoado pra todos nós e pra todos os ouvintes aqui da tua Rádio Alvorada. Então, Leda Panhussati, passando aqui as informações, a sexta não tá aqui na rádio, tá lá na Imunize, mas você pode então ir lá retirar a sexta, vai estar disponível com o seu nome. E pra todo mundo que participou, mas que infelizmente não ganhou, pessoal, vai ter uma próxima, com certeza. Que bom que você participou, que bom que você mandou a sua mensagem. Com certeza vocês fazem o meu sábado muito melhor e eu espero poder alegrar um pouquinho o sábado de vocês também. Leda Panhussati, a grande ganhadora também aqui do nosso sorteio da cesta de doces dos 10 anos de aniversário da Imunize Vacinas. Pessoal, 11 horas e 1 minuto, 10 graus aqui no centro de Marau. Olha, a temperatura já subiu. E a gente vai agora com o nosso bloco comercial. E depois a gente também roda, né, os programas. Tem o programa da Coasa, também os programas então dos municípios aqui da nossa região. Um grande abraço e siga conectado aqui na 107.7.

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4: 3 horas e 6 minutos.
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0: Olá, muito boa tarde. Está no ar o programa Em Alta, aqui na tua rádio Alvorada de Amaral 107.7 FM. Obrigado pela sua sintonia. Mais um fim de semana chegou, mais um sábado juntos. E hoje a gente vai até 15 para 6 da tarde, porque hoje tem jornada esportiva. E o programa segue com muita música e muita informação. Eu começo falando de saúde. O Brasil tem hoje o dia D da Campanha Nacional de Multivacinação, neste sábado, com todas as unidades básicas de saúde abertas para atualizar a carteirinha de crianças e adolescentes menores de 15 anos. São oferecidos 20 imunizantes, entre eles BCG, hepatite B, pentavalente, poliomielite inativada, rotavírus, gripe, covid e a tríplice viral, que protege contra sarampo, cachumba e rubéola. Para se vacinar, é preciso levar um documento com foto e também a caderneta de vacinação.
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0: Da saúde, a gente já vai com música. A banda Indústria Musical representa bem a força das bandas do Sul, com repertório feito para animar bailes e festas. Aviãozinho chega nessa linha leve e dançante daquelas músicas que rapidamente colocam o público no clima. Indústria Musical, para a gente começar o programa, uma excelente tarde para você.
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0: 13 graus. 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
7: Três horas e 31 minutos.
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0: Programa em Alta está no ar para fazer aquela boa companhia para você em mais uma tarde de sábado. A música, claro, sempre é o destaque do programa, mas sempre tem novidade para você ficar bem informado, claro, aqui com a tua Rádio Alvorada. Nosso assunto é eleições. O Tribunal Superior Eleitoral definiu a distribuição do tempo de propaganda eleitoral gratuita e obrigatória para os candidatos à presidência no primeiro turno. A coligação do presidente Lula terá 5 minutos e 31 segundos, enquanto o PL de Flávio Bolsonaro terá 4 minutos e 20 segundos. O PSD, com Ronaldo Caiado, terá 2 minutos e 2 segundos e o Avante de Augusto Cury terá 35 segundos. Esses são tempos de distribuição dentro do programa eleitoral que vai ao ar das 7 da manhã e ao meio-dia a partir do dia 28 de agosto. Outros candidatos ficarão sem participação no programa porque a divisão considera a representação dos partidos na Câmara dos Deputados. Além do horário eleitoral, que vai ao ar às 7 da manhã e meio-dia, as emissoras de rádio e TV são obrigadas a veicular inserções políticas de 30 segundos durante os breaks comerciais nos turnos da manhã, tarde e noite. Reforçando que o horário eleitoral no rádio e TV começa no dia 28 de agosto.
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0: Mais música chegando, Gustavo Lima voltou às gravações ao vivo com Bala Alojada, registrada na Festa do Peão de Americana e lançada em junho agora desse ano. A música mistura sertanejo com influências de bachata e usa a imagem de uma bala alojada para falar de um amor que terminou, mas continua doendo.
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5: 4h30.
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0: 13 graus.
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0: Muita música, muita informação na tua tarde de sábado. Você está ouvindo a tua Rádio Alvorada de Marau, líder de audiência. Muito obrigado pela sua sintonia. Eu sou Mauro Matesco e nós vamos juntos hoje até 15 para 6, programa um pouquinho mais curto em função da jornada esportiva. Olha, a Constru Imóveis, promovida pelo Sinduscom Passo Fundo e Região, inicia hoje e segue até o dia 30 de agosto no Salão de Eventos do Bourbon Passo Fundo com entrada gratuita. A feira reúne empresas de diferentes segmentos ligados à construção e conta com expositores do Rio Grande do Sul, Santa Catarina e Paraná. A proposta é concentrar em um mesmo espaço produtos, serviços, tecnologias voltados a quem pretende construir, reformar ou investir no setor. A Constru Imóveis está aberta à visitação no sábado das 10 da manhã até as 9 da noite, domingo no mesmo horário e de segunda a sexta-feira das 4 da tarde até as 9 da noite. E a Prefeitura de Marau vai realizar no sábado, dia 29, às 6 horas, a entrega oficial da revitalização do Ginásio Municipal Jatir Francisco Forest. A programação vai contar com uma atração especial, que é o Grenal Festivo com ex-jogadores de Grêmio e Inter. A obra representa a maior reforma realizada no ginásio desde a sua inauguração na década de 1980, com destaque para a nova quadra, que foi ampliada para dimensões oficiais de 20 para 40 metros, novo piso flutuante e a instalação de cadeiras na área central das arquibancadas. A revitalização contemplou também a substituição completa do telhado, além de pintura interna e externa e uma série de intervenções de modernização da estrutura. Lembrando que a entrega oficial da revitalização do Ginásio Municipal de Marau será no dia 29 de agosto, no próximo sábado.
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0: Dá informação para música. Caso Indefinido é um dos grandes sucessos deixados pelo Cristiano Araújo. Integra o álbum Continua, de 2013. A música fala daquela relação que ainda não ganhou nome. Pode virar namoro, casamento ou simplesmente continuar como está, desde que exista sentimento. Cristiano Araújo, na tua Rádio Alvorada.
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3: 4:32.
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9: 12 graus.
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0: programa integra a programação prevista para os próximos dias na Expo Inter em Esteio. Agora chegando à previsão do tempo com a meteorologista Kátia Valente.
1: Olá pessoal, vamos ter um final de semana com a cara do inverno, no sentido de que vamos ter o frio voltando a predominar depois de vários dias úmidos e com temperaturas acima do padrão normal. O final de semana será típico de inverno. Tem a presença do sol, mas tem o frio forte predominando neste sábado. E a expectativa é que ao longo do dia a temperatura não suba mais do que 13 a 15 graus. E no domingo a mesma condição, temperaturas que podem ser ainda mais baixas pela manhã com geadas generalizadas. Tudo indica que a segunda-feira ainda deve ser frio e a partir de terça, então, a temperatura começa a subir.
0: Obrigado, Kátia. Um excelente fim de semana para você. Da informação, a gente vai para a música.
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0: A dupla Ed Brito e Samuel aposta no romantismo sertanejo e em letras que valorizam os sentimentos e as relações. Toda mulher vem justamente nessa proposta, com uma interpretação romântica, uma mensagem dedicada ao universo feminino.
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0: 12 graus. 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
5: Francisco de Assis, uma semente de vida eterna.
6: A força do perdão. Louvado sejas, meu Senhor, pelos que perdoam por teu amor e suportam enfermidades e tribulações. São Francisco fez esta implementação de estrofe no Cântico das Criaturas diante da rixa que havia entre o bispo e o prefeito da cidade. O apelo é claro: perdão e reconciliação. Perdoar não é esquecer, é oferecer um pouco do grande amor que recebi de Deus para fazer com que esta situação ou pessoa seja separada dos erros e assim eu tenha respeito e preze por sua dignidade. Quem não perdoa fica amarrado e estanca o processo de crescimento. Seja um franciscano, seja uma franciscana, paz e bem.
7: 5h04.
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0: super tarde muito agradável de sábado com a sua companhia e o programa Em Alta, aqui no canal da tua Rádio Alvorada. Em meio aos sucessos musicais, sempre tem bastante informação. Destaque agora é para a educação. A FAB aqui de Marau inicia no dia 14 de setembro o MBA em Gestão Estratégica da Propriedade Rural, formação com duração de 18 meses, voltada a agricultores, trabalhadores rurais e profissionais ligados ao agronegócio. Entre os conteúdos estarão direito agrário ambiental, regularização da propriedade rural, sucessão familiar, governança, planejamento patrimonial, gestão de pessoas, liderança, relações familiares e diversificação econômica. O curso vai contar com 16 disciplinas, mas os participantes também poderão cursar módulos isolados conforme os seus interesses. Quem possui ensino superior poderá realizar o MBA, enquanto pessoas que não têm graduação poderão participar na modalidade de extensão. As inscrições podem ser feitas pelo WhatsApp 54 3342 8301. E se você é líder, gestor ou empresário, este convite é para você. Palestra A Performance Empresarial Começa Pela Mente, com a Silvane Ganzer Agostini, treinadora mental de líderes. Será na quarta, dia 26, 7:30 da noite, no auditório da Assim, em Marau. Uma noite para compreender como a mentalidade influencia decisões, comportamentos, liderança e resultados dentro das organizações. Inscrições pelo WhatsApp 54 999 99 4130. Palestra que tem o apoio da tua Rádio Alvorada.
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0: Reta final aqui do programa, hoje mais curto, né? Pois daqui a pouquinho tem jornada esportiva com Inter e Atlético Mineiro pelo Brasileirão. Mas antes, claro que tem mais música. A banda Corpo e Alma, nome tradicional da música de baile aqui do Sul, encontra o sertanejo do Traia Véia na nova música Três Vícios. A parceria aproxima dois públicos e mistura a identidade das bandas com a linguagem descontraída do sertanejo atual. Corpo e Alma, Traia Véia, mais música por aqui e já deixo o meu abraço para você, paz e bem.
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3: Tá, e quem é que tem que secar mais no domingo aí, Bertoncelo?
4: Bom, o Mirassol e Santos, tá? O Santos é o 14º e o Mirassol o 17º, eles se enfrentam. Como os dois estão brigando para não cair, o melhor, empate. E aí, até porque, pelos critérios, se o Inter conseguir fazer um bom resultado hoje, o Mirassol não passa o Internacional. E o Vasco amanhã tem partida dura, né? Contra o Palmeiras em São Paulo. Então também tem que dar uma secadinha no Vasco, que no momento é o penúltimo colocado.
3: Perfeito. Rodrigo Oliveira, o destaque final do Inter...
5: O Inter com Brian Aguirre na lateral esquerda, situação que deve persistir para o jogo contra o Bahia, já que o Matheus Bahia também não pode jogar contra o clube que detém o seu vínculo. E Niklas Eliasson será atração no segundo tempo, estreante do sábado, fica no banco de reservas.
3: 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Destaque final do Atlético Mineiro, Felipe Duarte.
6: No banco de reservas, Fredinho, que certamente vai estrear, né? Se o Eliasson vai estrear no Inter, no Atlético Mineiro tem Fred, velho conhecido colorado. E destaco o jogador da base que entra como titular, o zagueiro Vitão. Tem 18 anos, originário das categorias de base do Atlético, e no banco de reservas, o outro zagueiro reserva também é sub-20. Pedro Lemos é a base do Atlético sendo utilizada no momento que o clube preserva titulares de olho na Copa do Brasil.
3: O sinal marcou 5h45 da tarde, agora é hora do futebol da Gaúcha. Nessa tarde e noite fria em Porto Alegre, vem aí Marcelo Debona comandando o futebol da Gaúcha para Inter e Atlético Mineiro.
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1: O torcedor colorado sabe que não pode, em hipótese alguma, largar a mão do time. Não, não pode. Porque quando alguém precisa da tua mão, é preciso segurá-la, pegá-la, encaixá-la, sabe? Tocá-la. E é o que o Inter precisa. O torcedor dá mão ao time, ao clube, sabe da dificuldade técnica, financeira, do momento que não é bom, mas outra vez dá um grande abraço no time, no clube, no Beira-Rio, e vai estar presente em grande número nesta tarde-noite, final de tarde, aliás, linda tardezinha em Porto Alegre, para o Inter voltar a vencer no Brasileirão. Faz tanto tempo que o Inter não ganha, né? Hoje é contra o Galo, hoje é contra o Atlético, depois aquele gol aos 49 contra o Remo na segunda-feira, aquele sentimento de frustração que mudou para um sentimento de renovação, de crédito, de acreditar, de saber que o Inter pode dar uma reviravolta, ter uma reviravolta e voltar a vencer no Brasileirão. Esse é o sentimento aqui no Beira-Rio. A bola rola às 6:30. Rodada 24 do Campeonato Brasileiro. Inter e Galo, Galo e Inter a partir de agora. Te liga aí. Que tardezinha, hein? Inter e Atlético no Futebol da Gaúcha. Minutos para 6, às 6:30 a bola rola. É 6:30 aqui no Beira-Rio. 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E as manchetes do futebol da Gaúcha. Rodrigo Oliveira, meu amigo Rodrigo, e as manchetes do Inter.
2: Alô, Debona, Brian Aguirre é a novidade no Inter de Paulo Pezzolano. Será improvisado na lateral esquerda no lugar de Matheus Bahia, suspenso. E tem estreante no banco. Niclas Eliasson será atração no segundo tempo.
1: Agora Felipe Duarte e as manchetes do Atlético.
3: Ah, esse tem história para contar, Marcelo Debona. E o Atlético Mineiro também tem história para contar na semana que vem. Copa do Brasil contra o Cruzeiro. Por isso, o técnico Eduardo Domingues, o Barba, preserva alguns titulares. E a principal atração está no banco de reservas. Volante Fred, ex-Inter, um dos principais reforços do Atlético Mineiro para o segundo semestre de 2026.
1: Um sentimento de renovação, de acreditar, de pegar a mão do time. Alô, Nani!
4: E aí, Debona, é isso mesmo. Mesmo com a decepção de segunda-feira e com o frio que está fazendo aqui em Porto Alegre, o torcedor colorado vai se fazer presente. Expectativa de 25 mil aqui hoje para torcer pelo Colorado no Gigante.
1: Marcos Bertoncelo, Central de Esportes da Gaúcha, e as manchetes do futebol hoje.
5: Já estamos na 24ª rodada do Brasileirão e o Fluminense vai ajudando o Inter e Grêmio na briga contra o rebaixamento, porque está vencendo o Remo pelo placar de 2-1. Mais tarde tem Cruzeiro e Flamengo no Mineirão. E o Grêmio só joga amanhã contra o Bragantino fora de casa. E ainda, Marcelo Debona, destaque para as definições do Brasileirão Feminino. A dupla Grenal busca classificação aos mata-matas.
1: 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Inter e Atlético aquecem no gramado do Beira-Rio às 5:51. Um final de tarde belíssimo. Aqui do ladinho, um pôr do sol maravilhoso que teremos, com 13 graus de temperatura. Te liga aí, Rodrigo Oliveira, atrás, time banco do Inter.

0: para voltar a brilhar no Brasileirão, no Beira-Rio, ou principalmente para sair das proximidades da incômoda zona de rebaixamento. O Inter de Paulo Pezzolano vem a campo no Beira-Rio com Matheus Cunha, 23, Bruno Gomes, 15, Mercado, 25, Maripan, número 3, a novidade, Brian Aguirre, 35, Vijagra, camisa 5, Bruno Henrique, número 8, Vitinho, 28, Bernabé, 26, Alan Patrick, 10 e Carboneiro, 7. No banco, o técnico Paulo Pezzolano tem à disposição Antony, Félix Torres, Juninho, Luiz Felipe, Gabriel Vinícius, Paulinho, Ronaldo, Thiago Maia, Alex, Caleb, Niklas Eliasson e Alejandro. Time Banco do Inter para Grupo IESA.
1: 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Adroaldo Guerra Filho, o Inter está escalado, faz tempo que não ganha, mas precisou reverter esse sentimento de frustração de segunda para hoje rapidamente, hein, Guerrinha?
2: Boa tarde, Debona, boa tarde, amigos da Gaúcha. O jogo é complicado, como todos são complicados com o Internacional. Mas tem uma hora que essa zica de não ganhar no Beira-Rio vai terminar. Quem sabe não é hoje, né? O Pezzolano fez o que podia fazer. Abriu o armário, não tinha muitas opções. Eu tenho que tomar café, não tem açúcar, então me dá as gotinhas. Ele vai com o que tem na mão. Vamos ver se os aqueles escolhidos por ele, como o Aguirre, como o próprio Carboneiro, que estava até cotado para não estar jogando hoje, está no banco de reservas. Vamos ver se eles dão as respostas. O Internacional precisa muito dessas respostas. O público veio, não é muito grande, mas veio. E veio a fim de incentivar.
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3: Terminou.
1: Terminou.
3: Fim de papo no Maracanã. Que vitória suada do Fluminense. Saiu perdendo do Remo. Gol marcado pelo Jajá no primeiro tempo, mas no segundo, Hulk e Serna confirmaram a vitória do Fluminense pelo placar de 2-1, abrindo a 24ª rodada do Brasileiro e mantendo o Inter fora da zona de rebaixamento. 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
1: Bom, se faz muito importante aquele teu relato, Bertoncello. Qual é a situação do Inter agora e como pode ficar às 8h30 da noite de hoje diante das possibilidades da rodada, hein, Bertoncello?
3: Beleza, Debona. O Inter, no momento, é 16º colocado com 24 pontos. Ele não tem como ingressar na zona de rebaixamento mais, independentemente do seu placar, neste sábado. Vai ter que aguardar os jogos de amanhã. Inter, 16º com 24, na melhor das hipóteses, vencendo, passa Grêmio e passa Santos, chegaria até a 14ª colocação. Mas se não pontuar, ou se pontuar apenas uma vez, né, um ponto, aí fica ao alcance de Mirassol e Vasco, que jogam amanhã.
1: 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Felipe Duarte, a escalação do Atlético.

0: Clube Atlético Mineiro vem a campo com Everson, 22, Natanael, número 2, a zaga composta por Vitão, 40, e 4, Juan. O lateral esquerdo é Renan Lodi, número 6. Meio campo tem Tomás Pérez, 25, Cissé, camisa 39, 11, Bernard, e Pacini, lateral esquerdo, camisa 36, mas que aparece também na zona ofensiva. Alan Minda, 27, o centroavante é o uruguaio Thiago Borbas, 18. No banco de reservas, à disposição de Eduardo Domingues, Gabriel Delfim, Vitor Hugo, Pedro Lemos, Alexander, Fred, o Fredinho, Maicon, Kevin Castanho, Alan Franco, Reinier, Casserra, Cuejo e Dudu. 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
1: Nós somos campeões. 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Não dá para negar, né, Guerrinho? O Atlético tá muito, muito envolvido com o Cruzeiro na cabeça. Terça tem Copa do Brasil, né?
2: Porque ele tá numa situação mais tranquila na tabela, né?
1: Passou na Sul-Americana quarta.
2: Também, ele está dando importância. Ele já salvou a pele do rebaixamento, que até andou ameaçado aí algumas rodadas atrás. Agora, o que ele vai fazer? Ele vai priorizar as Copas. Vai priorizar a Sul-Americana e a Copa do Brasil. Tem um clássico na terça-feira, que não é bolinho de bacalhau. O Cruzeiro é um grande time. Então ele poupa jogadores hoje para tentar fazer uma grande estreia contra o Cruzeiro, talvez obter uma vantagem e passar adiante na Copa, chegar na semifinal.
1: Arbitragem para Inter e Galo, Rodrigo.
3: Apita o árbitro que é sósia de Max Verstappen, Lucas Casagrande, auxiliado por Vitor Hugo dos Santos e Andrei Luiz de Freitas. O trio é paranaense. O quarto árbitro é pernambucano, Paulo Alves dos Prazeres Filho. E o homem responsável pelo VAR é paulista, Rodrigo Ferreira do Amaral, informando CMPC.
1: 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Nani! Como é que tá a chegada do torcedor? E o que esse torcedor tá dizendo? Porque, vamos lá, né? Ele viveu uma frustração gigantesca na segunda-feira pelo gol aos 49, por ser um gol aos 49, depois o Inter ter empilhado chances contra o Remo, hein, Nani?
4: Pois é, Debona, o movimento é bom aqui no pátio, tá? Já foi um pouco melhor, acho que a galera tá correndo aí um pouquinho pra entrar por causa do frio, tá muito frio, tá congelando aqui, mas eu sinceramente achei que o torcedor ia ficar um pouquinho mais decepcionado, não ia vir, né, em peso, e tá vindo. Deixa eu falar aqui com ele, teu nome?
5: Nelson do Bairro Guarujá.
4: Nelson, tu tava aí na segunda-feira, né?
5: Sim.
4: Foi uma decepção muito grande, por que tu tá aqui de novo?
5: Porque eu amo meu Inter e, como tu falou no Diário Gaúcho, erro zero. Até essa vitória, ela vai dar um incentivo maior pro Grenal do dia 27 agora de agosto, né? O jogo de ida das quartas de finais da Copa do Brasil.
4: Perfeito. Então hoje teu placar é um pouquinho mais confiante?
5: Não, 2-0.
4: Tá bom.
5: Posso mandar um abraço?
4: Pode, rapidinho.
5: Robert, Nath, Fábio...
4: Tá, calma aí que a listinha tá aqui.
5: Fábio, Andréu e Robert e Karina.
4: Boa, bem demais. E vocês, pai e filho?
6: Isso.
4: Teu nome?
6: Robert, não é o
4: meu. Ele te mandou um abraço ali. E o teu?
7: Léo,
4: tá confiante pro jogo? Quanto vai ser o jogo?
7: 3-1.
4: E tu, gostou da escalação?
6: Eu gostei, acho que vai ser 2-0. E se tudo der certo, pro Grenal, o Grêmio vai estar na zona de rebaixamento e nós fora. E eles vão afundar eles ainda mais.
4: Tomara, Robert. Tá aí o torcedor colorado. Quem veio tá muito confiante, Debona, pra Pão de Alho Santa Massa.
1: 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A gente já deve ter respondido essa pergunta na última semana umas 10 vezes, né? Sobre favoritismo do Grenal. Quem chega mais preparado ou tem que esperar a rodada do final de semana?
2: Além de ter que esperar, eu acho que os dois vão chegar muito parecidos. São dois times que ainda estão devendo e bastante para os seus torcedores. Qual é a diferença que tem a favor do Inter que eu vejo? O Inter tem duas vantagens nesse primeiro Grenal. A primeira é o fator local, que queiram ou não queiram, mesmo que os dois sejam de Porto Alegre, jogar na sua casa é sempre uma vantagem. E a segunda vantagem que eu vejo é a presença, quando nós formos agora analisar os dois técnicos. Eu acho que o Pezzolano tá num degrau acima do Luiz Castro. E isso é uma vantagem também para um Grenal.
1: Falou, Guerrinha! Quinta-feira, o primeiro Grenal da Copa do Brasil, aqui no Beira-Rio. 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Vamos destrinchar essa tabela do Brasileirão, o Inter, o Galo, a disputa pelo título, a briga contra o rebaixamento, Bertoncello.
8: Comecemos então pelas posições de Inter e Atlético Mineiro. Falamos muito da importância do Inter para essa partida, na briga contra o rebaixamento, e o Atlético Mineiro administrando, mais tranquilo na tabela de classificação. Até porque o Galo não perdeu ainda pós-Copa, é o oitavo colocado com 32 pontos. Ele, em relação ao G5, está 4 pontos. Em relação ao Z4, 9 pontos à frente do Mirassol, que é o 17º colocado. Enfrenta o Inter, que Depona precisa voltar a vencer. Não vence desde o dia 16 de maio, pré-Copa, 4-1 contra o Vasco, mas principalmente melhorar seus números no estádio Beira-Rio. É o segundo pior mandante do campeonato. E uma vitória hoje coloca o Inter, além de ficar fora da zona de rebaixamento, pularia e passaria Grêmio e Santos, que só jogam amanhã, e chegaria à 14ª colocação. 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
1: É uma disputa e tanto lá na parte de baixo, hein, Guerra? Chapecoense foi, né?
2: É, eu acho,
1: tá indo.
2: Eu acho que a Chapecoense é aquela que não tem mais chance, mesmo faltando ainda uma boa estrada pela frente. Porque ela ficou muito atrasada e vai ter que ganhar, vamos supor, 80% dos seus jogos. Não vai conseguir isso. Então a Chapecoense já foi, são 3 vagas. O Remo está mostrando reação até fora de casa. Dentro de casa é um adversário temível para qualquer adversário que aparecer por lá. O Mirassol, apesar de ter sido eliminado agora, que foi da competição pela LDU, então talvez possa ter uma queda de rendimento, pode ser que, mas também não acredito que ele vá cair. Eu acho
1: Vasco,
2: que
1: né?
2: Vai cair um grande, ou Santos, ou Vasco, ou Inter, ou Grêmio, um deles vai cair, tomara que não sejam os dois gaúchos, até porque nós queremos ter 3 gaúchos no ano que vem com a Juventude.
1: É bem possível, porque o Juventude faz grande campanha.
8: É, o Juventude volta a campo na próxima terça, enfrenta o CRB, inclusive vamos transmitir aqui na Gaúcha a partir das 7h30, o Juventude é vice-líder. A Chapecoense teria que fazer 70% dos pontos, fazer 34 para chegar ao número mágico de 45 e evitar o rebaixamento. A Chape, que já tem um recorde histórico nesta campanha pífia que ela tem, que é 21 jogos consecutivos sem vencer. Ela venceu o Santos na estreia e não venceu mais. Na história dos pontos corridos do Brasileirão, jamais uma equipe ficou 21 jogos seguidos sem vencer.
1: Rodrigo Oliveira, Eliasson. Vamos falar um pouco mais sobre ele, que pode entrar, e também sobre o Sanabria, como o Inter projeta o reforço paraguaio, hein, Rodrigo?
8: Será que em deslocamento?
1: Ah, tá se deslocando. Tá, não, beleza. Tá se deslocando. Em seguida, o Rodrigo traz a informação. 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Disputa pelo título já foi grande, não é mais, hein, Bertoncello?
8: É o seguinte, tá? Depois de muito tempo, o Palmeiras pode perder a condição de líder neste sábado. É verdade que o Flamengo tem que vencer fora de casa o Cruzeiro. Sim, eles se enfrentam mais uma vez. O Flamengo se classificou na Libertadores contra o Cruzeiro no Maracanã na última quarta e eles jogam hoje às 8h30 no estádio Mineirão. Se o Flamengo vencer, empata em pontos com o Palmeiras, empata no número de vitórias, mas no saldo ultrapassa a equipe palmeirense. Lembrando ainda que o Flamengo tem um jogo a menos em relação ao Palmeiras. E o Palmeiras só joga amanhã contra o Vasco.
1: 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Faltando aqui no Beira-Rio agora, 26 minutos para a bola rolar. O dia está indo embora. Daqui a pouquinho teremos uma noite gelada, mas com um clima mais quente aqui na parte interna para Inter e Atlético. É, em seguida a bola rola, rodada de número 24 do Campeonato Brasileiro. 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Bom, o quanto a Libertadores, os dois estão entre os 8, hein, Guerrinha? Ela poderá influenciar nessa disputa do título que pareceu já tão favorável ao Palmeiras e não é mais.
2: É, eu acho que agora até mudou o favorito. O favorito para ganhar o título é o Flamengo. Flamengo, o Palmeiras, o Debona, que era um time assim que a gente já sabia o que ia acontecer, ele fazia 1-0, não perdia mais, ele não está conseguindo reproduzir essas atuações. Eu não sei se tem algum problema interno, não sei se é problema de prêmio essa hora, que discute, daqui a pouco não chega num acerto. Mas o Palmeiras está tendo muitas dificuldades.

0: eliminado da Copa do Brasil, inclusive. Mas eu acho que o Flamengo, no momento, Debona, ele está melhor do que o Palmeiras. E na minha visão, ele é o favorito para ganhar o título.
1: Rodrigo Oliveira está na área aí, Rodrigo.
2: Salve, Debona.
1: Como é que tá? Tá muito frio aí, Rodrigo, me conta.
2: Bastante. O Beira-Rio é o local de maior amplitude térmica da cidade. No verão é o ponto mais quente. No inverno, onde faz mais frio. Então, quem tá vindo tem que se agasalhar bem, viu, Debona?
1: Pois é, fica o recado, fica a dica. Rodrigo, Eliasson, que pode entrar, e a perspectiva do Inter sobre o aproveitamento do Sanabria, Sanabria.
2: Começando pelo Eliasson. Ele tem condições para entrar no segundo tempo. Se no intervalo, aos 5 minutos, aos 15 ou aos 30, vai depender das circunstâncias de jogo. Ele é ponta direita, canhoto, mas pode jogar na ponta esquerda também. Então, no lugar de quem e como ele vai ser aproveitado, vai depender das circunstâncias do jogo também. Se o Vitinho cansar, se o Carboneiro tiver algum problema, ou o Alan Patrick, o que o Pezzolano pensar taticamente, ele tem um leque muito grande de possibilidades. Já o Sanabria tem condições legais, mas ainda não tem condições físicas. Está sendo preparado para ficar no banco no Grenal de quinta-feira. Essa é a perspectiva para o Sanabria.
1: Eu estou recebendo uma visita aqui importante. O nome da senhora qual é?
3: Narcisa Debona.
1: Narcisa. Senhora tem quantos anos?
3: 101 e 3 meses.
1: 101 anos. E está vindo ver o jogo do Inter pela primeira vez?
3: Sim, aqui no Beira-Rio.
0: Tá uma gata, vai por
1: é
0: mim.
1: É bonita,
0: tá,
1: né?
0: Uma gata, vai por mim que tá bem. Vai viver muito tempo, se Deus quiser. Se Deus quiser.
1: Tá tudo bem aí?
3: Tá, tudo bem.
1: Estão te tratando bem?
3: Tô.
1: Placar pro jogo, quanto a senhora acha que vai ser o jogo hoje?
3: 2-0 pro Inter.
1: 2-0, viu, Nani? Tá todo mundo falando 2-0 aqui. Dona Darcisa, 101 anos pela primeira vez no Beira-Rio. 101. O ano que vem com 102 vem de novo, é essa a ideia?
3: Sei Deus que já, né? Sei não, porque tem outros que mandam, né?
4: Passa a receita aí, Debona.
1: Ah, bom jogo, bom jogo. Que visita aí. A dona Darcisa é minha nona, ela fez 420 quilômetros. Eu fiz essa promessa no ar, Guerrinha, quando ela fez aniversário. Não lembro se foi no 100 ou no 101, de ela poder vir assistir o jogo do Inter uma vez, né? E hoje ela tá aqui. E tá aqui. Com 101 anos, caminhando, lúcida, vê todos os jogos.
0: É uma emoção, viu? É uma emoção. Mexe com a gente, né? E tá aparentemente, graças a Deus, maravilhosamente bem, né? Isso é que é importante.
1: Veio passar uma energia aí pro Inter.
0: Vamos lá. Vai
1: obrigado.
0: Dar certo.
1: Obrigado. Ouve mais gente então aí, Nani.
5: Pô, Debona, me emocionei aqui. Tava te assistindo a tua nona, né? Eu sou acostumada a vir no Beira-Rio a vida inteira com a minha. Então é muito legal ver isso. É, vamos conversar aqui com o torcedor, teu nome?
4: Marcelo Carlucci.
5: Marcelo, tu quis dar entrevista por quê? Porque na última vez que eu falei contigo...
4: Nós ganhamos do Corinthians e hoje, se Deus quiser, nós vamos meter esses galos aí depenado na panela de pressão.
5: Estamos precisando, né? Nós estamos precisando mais do que eles.
4: Porque carne de galo é mais dura do que um franguinho, né, tia? Então nós vamos ter que jogar hoje como manda o figurino e fazer uns 3-0 nesse, tá bom.
5: 3-0, olha, 3-0. Tá confiante. É, gostou da escalação? O Matheus Bahia fora, ele botou o Brian aqui.
4: É, isso aí já era mais ou menos sabido, né? Que o Aguirre tem quebrado o galho também pela lateral esquerda, né? E pela direita, ele joga nas duas. Aí eu não sei quem vai ficar na direita, se ele vai para a esquerda. O Bernabé eu acho que fica na dele, né?
5: Eu acho que ele só vai fazer o lado esquerdo ali mesmo.
4: É isso aí. Mas, Nene, tu é pé quente. Tu começou no começo desse ano na Gaúcha e nós nos encontramos lá na Perpétua. Hoje nós vamos ganhar, se Deus quiser, vamos afastar esse baixo astral lá pro bairro do Humaitá.
5: E aí na quinta-feira?
4: Na quinta-feira é nós de novo, aí lá é nossa casa, se Deus quiser.
5: Valeu, tá querido, bom, valeu, Marcelo. 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
1: Que legal, que legal.
0: Sabe que o segredo desse jogo hoje, Debona, é o Inter não levar gol. Porque o Inter tá, sabidamente, com muita dificuldade pra fazer gol. Então, o primeiro passo, a primeira recomendação, certamente o Pezzolano vai passar aos seus jogadores, evitem o gol do adversário. porque é menos difícil tu ganhar de 1-0 do

0: de 2 a 1. Então, o Inter vai ser de novo cauteloso, mas eu tenho a impressão que o Inter, além de cauteloso, ele vai atacar. Então, é aquele negócio, não pode ter cobertor curto. Foi, volta, vai, foi, volta, vai, foi, volta, para tentar fazer um placar que deixe o Inter mais tranquilo na tabela.
1: Ô, Debona.
2: Diga, Rodrigo.
1: O Inter joga hoje contra o Atlético Mineiro, tem Grenal, depois jogo contra o Bahia fora e Grenal. Contra o Bahia, eu tenho certeza que um dos tópicos vai ser a possibilidade de o Inter preservar jogadores para o Grenal ou não. Eu sei que a tabela não permite muito pensar em preservação, mas talvez essas preservações ocorram de forma automática. O Inter entra em campo hoje com cinco titulares pendurados com dois cartões amarelos. O goleiro Matheus Cunha, os laterais Bruno Gomes e Brian Aguirre, o zagueiro Mercado e o meia Bernabei. E tem ainda o Paulinho no banco. Se qualquer um deles tomar cartão amarelo hoje, no Grenal não tem problema, joga porque é a Copa do Brasil, fica fora do jogo contra o Bahia e automaticamente teria uma semana para descansar entre um Grenal e outro. Não sei se o Inter tá nesse luxo de poder forçar cartão para pensar no Grenal. Agora, se algum desses tomar cartão, isso vai ser uma consequência.
3: A dor de cabeça é se o Aguirre tomar cartão, porque o Matheus Bahia não volta, né? O Matheus Bahia pertence ao Bahia e está emprestado ao Inter. Por consequência, não pode enfrentar a equipe baiana lá em Salvador.
0: Eu acho que o Inter vai sortear esse jogo de Salvador. Eu acho, tenho a impressão, né? Principalmente depois do que vai acontecer no primeiro Grenal. Se, por exemplo, o Inter não perde o primeiro Grenal, vai ter que decidir no segundo, o Inter muito provavelmente vai poupar jogadores em Salvador. E um dos jogadores poupados será o Mercado, o outro jogador poupado será o Bernabei. E hoje eles podem, talvez, até forçar um cartão amarelo para limpar a ficha, ficarem limpos para o restante da competição.
1: Para forçar o cartão, viu, Debona? Pode até chegar a dizer pro árbitro: me dá o cartão, faz de conta que eu te xinguei de alguma coisa. Aí o árbitro: tá, toma. Aliás, é impressionante, viu, Debona? Não sei se tu vai ter a mesma opinião. O árbitro do jogo de hoje, Lucas Casagrande, paranaense, é impressionante como ele é parecido com o piloto holandês Max Verstappen.
2: Que é um grande piloto.
1: Aliás, amanhã, um dos maiores da história. Ou pelo menos um dos maiores da sua geração, né? Pô, ele tá na mesma época de Lewis Hamilton. Agora é um grande piloto e amanhã tem Grande Prêmio da Holanda.
2: 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Que mais rola? O Fluminense ganhou do Remo. O que mais temos nesse sábado, hein, Bertoncelo?
4: Deixa eu entrar com um gol, tá? Tem gol marcado pelo Inter no Brasileiro Feminino, fora de casa contra o todo-poderoso Corinthians. As gurias coloradas com gol da Solly James está vencendo fora de casa o Corinthians por 1-0 e com isso o Inter está se classificando para os mata-matas do Brasileiro. O Grêmio também está em campo, empatando com o Botafogo em 0-0, o Grêmio vai ficando fora. Mas o Inter conseguindo um belo resultado e se classificando. Os três jogos deste sábado, então, pelo Brasileirão. Fluminense 2, Remo 1, tem agora Inter e Atlético Mineiro, e mais tarde, no Mineirão, às 8h30, Cruzeiro e Flamengo.
2: 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E o domingo para fechar?
4: Bom, domingo tem Bragantino e Grêmio às 4 horas, também às 4 horas Palmeiras e Vasco e o clássico Bavi, Vitória e Bahia no Barradão. Às 6h30, Chapecoense recebe o São Paulo em Chapecó. Tem Santos e Mirassol na Vila Belmiro. 7h30, Coritiba e Corinthians no estádio Couto Pereira. Antes de completar, Bruno Henrique pelo Premier, volante do Inter, fala agora.
5: Um pouco. Então, todas essas questões, né? O Paulo trabalha com a gente, então hoje, como eu disse, é um jogo fundamental para que a gente possa fazer um grande jogo diante do nosso torcedor e buscar nossa vitória.
4: A palavra do Bruno Henrique antes da partida, certamente em seguida fala o Pezzolano, para completar o último jogo desta rodada, segunda-feira, 8 horas, Botafogo e Atlético Paranaense.
2: Tumeleiro, ninguém facilita tanto. 15 minutos para a bola rolar aqui no Beira-Rio. Daqui a pouquinho tem Inter e Atlético. Já se tem uma ideia de quantos tem aqui agora, Nani? Quantos poderemos ter mais até a hora do jogo? Torcedores?
6: Então, Debona. Ali pela. Ó, agora, exatamente agora. Eu acho que tu tá sentindo as
2: Hoje eu
6: coisas
2: tô
6: hoje, né?
2: acertando bastante, né?
6: É, tu tá meio mandiná hoje. Porque o Inter acaba de informar que tem 14 mil pessoas dentro do Beira-Rio. Então eu acho que a gente vai aí a uns 21, 22, tá? Vamos conversar aqui com o torcedor? Vem cá, meu amigo, vem.

0: ele chegou falando assim: tu nunca me entrevista. Eu falei: uai, fica aqui, vamos me entrevistar, teu nome?
1: Tudo bom, Márcio.
0: Márcio, de onde tu é, daqui?
1: Daqui de Porto Alegre, Zona Sul.
0: Zona Sul, qual bairro?
1: Camaquã.
0: Boa, tá confiante pro jogo hoje?
1: Claro, hoje é 2-0 nas galinhas e pra cima, Inter e Grenal, nós vamos ganhar também aqui.
0: E o Grenal, tu gostou? Que vai ter Grenal?
1: Claro, ótimo. É sempre bom passar de uma fase de qualquer campeonato desclassificando o Grêmio.
0: Bom, e a gente já fez isso várias vezes.
1: Goleada. Aqui, Beira-Rio vai ser goleada. Lá eu já não sei, porque lá muda, a CBF ajuda eles lá. Eles condicionam a arbitragem, que nem o Corinthians tentou fazer conosco. Mas aqui nós ganhamos hoje e ganhamos o próximo Grenal aqui dentro do estádio e vamos classificar sim.
0: Tá com algum receio de rebaixamento ou acha que nós vamos agora dar um gás?
1: Não, aqui é Inter. Aqui é Inter. Aqui...
0: Teu placar pro jogo, Márcio?
1: Não, hoje 2-0 aqui.
0: Fechou, gols de quem?
1: Eu acho que hoje é do... Um do Maripã e outro é do Vitinho, né? Aquela jogadinha ensaiada, Maripã no primeiro, cabeceando que ele se abaixa, que ele é muito grande, né?
0: Tá na hora dele fazer o golzinho dele.
1: E o Vitinho sendo falso lateral ali.
0: Perfeito. Valeu, Márcio. Tamo junto. Tá aí o torcedor do Inter chegando. A galera já tá começando a correr pra entrar no Beira-Rio. E Debona, tô subindo. Te encontro aí em cima pra Pão de Alho Santa Massa.
2: Maravilha, Nani. 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
3: Debona.
2: Vamos no telão aí, Rodrigo.
3: Bora, alto-falante anunciando, olha Patrick.
4: Patrick! Johan Carbonero, 26, técnico Paulo Pezzolano.
5: E o Pezzolano fala pelo Premier, vamos ouvi-lo.
6: Passar os goles seria excelente para ir com os três pontos para casa.
5: A palavra do Pezzolano, técnico do Inter, pelo Premier, Marcelo Debona.
2: Pegada, marca da conquista. Faltam 11 minutos para a bola rolar aqui no Beira-Rio. Guerrinha, o Inter padronizou o jeito de jogar, afinal de contas, mesmo não tendo resultado no Brasileirão, esse é o jeito que vai ficar no DNA do Pezzolano. Ele acertou o time agora, mesmo sem resultados no Brasileirão?
7: É, talvez possa dar uma pequena mudança com a chegada do Sanabria, talvez. Porque normalmente ele vai usar essa forma de jogar. Se ele fez isso contra o Remo e o Remo terminou o jogo em cima do Internacional, por quê? Porque o Internacional não queria mais a bola. Ele vai fazer isso contra os outros clubes também. Ele vai jogar no erro do adversário, naquela hora que seus atacantes precisam acertar o último lance, eles não estão fazendo isso. Então ele não vai mudar muito o seu padrão de jogo do que vem apresentando hoje. A menos que a entrada do Sanabria o obrigue dois homens de lado de campo que possam cruzar a bola na área. A menos que isso aconteça. Mas eu não sei, eu acho que ele talvez vá moldar o Sanabria para também ser o último homem, mas não conviver com a bola cruzada. Tentar de outra forma chegar àquilo que ele sabe fazer, ou pelo menos tem feito muito pouco, que é gols.
2: E quem sobra para o Sanabria entrar, Guerrinha?
7: Ah, sobra, eu acho que o Carbonero. Eu acho, ele não vai tirar o Vitinho, porque se fosse para tirar o Vitinho, já tiraria hoje, né? Tem um jogador que joga pelo lado direito e pé esquerdo, que é o Eliasson, né? Mas ele não fez isso, o Vitinho é um dos homens de confiança dele. Sobra quem ele vai tirar? Ele não vai tirar o Alan Patrick, que está voltando a jogar um bom futebol, ele vai tirar o Carbonero.
2: Tá aí o Guerrinha. Eliasson no banco hoje, Sanabria deve estrear nos próximos jogos. 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Felipe, o Atlético não esconde de ninguém, né? Que a cabeça tá no Cruzeiro na terça-feira na Copa do Brasil, hein, Felipe?
8: Com certeza, Debona. A escalação evidencia isso, né? A dupla de zaga hoje vai ter Juan, que é um zagueiro originário das categorias de base do Grêmio, e

0: Vitão, que é um jovem zagueiro de 18 anos da base do Atlético Mineiro. Porque entre os preservados está Vitor Hugo, que é muito bom na bola aérea, inclusive. Jogador peça fundamental. Então esse é um dos preservados. Tem ainda Cacierra, centroavante, goleador do Atlético Mineiro, também está no banco de reservas. E Cuejo, que foi fundamental, tu estavas lá na vitória do Atlético sobre o Grêmio, aquele 3-0 com dois gols dele. Então esses jogadores estão sentados no banco de reservas. E um outro que está chegando agora, e talvez justamente por estar chegando não vai iniciar como titular, mas que a tendência, pelo que já jogou, pelo currículo, deve se tornar um titular do Atlético Mineiro. Estou falando do Fred. Fredinho, ex-Inter, camisa 7, é da base do Atlético, mas se profissionalizou aqui no estádio Beira-Rio entre 2012 e 2013. É um dos reforços do Atlético Mineiro, está no banco de reservas, deve ingressar no segundo tempo. E é uma das principais armas do Atlético para esse cruzamento contra o Cruzeiro. Curiosidade, né? A gente fala tanto do Grenal, por óbvio, a nossa lupa está aqui no Rio Grande do Sul, mas Belo Horizonte vai parar. São dois confrontos, Atlético Mineiro e Cruzeiro.
1: Te lembra do último, né? Ou um dos últimos, né?
0: Final, né?
1: É, a pancadaria, né?
0: Ah, não, a final do Mineiro, é verdade. Uhum. Não, eu tava lembrando que Atlético Mineiro e Cruzeiro já decidiram final de Copa do Brasil.
2: E o Cruzeiro hoje, o Bertoncelo, que tá mais ao par disso, o Cruzeiro vai poupar também contra o Flamengo?
3: Não, a tendência não. Até porque o Cruzeiro não vai ter viagem, né? O Cruzeiro joga hoje em casa e também depois, obviamente, tem o Clássico Mineiro na próxima terça. Então, o que tiver de melhor, o técnico Arthur Jorge vai usar aí.
2: Ok.
1: Muito bem, o nosso chat lá em Gaúcha Esportes, nosso chat em Gaúcha Esportes está perguntando: gostaram da escalação do Inter? É o melhor time? Trocaria algumas peças ou não gostei?
3: Tá dando quanto? Deixa eu ver aqui, ó. É o melhor time, 54%, não gostei 25% e trocaria as peças 22%, a enquete no nosso chat no arroba Gaúcha Esportes.
2: É o que tem, né? É o que tem no balcão, é isso aí, então tem que... Ah, eu não gosto de quindim, mas só tem quindim, me dá? Vamos lá.
1: E aí, para quem está perguntando no chat, quem não ouviu, né? Eu recebi há pouco uma visita que me tocou muito, né? Encheu o coração de amor, né? Foi a minha nona, minha avó com 101 anos, pela primeira vez no Beira-Rio. Atenção, Colorados, ela fez 420 quilômetros para ver o Inter com 101 anos. E para quem está perguntando a receita dela, ela não disse, mas eu sei qual é, Guerrinha. Acordar cedo e não esquentar muito o banco. Ou seja, não fica muito parado. É isso. Esse é o segredo dela.
2: É um segredo. Segredo. E tá dando resultado, né?
1: Fica a dica aí. Inter tá em campo pra...
2: Eu acordo tarde.
3: Bem e não tarde. Me mexo muito.
2: E olha, eu não vou na esquina de a pé.
1: Pra quem tá se ligando agora, Rodrigo, time do Inter.
4: Matheus Cunha, Bruno Gomes, Mercado, Maripan e Brian Aguirre. Vijagra, Bruno Henrique, Vitinho e Bernabé, Alan Patrick e Carbonero.
1: É a banda da brigada, Rodrigo, que está posicionado lá do outro lado, né?
4: É a banda do exército.
1: Do exército.
4: Tá? Dessa vez é do exército brasileiro, que está posicionada do Comando Militar do Sul, foi anunciado agora. É a banda das Forças Armadas Brasileiras que vai executar o hino nacional.
1: O hino nacional brasileiro aqui no Beira-Rio, atenção. 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

0: Banda do Exército, hino brasileiro aqui no Beira Rio, 6h26. 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O que mais é destaque na Central de Esportes da Gaúcha, Bertoncello?
1: Aproveitando as informações do Felipe Duarte sobre o Atlético Mineiro, duas, tá? Uma delas é que o Eduardo Domingues, técnico do Atlético Mineiro, fez a sua estreia pelo Galo na vitória contra o Inter pelo primeiro turno do Brasileirão, lá em março. Placar de 1-0, gol marcado pelo Cuejo, jogo em BH. E a outra sobre o Fred, que foi vendido pelo Inter em 2013 ao Shakhtar pelas cifras de 15 milhões de euros. Pelo Inter, o Fred fez 55 jogos, marcou 8 gols, deu 6 assistências. 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
0: Esse jogo contra o Atlético, lembrado pelo Bertoncello, Guerrinha, ele só não é mais lamentado, na minha opinião, eu estava lá naquele jogo transmitindo, do que o Remo, porque o gol do Remo é aos 49.
2: O Inter errou muito gol, né?
0: Muito gol. E o Rafael Diver, que está aqui ao meu lado, fez uma reportagem que disse que o Inter é um dos times que mais cria chances de gol. É isso, Diver?
3: Isso, numa estatística do Datafoot, o Inter é o quinto lugar entre os clubes brasileiros da Série A que mais criam oportunidades, Guerrinha, e é o terceiro que menos aproveita. É muito gol perdido, é muita oportunidade perdida, e grande parte dessa campanha de 16º, 17º ali e tal, tá explicado nisso.
4: Para contribuir, segundo o SofaScore, site de estatísticas, o Carboneiro é o terceiro melhor finalizador do Brasileirão, atrás só do Andrés Gómez e do Viveiros. E o Bernabé é o quinto. E mesmo assim, o Inter não produz tantos gols.
5: Ô, Debona, sobre o Fred, né, que a gente destacou, é o reforço do Atlético Mineiro, hoje está no banco de reservas, pode estrear contra o Inter. O Fred surgiu no Inter em 2012, lançado pelo então técnico Fernandão. Fernandão tinha já se aposentado como
2: chamava
5: atleta.
2: Chamava ele de Fredinho.
5: Fredinho,
2: lembra?
5: Era. O Fernandão sai de diretor técnico e substitui o Dorival Júnior depois que o Dorival sai. E quando o Fernandão é demitido, antes do final, do término daquele campeonato brasileiro, me foi confidencializado a seguinte história, que o Fernandão, na época, chegou pro departamento de futebol e disse assim: tudo bem, né, tô saindo, mas por favor, apostem nesse meio campo pro ano que vem. E ele tinha lançado já Rodrigo Dourado. O Lucas Lima já tinha sido lançado, mas fazia parte daquele grupo. E na concepção do Fernandão, o Inter tinha ali o time que abriria 2013. Rodrigo Dourado, Fred e Lucas Lima. Na verdade, não se firmou esse meio campo, né? O Rodrigo Dourado leva mais tempo, 2015, recebe outra oportunidade com o Diego Aguirre, e aí sim vira titular. E o Lucas Lima quase não deu certo no Inter, né? Ele é emprestado, vai pro Sport, desabrocha mesmo no Santos, enfim, faz sua carreira fora do Beira-Rio. Mas o Fernandão apostava muito nesse trio. Desses três, o Fred tem mãos do Fernandão, sim, o lançamento dele.
0: Para Flu, líquido de radiador número 1. 6h29, tá tudo pronto, a bola vai rolar, a saída será do Inter. Alan Patrick está colocado lá no centro do gramado. E eu vou reforçar aqui o que eu disse na abertura, né? Torcedor do Inter, ele entende como poucos, né, a necessidade de não, em hipótese alguma, largar a mão do time nesse momento, né? Quando alguém precisa da mão de alguém, tá aqui o torcedor de novo, entendendo essa necessidade do Inter, que tá sofrendo, que tá passando por um momento difícil, técnico e financeiro, mas que só o torcedor poderá ajudar. Combinar o torcedor e os caras para botar um pouquinho a bola para dentro da rede, né? Se é o quinto time que mais cria chances, não pode ser o terceiro que mais as desperdiça. Tudo pronto! 24ª rodada do Campeonato Brasileiro. Alan Patrick tá por lá. Pita o árbitro, bola rolando! 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Vai, Inter! Vitinho subiu, torneou de cabeça, tenta lá na entrada da área. Juan tá afastando de qualquer maneira, metendo a bola pela linha de lado. 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Lateral já cobrado pelo Bruno Gomes, deu a bola para Carboneiro. Recuo de bola feito para Maripan. Caído pelo lado direito, ele tem aqui atrás Mercado. A bola chega para ele. Mercado devolve a bola para Maripan. Instantes iniciais de partida. Inter e Galo, Inter e Atlético. No Beira-Rio, o Inter vem do empate contra o Remo, quinta tem Grenal, ou seja, hoje é o jogo que prepara o Inter para o Grenal, o primeiro, né, na Copa do Brasil, nas quartas de final. Vitinho tentou, não conseguiu domínio, ela sai em lateral, favorece o time mineiro. Pegada, marca da conquista, veio todo mundo ou ainda tá, hein? Tem gente chegando, hein, Nani?
6: Ainda tem alguns torcedores chegando, mas acho que a maioria já entrou, Debona.
0: 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Tá tentando o time do Atlético, lado esquerdo, campo de defesa, Renan Lodi. Ele tenta a inversão aqui do outro lado para Natanael, no meio do caminho. Brian Aguirre cortou, deu a bola para Bernabé. Acelerou pelo lado esquerdo, tentou, alta bola, passa por cima da cabeça ali do Alan Patrick. Na sequência, Cissé é derrubado, é falta para o Atlético. 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É falta para Juan Cobar,
1: tem
0: para
1: gol.
0: O time mineiro. Onde, Bertoncello?
1: No brasileiro feminino tem mais um gol marcado pelo Inter contra o Corinthians. Fora de casa, mais um gol da centroavante Solly James. Inter 2, Corinthians 0. O Inter vai se classificando para os mata-matas. 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
0: Olha, um resultado histórico no feminino, ganhado o Corinthians fora de casa, hein? O todo poderoso Corinthians, o Inter está conseguindo no feminino.
6: Debona,
0: diga.
6: É apenas a segunda vez que o Inter vai vencendo o Corinthians em mais de 10 confrontos.
0: É impressionante, tá classificando o Inter. A missão era difícil. É difícil, né? É muito difícil. É o time do Atlético que tá tentando aqui pela direita. Laminda colocou na frente, tentou. Maripã fechou a porta para ele, colocou o corpãozinho para ganhar. Serviu Vijagra, Vijagra no passe vertical à frente para Alan Patrick. Meteu mais na frente ainda, lá na meia direita para Carboneiro. Passou Vitinho, bola no fundo. Vitinho chegou, colocou na frente. Ganhou do Lodi. E ganhou também o escanteio, Felipe.
5: É, o Vitinho estava vigiado pelo Renan Lodi e também pelo Pacini. Foi no tornozelo do jovem, camisa 36 do Atlético, e a bola tocou. Escanteio para o Inter, Alan Patrick na cobrança. A informação é claro.
0: 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Primeiro escanteio do Inter no jogo, 2 minutos e 50 do primeiro tempo. Alan Patrick está colocado para a cobrança. Maripã e Mercado estão na área. Atenção, Alan levantou. Passa pelo Vitinho e Natanael tá tirando de qualquer maneira. Ela vai sobrar aqui na intermediária para o Aguirre. Aguirre no círculo central, recua a bola para Vijagra, domina, estufa o peito, levanta a cabeça, toca na direita para Bruno Gomes. A bola foi tocada agora para Alan Patrick, ele faz o domínio na meia direita. Campo de defesa tá recuando, a jogada para Mercado. 3,5, primeiro tempo no Beira-Rio, Inter e Atlético 0-0. Domina mais uma vez Maripã, ele toca no meio para Alan Patrick. O Inter vai trabalhando a jogada aqui pelo setor esquerdo. Bola do Aguirre para Bernabé, voltando aqui de novo para Maripã. 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Domínio de bola do Bruno Henrique. Ele volta a jogada para Mercado, Mercado para Vijagra. Tem Bruno Gomes pedindo bola na direita. Vijagra vai tentar a jogada pelo meio, não. Faz a abertura, joga a bola para Bruno Gomes. Se mexe Carboneiro, preferiu abrir ainda mais. Abriu, lado direito para Vitinho. Meteu na frente para Bruno Henrique, dominou de costas. Teve que fazer o giro, fez, executou legal. Deu para Carboneiro, tá valendo tudo isso. Carboneiro, deu uma bola ruim ali para o Vitinho. Ele volta para Mercado, gira que gira o Inter. Domina Maripã aos 4 minutos e 15 do primeiro tempo. Bola de Maripã aqui do lado esquerdo para Aguirre, domina. É um lateral que joga na esquerda, mas que é destro, né? Por isso volta a jogada para Maripã. Pegada, marca da conquista. 0-0 no Beira-Rio. Vijagra domina no meio. Abre aqui na esquerda para Aguirre. Já passou para receber o Bernabé. A bola é um pouco apertada para ele. Vem ali na cobertura o zagueiro Vitão, jovem, para tirar. Mas vem também o experiente Maripã. Só que chegou atropelando ali o CC. Falta para o Atlético. 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Amanhã o Grêmio joga em Bragança Paulista, às 4 horas da tarde. 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Falta já cobrada pelo Atlético, domina Vitão. Vitão recuando a bola para Juan. Juan tem Renan Lodi aberto lá na esquerda, ele prende, agora sim solta a bola para Lodi. Carboneiro vai marcar alto lá na saída de bola do Atlético, força o erro, a bola sai em lateral, o arremesso é para o Inter. São os primeiros 5 minutos de jogo. Para o torcedor dizer exatamente o que, hein, Nani?
6: Vamos falar aqui com o Vicenzo. Vicenzo, comecinho de jogo meio morno, né?
7: Ah, morno, mas para esse frio até que morno tá bom, né? Mas tem que dar uma esquentada, a gente tem que ganhar, fazer o tema de casa, já que não fez na segunda, mas bem a cara do Inter, fazer o mais difícil e complicar o mais fácil.
6: E aí o Vicenzo confiante pro gol do Inter sair agora, para Pão de Alho Santa Marta.
0: Carboneiro para Aguirre, dominou lá do canhoto, deu para Bernabé, dominou, girando, levou pro fundo, cruzou, fechado, afasta Juan de qualquer maneira. Volta a bola aqui no setor esquerdo para Alan Patrick, dominou com a mão, parou tudo, Felipe.
5: Ah, tá parado. Os jogadores do Atlético já reclamavam no momento do domínio da bola. O zagueiro Juan afastou, Alan Patrick fora da área dominava, com o braço não vale, 0-0. A informação é para Tumeleiro.
0: Grupo. 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São 6 minutos, o Inter outra vez marca alto, erra o Atlético, erra também Vijagra. O que é raro acontece, Vijagra errou. Ô Guerrinha, primeiras impressões, 6 minutos e meio aqui no Beira-Rio.
8: O Inter não está entregando a bola para o Atlético, não. O Inter até está procurando trocar passes, o Inter está procurando avançar o campo adversário através de triangulações. O Inter não tá hoje daquele jeito só defendendo, não. O Inter também está procurando jogar, só não teve a grande chance ainda do jogo.
0: Aguirre domina para o Inter aqui do lado esquerdo, ele volta para Mercado, de Mercado bola para Vijagra, carrega pelo meio o volante do Inter, já espetou lá na ponta, tentou o Facão, o Vitinho, preferiu a abertura de bola, Vijagra, deu para Bruno Gomes, ultrapassagem do Carboneiro, abriu a bola para Vitinho, outra vez Carboneiro, boa trama do Inter, Carboneiro na inversão, joga que joga legal aqui no setor esquerdo para Aguirre, dominou, levou para o fundo, a canhota não é boa, cruzou, desviou no Natanael, escanteio Inter, Felipe.
5: Cruzamento do Aguirre. Improvisado de perna canhota, tentava a área do Atlético, a bola desviou na ponta da chuteira do Natanael, escanteio pro Inter, Alan Patrick já tá com a bola no braço, mas tem outra bola em campo, então ele vai lá buscar, atira pra fora e ele quem faz a cobrança, informando Claro.
0: 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Alan Patrick na cobrança de escanteio aqui do lado esquerdo. Lá vai ele na bola, fatiou para a área, na entrada da área para Bruno Gomes. Pegou de prima! Para fora, ensaiadinha aí, Felipe.
5: Nitidamente, jogada ensaiada, né? Todo mundo preocupado do Atlético, preocupado que essa bola do Alan Patrick viesse para dentro da área. Ele fez o cruzamento para fora, quase na quina da grande área, onde estava Bruno Gomes solitário. Tentou pegar, é difícil. De voleio, de primeira. Passou longe do gol do Everson, 0-0, informação Tumeleiro.
0: Everson tá batendo na bola para o time do Atlético, tentando lá na frente, no comando de ataque, o Thiago Borbas. O Inter recupera de novo, vai mantendo absoluta posse de bola aqui no Beira-Rio. Ainda sem levar perigo ao gol do Everson. Erro do Atlético, Bruno Henrique recupera no meio, toca para Vijagra, recebe a marcação do Thiago Borbas. Volta Bruno Henrique para Mercado, que toca de lado para Maripan. 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Carboneiro se apresenta. Apresenta para jogar na meia direita, faz o giro sobre Bernard. Carboneiro toca a bola para Vitinho. Vitinho tem Bruno Gomes ao lado dele. É o que ele faz, né? Simplifica, facilita as coisas. De Bruno Gomes para Mercado. Domina já no campo de frente, ali no meio do campo. Uma bola apertada ali para Vijagra. Se vira bem. Ganha da marcação ali do Thomas Pérez. Volta ao Inter de novo com Vijagra. Todo postado defensivamente o Atlético, hein? E o Inter vai trabalhando. A bola do Alan Patrick, acha Aguirre aberto aqui pelo lado esquerdo. Devolução de bola para Aguirre. Ele dá uma bola por elevação, ela perde em velocidade. Mercado consegue tocar para Maripan. Maripan tenta por elevação e o zagueiro Vitão tá tirando. No erro do Atlético, no erro do Inter, consegue a recuperação Vijagra. Vijagra para Bruno Henrique. Fatiou lá na direita. Corta Renan Lodi. Vai voltar a bola ainda para o Inter. É o Bruno Gomes. Só da Inter no começo de jogo, meteu para Bruno Henrique, dominou meio de canela, aparece na cobertura, se separa o time do Atlético, mas o Inter vai pressionar e vai recuperar de novo pro torcedor aplaudir, valorizar, caiu o Bernabéu fora do lance, Bruno Gomes engatilhou, pode bater de fora da área, bateu em cima do Lodi, insiste ainda o Inter, corta de qualquer maneira, Cissé na entrada da área, tenta ligar o campo de ataque do Atlético e Maripan vem na cobertura, mete a bola para fora, conta tudo, Felipe.
5: Ah, foi certeiro, né? O chute do Bruno Gomes estufou, bateu na defesa atleticana e geraria o contra-ataque. Maripan, certeiro no carrinho, empurrou pela linha lateral, acabando com a brincadeira do Atlético. 0-0, informação, Claro.
0: 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Uma bola que é dominada aqui pelo goleiro Matheus Cunha, né? Ele traz a bola aqui para o campo de defesa, joga a bola para Vijagra. Vem receber aqui na entrada da área. Thiago Borba está na marcação. São 10 minutos e meio de jogo no Beira-Rio. O placar é 0-0. Quinta-feira tem o primeiro Grenal da Copa do Brasil. Fase de quartas de final, hein? Recupera Natanael para o Atlético. Consegue tocar na frente. Tocou. O desarme é feito. No capricho ali pelo time do Inter. Falta no Bernabéu. Quero ouvir a tua voz, Rodrigo Oliveira.
4: O Cissé, quando viu que seria driblado pelo Bernabéu, usou o corpo para bloquear o argentino, falta 0-0, Grupo IESA.
8: A chance ainda não apareceu, mas o Inter está mordendo. O Inter está chegando em cada jogada, cada dividida, como se fosse a última da vida dele.
0: Maripan domina, o Inter tem a bola no campo de defesa, ele domina, faz o passe aqui na meia esquerda para Mercado, Mercado empurrando junto à linha lateral para Aguirre, passou Bernabé, refugou na segunda, tentou Alan Patrick, Vitão, falta, levantou a perna ali o Vitão, diz que não, o Bernabé que era amarelo, a falta está marcada, Felipe.
5: É, e a mão espalmada do árbitro até parece o cartão amarelo, mas não, ficou só na marcação da falta, atleticanos reclamam que não foi nada, colorados pedem o cartão amarelo que não foi apresentado, a falta em cima do Alan Patrick é muito próximo, hein? Dá para pintar uma cobrança direta, o Everson preocupado arruma a barreira e a informação chega para KTO. 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
0: 12 minutos, o Inter tem uma falta para cobrar. É próximo ao bico da grande área aqui do lado esquerdo. A barreira do Everson está sendo formada. Ele pediu dois homens. Alan Minda e Bernard estão colocados por ali. Bernabé e Alan Patrick na cobrança. Ambos recebendo alguma orientação ali do Bruno Henrique, que correu lá para a área. O Alan fala também para o Bernabé. São dois toques, né? Uma jogada perigosa. O braço direito do Arthur está erguido. Alan saiu. Bernabé peca em outro, levantou. Forte demais, ela vai embora, Felipe.
5: Ah, o Vitinho até perseguiu, mas o cruzamento fez uma curva forte demais, só tiro de meta. Já deixa eu aproveitar então que a bola tá parada e mandar um abraço lá pra Curitiba. Robson de Lázaro, meu amigo, tá lá com a família dele acompanhando a jornada da Gaúcha. A informação é pra Tumeleiro.
0: 13 minutos, e aí, Nani?
6: Vamos conversar com o Emiliano. Emiliano, 13 minutos, por enquanto o Inter não fez muito, mas o Atlético também não.
9: Boa noite, pessoal da Rádio Gaúcha. É, por enquanto o jogo tá meio morno, mas o Internacional tá no caminho. Tá apertando, tá conquistando espaço e eu acredito que vamos sair com a vitória hoje daqui.
6: Tá aí o Emiliano pra Pão de Alho Santa Massa.
0: Tumeleiro, ninguém facilita tanto. Lateral pro Inter cobrar aqui na ponta esquerda, bem pertinho da bandeirinha de escanteio. Brian Aguirre, o Alan Patrick queria a bola, o Aguirre não viu, demorou. Agora sim deu a bola para Alan Patrick, chegam dois em cima dele, dobra a marcação, conseguiu de calcanhar. E o Aguirre deixou lá sair porque tocou por último no jogador do Galo. Portanto, mais um escanteio pro Inter cobrar. Bernabé já encostando o Alan Patrick, mas ele vai levantar a bola pra área. Os zagueiros do Inter estão chegando agora com Maripan e Mercado, ficam lá também, Vitinho, Bruno Henrique tá por lá, Carboneiro na pequena área, quem sabe o gol na bola parada, cheiro de gol, hein, cheiro de gol, atenção, Alan Patrick na cobrança, pé direito, levantou, a bola tá viva, bate no Bruno Henrique, sai pela linha de fundo, Felipe.
5: Maripan, no miolo da defesa do Atlético, conseguiu deslocar a bola, mas sem direção ao gol. Bruno Henrique esticou a perna, não alcançou. Tiro de meta para Atlético 0-0, a informação é clara.
0: Tumeleiro, ninguém facilita tanto. 14 minutos, nós não temos ainda finalizações, né, Garrinha? O jogo é um jogo que o Inter tem a bola, mas não cria.
8: A tentativa de finalização até agora foi a do Bruno Gomes, aquela que passou muito longe. Foi a única tentativa, não foi uma finalização.
0: 0-0 é o placar aqui no Beira-Rio. Roman desce pelo lado esquerdo com a bola dominada, abriu para Renan Lodi. Carboneiro chega na marcação, Lodi volta para Juan. Juan no passe à frente para o domínio de Thomas Pérez. É um time modificado, né? Algumas referências importantes do Atlético estão fora, né? O volante Maicon, o Cuejo, né? Que tem sido o principal jogador, tá no banco. Enfim, o Atlético passou pelo Bragantino na Sul-Americana e terça tem o Cruzeiro na Copa do Brasil. Desce o time do Atlético, Bernard fez o passe para Lodi. Tabelou, devolveu no Bernard, abriu lá na ponta esquerda para a chegada do Pacini. Pacini foi ao fundo para cruzar, tentou, para na marcação do Vitinho. Bruno Gomes chega por ali, dobre, já quase que ele entrega um escanteio. Jogou a bola pela linha lateral, tem pressa o Pacini, cobrou. Bernard, um balãozinho espetacular no Vitinho. E tá ganhando mais um arremesso o time do Atlético. 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Juan domina para o time do Atlético de novo, ainda no campo de defesa, vai arrastando a jogada lá pela meia, na meia canhota ele achou Bernard, Bernard atrás, errou o passe, o Atlético, o Inter não soube se recuperar com o Bruno Henrique, ficou caído, Pacini dominou lá do canhoto, cruzou, afasta Aguirre de qualquer maneira. A sobra de bola vai ser do Carboneiro, ele não domina, protegeu ali Renan Lodi e Juan vai recomeçar a jogada para o Atlético. 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
1: O empate deixou o Inter na 16ª colocação com 25 pontos. Essa rodada foi aberta mais cedo no Maracanã com vitória de virada do Fluminense sobre o Remo pelo placar de 2-1.
0: Agora o Bruno Henrique levantou demais o pé aí, fez falta. Falta marcada para o time do Atlético. 16 minutos e meio. Mais cedo o Fluminense ganhou. Resultado importante para o Inter. Como é que está a situação do Inter nesse momento com o empate parcial, com a derrota do Remo? Quem mais o Inter seca?
8: É quase líder, mas empate é quase líder.
1: Né? O Inter 16º colocado com 25 pontos, mas a derrota do Remo foi fundamental para o Inter não ingressar na zona de rebaixamento neste sábado. O Remo é 18º colocado com 23. Né? Exatamente. Seca o Vasco e o Mirassol. Enfrenta o Santos amanhã fora de casa. O Vasco pega o Palmeiras em São Paulo.
0: Minda tem a bola para o time do Atlético, volta para Juan, já parece ter passado aquele momento, né, de controle do jogo absoluto do Inter, porque é o Atlético que troca passes agora com o zagueiro Vitão, quase que o Bernabei toma a bola dele. 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Chega Natanael para fazer a cobrança aqui do lado direito, ele vai movimentar aqui na frente para Thiago Borbas, dominou, é vigiado ali pelo mercado, tá voltando a jogada Thiago Borbas, desafogou legal, encontrou Renan Lodi, ele acelera o passe pelo lado esquerdo, abriu a bola para Pacini, Pacini lá no Bernard, Bernard domina, vai recuando a jogada. Carboneiro do jeito, Carboneiro chega ali lentamente, protege de longe, acompanha a jogada do Atlético, que toca no Vitão, Vitão no meio para Cissé abrindo para Natanael, outra vez Vitão, uma das novidades no time do Atlético aqui no Beira-Rio. Juan tá dominando no meio do campo, fez a bola chegar lá na esquerda para Renan Lodi, a marcação ali em cima dele é do Vitinho, volta a jogada do time do Atlético para Juan, o Inter tenta pressionar agora com Alan Patrick. O Everson sabe jogar bem com os pés, descarrega para frente, o lançamento dele virou passe, não aproveitado ali pelo Thiago Borbas, erro do Atlético, hein? Pode ser uma boa do Inter, Bernabei para Alan, Alan Patrick na frente para o Bruno Henrique, caiu, o juiz mostra a bola com as mãos, hein, Felipe?
5: E no jogo do campo fiquei com essa impressão de que o carrinho do atleticano é na bola, claro que no conjunto da obra o Bruno Henrique acaba caindo porque há o choque, mas o primeiro contato é com a bola, a reclamação do Inter é de um pênalti que não foi dado. A informação é para Tumeleiro.
0: 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A bola do Alan Patrick pro Bruno Henrique. O Bruno Henrique tenta dominá-la de costas, né, pro gol. E o desarme do Juan pegando a bola. 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Juan tá saindo, jogando para o time do Atlético no campo de defesa, abrindo a bola para Vitão. Vitão domina, ergue a cabeça. Tem a impressão que é o Rodrigo Caio jogando, eles são parecidos aí no teu visual, hein, Felipe, o Vitão? Ou nem tanto?
5: Ah, lembra um pouco, né? Ele tem 18
0: tamanho,
5: anos.
0: Magro, corte do cabelo.
5: É, ele é um menino ainda, né? 18 anos e no banco de reservas tem um outro menino também, Pedro Lemos, camisa 53, é outro zagueiro que foi trazido, porque o Atlético Mineiro tem muitos problemas, né, de zagueiros lesionados, entre eles o Lianco. O Lianco sofreu uma lesão, tá fora dos jogos, inclusive, da Copa do Brasil.
0: Lá vai o Inter, Bruno Henrique, que bola pro Bernabei, hein? Dominou na entrada da área, foi precipitado agora na hora do chute, estava muito longe, ganhou um escanteio, Felipe.
5: E o Bruno Henrique reclama, ele devolvia, ele pedia para a devolução do passe acontecer, tinha o Carboneiro e o Vitinho também ingressando na área, o Bernabei tentou um chute. A bola explodiu na marcação, é outro escanteio para o Inter, outro escanteio para Alan Patrick.
0: Alan Patrick de novo na cobrança, outra vez Bernabei encostou, a bola do Alan Patrick vai viajar lá para a área do Atlético, atenção, 20 minutos e meio, Alan Patrick levantou, fechada, Everson tira de soco, vai voltar a bola para Aguirre, Aguirre ajeitou de cabeça para Bruno Gomes, leva a bola para a meia direita, balança na frente do Bernard, tira ele da jogada, volta para Bijagra. 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Aí virada de bola do Inter lá para Vitinho, é alta demais, ele não domina. Fez falta? Não, não deu falta não, juizão. Senhor Lucas Casagrande, volta ao Inter, Bruno Gomes, fatiou lá na direita, escorregou. Vitinho caiu sozinho, 21 minutos. É a falta de um centroavante que pesa para que o Inter
3: fique pouco tempo lá na frente, hein, Guerrinha? Circule, não consiga.
8: Eu ainda sou favorável ao centroavante que seja referência, né? O Inter não joga com referência, o Inter joga com jogadores chegando na frente. E aí fica difícil, porque tu não sabe a quem vai servir, quem é que vai fazer um pivô, quem é que vai segurar uma bola. Não tem esse jogador.
3: Recuo do Vitão lá para Everson. Bernabé vai dar uma pressão nele. Everson tocou pro Vitão. Na frente pro Thomas Pérez. Vem Bernabé como um carrapato ali, gruda. Tenta desarmar. O Atlético se vira bem. Mercado antecipou. Ganhou do Thiago Borbas. Uma bola para Bruno Henrique. Ele volta a jogada aqui para Bruno Gomes. Na frente, Carboneiro. Dominou fazendo o giro, tirando da marcação do Renan Lodi. Fez a abertura lado direito para Vitinho. Aí o Inter desacelerou a jogada e tá voltando para Bruno Gomes, que tenta manter o Inter na frente. Grande jogada do Bruno Gomes para Bruno Henrique, limpou legal a marcação, abriu aqui na esquerda, abriu um clarão, domina Aguirre, clareou, perna direita, levantou, Juan afasta de cabeça o primeiro zagueiro, o segundo é Vitão, tira também, insiste o Inter na bola aérea, na entrada da área, Cissé, deu para trás, o Inter recupera, Bruno Gomes, ajeitou para Carboneiro, a devolução de bola é para Bruno Gomes, ele vai lá pela direita, vai avançando, o passe dele é curto para Mercado, os dois tabelam, Mercado, Bruno Gomes, Mercado tentando dar uma de meia, meteu a jogada na frente, no pé de ferro, ganhou Bruno Gomes, chegou no Alan Patrick, ponta direita de calcanhar, serviu Bruno Gomes, outro calcanhar dele, de novo no Alan Patrick, encosta Carboneiro, recebeu Bernard, vem na marcação, Carboneiro puxa pro lado errado, ainda ele protege, esconde bem a jogada, protegeu a bola legal, deu a bola para Bruno Gomes, volta para Alan Patrick, é a hora do cruzamento, cruzou pra Bernabé, ajeitou de peito para trás, não tinha ninguém por ali, só Cissé para cortar, tocando a bola para Natanael, ele tenta o lançamento aqui no corredor, lado direito, Maripan deu errado, a bola do Minda, Minda para Thiago Borbas, devolveu a bola para Minda, Bernard tá passando, Maripan chegou, Minda preparou, bateu no canto, espalma Matheus Cunha, no vacilo, no erro ali do Maripan, essa jogada vira escanteio, Rodrigo.
4: O Maripan tentou afastar de cabeça, na verdade entregou a bola no pé do Minda, na sequência o Minda chutou no contrapé do Matheus Cunha, o goleiro colorado conseguiu espalmar para escanteio. 0-0, informação trilegal.
3: 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Bernard vai cobrar o escanteio para o time do Atlético aqui pelo lado direito. O Minda fica ali pertinho. O Bernard vai jogar a bola para a área lá. Lá estão 5 atleticanos. Porém, todavia, lá estão 8 colorados, 9 colorados. Atenção, Bernard na bola, o toque do Juan. Defesaça de Matheus Cunha. Mas do que adianta eu fazer toda essa conta, hein? São 5 atleticanos, 9 colorados. E o zagueiro leva uma vantagem dessa forma, hein, Rodrigo?
4: Primeiro ponto, inexplicável o Juan ter tanta facilidade para subir mais alto e cabecear com essa força. Segundo ponto, defesa espetacular do Matheus Cunha no cantinho direito. Cabeceio difícil e ele pegou. Escanteio 0-0, Sicredi.
3: 24, agora o escanteio do outro lado, toda a tensão ali com a movimentação dentro da área. Bernard sinaliza, vai levantar, levantou, Maripan subiu em altura a bola, Thiago Borbas tentou, ela tá viva, quem tira, não domina, Thiago Borbas. Corre aqui pra ponta direita, inteligente, Natanael bateu no Aguirre, ganhou mais um escanteio, Rodrigo.
4: Mais uma vez o Maripan não cabeceou bem, ele cabeceou pra cima, mantendo a bola na zona de perigo. Novo escanteio para o Galo, 0-0, informação Grupo IESA.
3: 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Bernard vai cobrar o escanteio para o time do Atlético. Agora o Minda está ali com ele. Os dois estão combinando uma jogada. Os jogadores do Inter reclamam porque é uma clara demonstração de demora, né? Minda levantou. Vitinho no primeiro pau. Quarta de cabeça. A bola sobra na entrada da área. Carboneiro pegou legal. Disparou Bernabé. Carboneiro colocou na frente. Ganhou na velocidade do Natanael. Do outro lado tem Aguirre. Fez o facão para dentro. Carboneiro quis fazer tudo sozinho. Caiu. Não levou a falta. Sorte dele que o Atlético errou também, recupera o Inter, lado direito, domina Bruno Gomes, abre para receber Vitinho, Alan Patrick vai por dentro, a bola é do Bruno Gomes, volta a jogada para o Inter se reorganizar, quase saiu o gol do Atlético aí, hein, Nani?
6: É, vamos falar aqui com o Igor. Igor, o Atlético pressionou, né?
7: É, jogo muito difícil, mas não adianta, falta referência pro Inter, falta um camisa 9, olha quanta bola para a área o Inter cruzou e não temos um 9.
10: Estamos jogando com um atacante que é improvisado em Copa Bernabéu. Vitinho está de auxiliar de lateral. É difícil.
6: Daí o torcedor do Inter para Pão de Alho, Santa Massa.
0: Bernabéu na entrada da área. Pegou ali no ossinho de cima do pé, né? Entre o pé e a canela. Pegou mal, Felipe.
5: E tudo surge de um lançamento para o Vitinho, que aparecia como um ponta. De cabeça ele escorou para o Bernabéu. E aí o lateral, improvisado como atacante, finalizou. Pegou embaixo da bola. Subiu demais. Tiro de meta já cobrado, 0-0.
0: Pegada é a marca da conquista, 26 minutos e meio, nada de gol, nada de grande chance do Inter, do Atlético sim, hein, Matheus Cunha fez grande defesa no cabeceio do zagueiro Juan, e é o Juan quem tem a bola para o Atlético, ele toca curtinha para Renan Lodge, domina lado esquerdo, campo de defesa, Bernabéu como um louco, corre para lá e para cá, chega para dar combate, é uma inversão de lado agora, Carboneiro vem aqui para o lado esquerdo, a bola no Thiago Borbas, ele tenta fazer o giro, Mercado não vai na dele não, tenta a interceptação agora, melhor para o volante que é o Thomas Pérez, abre lá na meia canhota para Bernard, no meio no Minda, devolve a bola para Bernard, chega a marcação ali do Bruno Henrique e o Bernard está recuando a jogada aqui atrás para o domínio de Renan Lodge. Pegada, marca da conquista, numa bola que foi dominada pelo Juan ajeitando mais uma vez para Renan Lodge, de Lodge lá para Bernard, agora é o Inter que se posiciona todo no campo de defesa. Quero te ouvir mais, Guerrinha, esse empate até aqui no Beira Rio.
8: É justo, por enquanto é justo, apesar do Atlético ter tido a melhor oportunidade até agora, o Internacional equilibrou bem o jogo. Está faltando ao Internacional é acabamento, o Internacional chega até uma parte do campo e aí não sabe o que fazer, começa a trocar passes porque não dá para botar na área, não tem cabeceador, não tem um driblador, e aí fica com a bola, mas fica com a bola sem assustar.
0: É, quando não chuta com quase 30 minutos, o torcedor já começa, Rodrigo. Mas quem é que tem aí para entrar? Quem é que o Inter tem para tentar mudar o jogo, hein, Rodrigo?
4: Do meio para frente, Alex Caleb, Niklas Eliasson e Alejandro.
0: 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O Atlético está recuando mais uma vez, trabalhando com o goleiro Everson. Everson bate a bola para frente, lá na esquerda para Pacini. Pacini no passe para Thomas Pérez, no Bernard. Boa trama do time do Atlético. Pacini limpou o marcador, tocou para Minda. Alan Minda, driblando ali no meio, fazendo a bola chegar para Bernard. Uma tentativa de virada de bola aqui na esquerda. Aguirre fez boa leitura, cortou a passe e jogou de cabeça para fora. 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Pro domínio de bola aqui do Natanael. O recuo dele aqui atrás para Vitão. De Vitão a bola é dominada mais uma vez pelo Juan. O Juan toca no Lodge. O Lodge vai tocar lá na esquerda para Bernard. Desta forma gira da direita para o centro, do centro para a esquerda. Todo o time do Atlético aqui no Beira-Rio com 29 jogados. O Brasileirão que anuncia para amanhã 4 da tarde em Bragança Paulista. Bragantino e Grêmio. Gustavo Maiago dá o recado. Juan domina. Contra quem joga o Vasco e onde exatamente, hein, o Bertoncello?
1: Pega simplesmente o líder Palmeiras fora de casa. Amanhã às 4 horas em São Paulo, Palmeiras e Vasco, Unimed Porto Alegre na informação.
0: Qual é a diferença do Palmeiras para o Flamengo?
1: 3 pontos. O Palmeiras tem 48, o Flamengo tem 45. O Flamengo com um jogo a menos em relação ao Palmeiras.
0: É, e os dois estão mais uma vez entre os 8, né? Os 8 melhores da Libertadores da América. Bruno Gomes domina lá na direita. Bruno Henrique encostou para receber. O Bruno Gomes preferiu a bola de segurança. A segurança no Maripan. De Maripan para Mercado. Gira a bola, o Inter na defesa. Vijagra domina. Faz bom passe para Carboneiro. Lá vai ele contra Cissé. Carboneiro meteu a bola para Aguirre. Dominou. Ultrapassagem do Carboneiro no fundão. Pé canhoto na bola. Levantou na entrada da área de peito. Que tranquilidade do Lodge nas mãos do Everson, Felipe.
5: E essa tranquilidade é pelo que o Guerrinha já falou. O torcedor também não tem camisa 9. Não tem centroavante. Então o cruzamento do Carboneiro, do Aguirre, veio tranquilo para o zagueiro de peito recuado para o goleiro. Ninguém, nenhum colorado para atrapalhar a vida dele, 0-0.
0: É, e agora o Atlético vem para dar a resposta, hein? Renan Lodge na meia esquerda, viu a passagem do Borbas, Maripan na primeira, Bruno Gomes na segunda, era o Vitinho para cortar de qualquer maneira. Vai cair a bola aqui na defesa para o Atlético. O Inter tenta, né? O Inter tenta ser mais contundente, mas não consegue, não leva perigo para a meta do Everson. É o Everson que chuta a bola para frente. Natanael, todo errado, hein? Deu a bola para o Aguirre, Carboneiro, mas não é possível. Quase quase o erro do Atlético. E é um recuo de bola marcado pela arbitragem aí, Felipe.
5: Ah, é um recuo sim, o Everson se antecipou porque o passe do Carbonero buscava o Alan Patrick, mas o passe saiu forte demais. Parecia uma jogada tranquila para o zagueiro do Atlético afastar o perigo, limpar a jogada. Ele tocou para trás e enganou o goleiro Everson. A bola entraria, ou no mínimo chegaria perto do gol. O Everson se esticou todo, espalmou a bola. O recuo foi sinalizado pelo árbitro. O Atlético tá doido para entregar esse gol para o Inter, Debona.
0: Foi um claro recuo, né? O Rua chega a dar uma olhadinha assim para o goleiro Everson. Fala, Rodrigo.
4: O Pezzolano e o Matheus Cunha estão indo para cima do assistente do quarto árbitro. Me parece que eles querem o cartão para o goleiro por ter impedido uma chance de gol através do toque de mão irregular.
0: Pois é. Bom, fato é que o Inter tem uma cobrança em dois toques, né? Lá dentro da área. Dentro da área. Atenção. Imagina quantos atleticanos vão formar a barreira agora do Galo, hein? Bruno Henrique, Bernabé e Alan Patrick estão combinando uma jogada. Será que é hora da fuzilada, aquela, né? O cara dá uma pisadinha, vem o cara de trás, fuzila.
5: Sabe quantos atleticanos, Debona?
0: Quantos?
5: Sete
0: atleticanos ali na barreira. Bom, olha, é difícil achar um meio, né? Achar um caminho pra essa bola passar, hein? Tem um paredão preto e branco. Se for do lado esquerdo do goleiro, tá lá mais um cara dentro do gol. Bruno Henrique bateu, explodiu na barreira. Era muita gente na frente. Parece que vai ser fácil, mas é muita gente, né? A barreira vai avançando, a bola do Alan para o Bruno Henrique explodiu na marcação. O Inter vai trabalhar de novo aqui pelo lado esquerdo com o Alan Patrick. Alan Patrick está recuando, tomou um empurrão ali do Cissé. Volta a jogada para Vijagra, é o mais recuado do Inter. Vijagra tenta uma bola longa para Vitinho, corre atrás dela. Renan Lodi vai chegar primeiro, vai proteger e vai deixar ela sair em escanteio. Atenção, te liga aí. Tempo e placar no futebol da Gaúcha. 33 jogados do primeiro tempo no Beira-Rio, placar é 0-0, Bertoncello.
1: Brasileirão feminino, última rodada, intervalo de partida, Corinthians 0, Internacional 2, Grêmio e Botafogo empatam em 0-0. Vai, Debora.
0: Carbonero dominou, girou na entrada da área, deu atrás para Vijagra. Vijagra preparando a bola para Bruno Gomes, mais uma vez abrindo para Bernabé, dominou, até deu uma olhadinha para tentar o chute, optou por voltar a jogada no passe curto para Vijagra, de Vijagra para Mercado. O Inter vai com o time inteiro pro ataque agora. Bernabé de calcanhar, tentou Aguirre, Cissé tá ali, Minda também. O time do Atlético tá bem atrapalhado, hein? Errou na saída mais uma vez. Tá na hora do Inter se aproveitar disso. Mercado toca a bola para Bruno Gomes, torcedor sente esse momento, canta mais alto, aumenta o volume aqui no Beira-Rio, placar é 0-0. Bola do Bruno Gomes, 34 jogados agora. Mercado domina, ninguém chega na marcação, ele devolve a bola para Bruno Gomes, vai levando lá na meia direita, o passe é feito para Vitinho, passa Bruno Gomes, Vitinho volta para Maripã. Deve ser uma complexidade para o jogador de lado olhar para a área e ver que não tem ninguém lá, não tem ninguém. Mercado no Aguirre, agora o Inter traz a bola na esquerda, está impedido o Bernabé, vacilou legal, eu confirmo, 34-0-0, Bertoncello.
1: Bom, temos segundo tempo de Corinthians 0, Inter 2, Grêmio 0, Botafogo 0 no feminino, porém, com os resultados, nem Grêmio, nem Inter estão se classificando para os mata-matas do brasileiro feminino, Debona.
0: 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Vamos ouvir o povo aí, Nani.
6: Vamos, o Guilherme tá aqui comigo. Guilherme, por enquanto, um jogo ruim, né?
11: Tá fraco, o Internacional tá com pouca presença no ataque. Não consegue romper nenhuma linha e eu acho que a gente não tá conseguindo nem trocar passos no meio de campo, que ia ser, no meu ponto de vista, essencial. A gente só troca passe na zaga. E se a gente não tem articulação de meio de campo, não tem como chegar no ataque. Eu acho que tá fraco.
6: Tá aí o Guilherme também concordando aí comigo que o jogo tá fraco, Debona, pra Pão de Alho Santa Massa.
0: Tem que chutar no gol, não tá chegando, não tem força ofensiva o Inter. Mercado tá tirando de qualquer maneira, volta pra ajudar na marcação ali, Bernard recua de cabeça até Renan Lodi. É isso mesmo, Guerrinho, que o torcedor falta presença ofensiva para
8: o
0: Inter?
8: É, o Inter vai até um pedaço, né? O Inter chega depois ali da intermediária, o Inter começa a trocar passes. Ele não é contundente, ele não chega lá perto do gol, chuta, ameaça, não, nada disso.
0: Vitinho, grande bola do Vijagra. Vitinho bateu, o goleiro pegou, ela vai entrar, afasta Natanael quase sobre a linha, Felipe.
5: A jogada, o passe era pro Carboneiro, ele abriu as pernas e a bola passou pro Vitinho, que invadiu a área em diagonal, chutou cruzado, Everson espalmou e a bola foi quicando teimosa, não entrou, o Bernabé chegava para conferir, mas o zagueiro do Atlético afastou, o Inter volta ao ataque, de Bona.
0: Carboneiro domina na meia direita, abriu a bola para Vitinho, vai encarar na marcação ali, do Pacini, volta para Carboneiro, Carboneiro para Mercado, o Mercado tá ali de 10, mais ou menos, onde joga um 10, né? O Inter todo no ataque, de Mercado para Maripan, Maripan gira a jogada, devolve lá para o

0: Aguirre salva o que seria um gol lindo, lindo de Minda, Rodrigo!
1: Aguirre providencial. O mercado deu o carrinho antes da hora. Ficou no chão. O Alan Minda deu um drible espetacular no mercado. Depois fintou o Matheus Cunha e deixou o goleiro do Inter no chão. Com o gol vazio, ele já estava comemorando. Mas antes da bola cruzar a linha, Brian Aguirre salva o Inter. Olha, esse corte do Aguirre tem sabor de gol. 0-0, informação Sicredi.
2: É um milagre, hein, Guerrinha? Isso é um milagre. A bola estava dentro do gol.
3: Tem razão. A jogada do Minda foi muito boa, né? Passou por dois, três jogadores do Internacional dentro da área. Quando concluiu, achou que não tinha ninguém. E tinha ali um pé salvador, o pé do Aguirre, né? Um reserva jogando fora da sua posição. E que até agora, como diz o Rodrigo, marcou um gol para o Internacional.
2: 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O Inter ainda procura grande finalização. É, se é que dá pra contar essa agora do Vitinho, né? Que o goleiro Everson deu um tapa na bola. Mercado sobe de cabeça, ela cai ali para Cissé no duelo de volantes. Vijagra tromba com o Cissé. Vijagra tenta por baixo, por cima, faz falta. Falta no Thiago Borbas. Tem dois atleticanos caídos, o jogo está parado. O relógio está marcando 38 minutos e meio. 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Bom, quem é que está caído aí? Me parece o Minda, né? O jogo está parado.
1: Ele mesmo. Beira.
2: Levanta Minda. Vitão vai cobrar a falta para o time do Atlético. Vamos nos encaminhando para a reta final do primeiro tempo no Beira-Rio. A cobrança é para trás, é ali onde está o goleiro Everson. Ele sai da área para fazer a reposição, para recolocar o Atlético em jogo. Lançou para Thiago Borbas, Maripan deixa ela passar, ela cai nas mãos de Matheus Cunha. É, o Inter tem a grande defesa do Matheus Cunha e o gol salvo em cima da linha pelo Aguirre, hein? Nos lances perigosos do Atlético. Matheus Cunha está fazendo o lançamento para Alan Patrick, ele não domina. Carlos Bernabei vem atrás dela. Melhor para o Atlético, briga pela bola Bruno Gomes. Chega estourando, tudo está valendo. Dominou Carboneiro, Vitinho está aberto na direita. Ele tocou no Bernabei. Abriu na esquerda para Aguirre. Bateu alto pela linha de fundo. O Inter chega assim meio desajeitado, mas chegou, hein, Felipe?
4: Aos trancos e barrancos, querendo dar resposta também ao Atlético Mineiro, né? O Carboneiro foi puxado, entrega a bola para Bernabei. Bernabei abre para o Aguirre, que já chega batendo de perna canhota, não é a dele. A bola passou perto da trave, mas não foi no alvo. Segue 0-0, a informação é Tumeleiro.
2: Chuta a bola para frente, Everson. Essa bola ficou atrás na rede, ela não solta lá da rede, né? Agora que o cara conseguiu tirar ela. Alan Patrick, Bernabei passou, ele meteu para Carboneiro. Everson sai do gol, sai da área e com a perna toca para fora. Tem pressa o Inter para cobrar no lateral. Agora bola do Alan Patrick, a bola do 10 para o 7, né? Mete o cara para correr. Bernabei vai cobrar no lateral para o Inter, deixou a bola para Aguirre. O ex-lateral Bernabei, né? Que agora dá para o improvisado lateral esquerdo Aguirre. De mercado para Maripan. Maripan tem Bruno Gomes aberto lá na direita. Chega a bola para ele, dominou. Encosta também Bruno Henrique. Tem Carboneiro com uma opção mais à frente. A bola chega no Vitinho, volta a bola para Bruno Gomes. Tentou numa zona perigosa ali. O drible foi desarmado, o Inter recupera. Dá para ver que se apertar um pouquinho, Guerrinha, porque não joga o Atlético. É um jogo muito viável.
3: Se apertar, geme. Vai por mim que geme. Tem que apertar. Agora, para apertar, precisa também ter um jogador de referência. O Internacional não tem esse jogador. Agora saiu o Carboneiro de trás, né? Com o Patrick dando a bola para ele. Tá faltando aquele jogador para segurar a bola lá na frente, para preocupar o zagueiro adversário.
2: Bernard dá um chutão para frente, não tem ninguém do Atlético aqui no ataque. A bola chega então para Matheus Cunha. Ele já põe para jogar ali mercado. 41,5 do primeiro tempo. Vijagra abre a bola aqui na esquerda para Aguirre. Aguirre vai encarar a marcação do Minda. Volta a bola para Vijagra. Mais à frente, o mais avançado do Inter está na intermediária. O Alan Patrick, o Inter trabalha. Volta o time do Atlético, né? Posiciona duas linhas muito fortes de marcação na frente da área. Gira a bola então o Inter com o Maripan. Está ali o Bruno Henrique pedindo bola. Maripan volta a jogada na direita para Vitinho. O Inter não progride. Outra vez recua de Bruno Henrique num passe curtinho ali, meio sem vontade ali para Maripan. Foi obrigado a estourar para o campo de frente. Domina Alan Patrick. Ultrapassagem do Vitinho.

0: Jagra, esse joga, hein? Esse joga. Abriu na esquerda para o Aguirre. A devolução de bola para Vijagra. Tem Alan Patrick, encostou, recebeu. Dominou já girando. Leva a bola para o outro lado, para o lado direito, no Bruno Gomes. De Bruno Gomes para Vitinho. Será que o Inter vai ao ataque agora? Gira Bruno. Bruno Henrique agora. Pro Vitinho, ajeitou de cabeça para ninguém. Renan Lodi tira. Impressão que dá, Guerreiro, que quanto mais próximo do gol o Inter chega, mais longe do gol ele fica.
1: Ele se atrapalha, né? Por ali ele se atrapalha. Aí ele começa a procurar uma jogada, quando ele está muito próximo do gol, a procurar uma jogada, mas ela não tem acabamento.
0: Mercado, 42, quase 43. Ele chegou ali no Bruno Henrique. Bruno Henrique abriu na direita para Bruno Gomes. De tapinha na bola, só que está impedido ali o Vitinho, né? Tá impedido, o Vitinho não vale, Felipe?
2: Não vale, o Bruno Gomes de cavadinha lançou nas costas do Renan Lodi pro Vitinho chegar na linha de fundo cruzando. Mas posição irregular do atacante do Inter, informando o KTO, baixe o app e escolha se divertir. 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MF adverte, aposta, não é investimento, vaias pro goleiro do Atlético, que faceira para cobrar. Para repor a bola em jogo, 0-0, a informação é KTO.
3: O árbitro abriu a contagem regressiva, hein?
0: Mas já deu 10, hein? É, os 5 segundos não confirmou. Chuta a bola para frente, Everson. Ela não é dominada pelo Atlético, ainda assim é um desvio. Está sendo marcado lateral para o time do Atlético. 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O lateral é do Atlético, o volante Thomas Pérez tenta a jogada, cai no gramado, pede e leva a falta, marcada pelo Lucas Casagrande. Atenção, tempo e placar no futebol da Gaúcha. Borrússia, né? Borrússia nos leva para 44 minutos do primeiro tempo no Beira-Rio, Inter e Atlético 0-0, Bertoncelo.
3: O empate deixou o Internacional fora da zona de rebaixamento, chegando agora a 25 pontos. Logo mais 8h30 tem Cruzeiro contra o Flamengo no Mineirão. O Grêmio volta a campo amanhã, 4 horas da tarde, fora de casa, diante do Bragantino.
0: É, tá sendo um péssimo resultado pro Inter, né? Que, bom, imagina, né? Empatou com Flamengo e Palmeiras, mas não tá ganhando nem do Remo nem do Atlético, quase reserva os dois jogos no Beira-Rio. Vamos para a reta final do primeiro tempo, vai bater agora 45, Bruno Henrique para ninguém, uma desconcentrada legal o Inter no final do primeiro tempo, hein? 0-0, ao teu lado aí tem 6 colorados aquecendo, né, Rodrigo?
4: Um deles é o Niklas Eliasson e ele mandou pro aquecimento pouco antes dos 40 minutos, não é tão comum isso. Provável que o técnico Paulo Pezzolano mexa no intervalo, 2 de acréscimo.
0: Vamos até 47, Minda, vem o Atlético na ponta direita, marcado ali pelo Aguirre. Minda volta, jogada para o zagueiro Vitão. O Atlético vai cozinhar o jogo até o final do primeiro tempo. 45 e meio, o jogo vai terminar com 47. Vitão é outra vez é acionado pelo Atlético, ele recua para o goleiro Everson e despacha lá do lado canhoto para o domínio de Renan Lodi. 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Domina a bola Bernard, tentou passar, não passa pelo Bruno Gomes. Carboneiro é sinônimo de erro, né? Ele errou de novo na saída do Inter, deu um contra-ataque para o Atlético. Minda domina, chega ao ataque o zagueiro Juan, abriu para Natanael, vai tentar cruzar, apostou no drible para fora, agora abriu o compasso, recua a bola para Vitão. 46 minutos e meio, vai terminar o primeiro tempo, gira a bola o Atlético no campo de defesa, a bola do Renan Lodi para Bernard, encara a marcação lá do Vitinho. Bernard ganhou do primeiro, fatiou de 3 dedos, mergulha na entrada da área Mercado para tirar. E Bernabé fica com a bola dominada, vai terminar o primeiro tempo. Bernabé para Aguirre, outra vez Bernabé tentando passar pela marcação do Natanael, que toca a bola pela linha de lado. É, o Everson não trabalhou nesta primeira etapa, vai terminar em 0-0.
2: Trabalhou aqui no sim, no recuo de bola do Juan, foi a única defesa dele.
1: Não, e na bola do Vitinho também, né?
0: É, o tapa na bola do Vitinho. Cobrança de lateral feito pelo Aguirre, não dominou Carboneiro, Carboneiro não consegue a jogada e ela é dominada lá atrás pelo time do Atlético. Sai jogando com o Bernard. No plano Safra Conte com o Sicredi. Domina no meio Cissé para o time do Galo. Cissé na virada de bola aqui do lado direito para Natanael. Interceptação feita pelo Aguirre. Vem Alan Patrick, briga. E termina o primeiro tempo de 0-0. Eduardo Gabardo e bola parada.
5: Muito obrigado, Marcelo Debona, aqui na rua, este primeiro tempo aqui no Beira-Rio, 0-0, Inter e Atlético Mineiro. A partir de agora, bola parada no futebol da Gaúcha, Rodrigo Oliveira, Felipe Duarte, e essa saída de campo dos jogadores do Inter e do Galo.
4: Uma minoria de torcedores vaiando, rapidamente ofuscada pela maioria de torcedores que aplaudem. O Paulo Pezzolano reclamou com a arbitragem, Aguirre. O mercado também, quem fala?
3: Brian Aguirre, que salvou, né, o gol do Atlético Mineiro do Alan Mina pelo Sport TV, fala o lateral esquerdo hoje do Internacional.
6: Falasse rapidamente sobre aquele lance, como é que foi ali na hora e também uma avaliação sua dessa primeira etapa, por favor.
7: Não, creo que el profesor me está pidiendo ahí que juegue el lateral izquierdo. Ya conozco esa posición, estamos haciendo lo mejor que nosotros podemos y no, ese lance bueno, también ayer que estaba tapando primero poste de mis compañeros, entonces fiqué en el segundo para poder tapar y por suerte pude taparla y seguir ahí adelante.
3: Muito bem, o Aguirre, salvador do quase gol do Atlético Mineiro no primeiro tempo. E Gabardo, Renan Lodi vai falar pelo Atlético Mineiro.
8: Vamos lá.
3: Vamos lá, Renan Lodi, um dos titulares deste time, fala agora no Bola Parada.
9: Primeiro que essa posição que estou fazendo é porque tem alguns jogadores nossos, né, que estão com desgaste, porque sabe que o calendário é muito difícil, muitos jogos, e por isso eu estou jogando nessa posição. E falando ali da nossa jogada, o que a nossa equipe vem fazendo no primeiro tempo, uma pena ali o Minda não ter feito gol, né? Uma jogada muito bonita. Estamos fazendo um ótimo primeiro tempo. Agora é ver o que o Barba vai falar para fazer um segundo tempo melhor ainda.
3: A palavra do Renan Lodi, do Atlético Mineiro, pelo Sport TV, ouvido aqui no Bola Parada, Eduardo Gabardo.
5: Por enquanto, 0-0, Rodrigo Oliveira, Felipe Duarte. Mais informações sobre a série de campo dos jogadores aqui no Beira-Rio.
2: Do lado do Atlético Mineiro, todos os 11 reservas permaneceram no gramado do Beira-Rio fazendo aquecimento, incluindo Fred. Pode ser um indício de que não teremos mudanças na equipe visitante.
4: Vários jogadores do Inter foram reclamar com o Lucas Casagrande, o árbitro. Não sei exatamente se foi não ter dado cartão para o Everson no lance do recuo, mas não me pareceu ter um lance gritante, né, de prejuízo da arbitragem. Mas fica o registro, vários jogadores do Inter, Vijagra, Bruno Gomes, Mercado, Pezzolano, foram reclamar do árbitro.
5: 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Daqui a pouco tem o Guerrinha. Daqui a pouco a situação do Inter na tabela com o Bertoncello. Antes disso, Nani Quemelo e os torcedores do Inter. O que o pessoal achou deste primeiro tempo aqui no Beira-Rio?
10: Olha, Gabardo, o lance mais comemorado foi, sem dúvidas, a salvação ali, né, do Brian Aguirre, que não deixou o gol do Atlético Mineiro acontecer. Mas eu tô aqui com o Francisco, que inclusive está de aniversário hoje. Francisco, primeiro tempo ruim do Inter, né?
11: Sinceramente, vou mandar 700 km, né, pra ver isso. Mas aproveitei no dia do meu aniversário, fiz um convite muito especial do meu pai. Mas espero agora que venha a vitória pra concretizar. Mais três pontos vai ser fundamental pra nós.
10: Faria alguma troca pro segundo tempo?
11: Bah, eu trocaria, talvez, botaria o Nicolas.
10: Boa, pra estrear.
11: Sim.
10: Tá aí, então, o torcedor colorado querendo a estreia do Nicolas Eliasson pro segundo tempo, Gabardo.
5: É algo que pode acontecer, a atração do segundo tempo, Nicolas Eliasson, porque ele já foi pro aquecimento ainda antes do final do primeiro tempo. A informação...
3: Aliás, esta é a enquete que entra agora no Bola Parada, no @gauchoesportes, no YouTube. Eliasson deve estrear no segundo tempo? Sim, coloca o homem... Melhor esperar ou só no Grenal? As três alternativas no @gauchoesportes.
5: 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Ô Bertoncello, como é que tá a situação do Inter na tabela?
3: Bom, graças à vitória do Fluminense, né, sobre o Remo por 2-1, chegou ao Remo estar vencendo fora de casa por 1-0, o Fluminense vira. O empate vai deixando o Inter fora da zona de rebaixamento, mas ainda na 16ª colocação, com 25 pontos.
5: Daqui a pouco os outros jogos da rodada. 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
8: Guerrinha, como é que foi esse primeiro tempo aqui no Beira-Rio? Por enquanto, 0-0, o resultado não é bom pro Inter.
1: É, foi um primeiro tempo morno, né, Gabardo? Internacional até sustentou bem um certo tempo do jogo, um posse de bola e tal, mas nunca com agressividade. Internacional chegou duas vezes

0: uma por erro do Atlético e a outra por méritos seus, num lance que o Vitinho concluiu e o goleiro espalmou e a bola ficou pererecando, não tinha ninguém intencional para botar a bola para dentro. E depois naquela atrasada do Juan, que o Everton precisou usar as mãos e o árbitro marcou falta dentro da área. Foi as duas chances que o Internacional criou nesse primeiro tempo. Ao contrário do Atlético, que teve três oportunidades. Teve um cabeceio do Juan, muito, muito forte, que o Matheus Cunha brilhou. A jogada do Minda, que foi a coisa mais clara do jogo, poderia, a bola só não entrou porque o Aguirre estava no lugar certo e na hora certa, salvou o gol. E tem ainda uma outra jogada antes da cabeçada do Juan, que o Minda concluiu e o Matheus Cunha pegou. Então o Atlético no primeiro tempo foi mais ofensivo do que o Internacional. Está faltando o Internacional, alguém dentro da área. Está faltando o Internacional, é referência. O Internacional troca a bola pelo lado do campo, não pode nem cruzar porque não tem ninguém dentro da área. Não pode nem tentar uma tabela porque não tem ninguém dentro da área. Não pode tentar uma jogada daqui a pouco de aproximação, por quê? Porque não tem ninguém dentro da área. Tem que botar alguém ali, fixar alguém ali. O Carbonero abrindo primeiro pela direita, depois pela esquerda, ele fica muito longe da área. O Alan Patrick não é 9. Ele faz o possível para ser o último homem, mas não é 9. E aí o que acontece? O Internacional não tem finalização. Não tendo finalização, não tem gol. Não tendo gol, não tem vitória.
1: É um problema, né, Guerrinha? Porque o Sanabria, que é o centroavante que o Inter contratou, hoje não está no banco, só deve ficar em condições para quinta-feira no Grenal. E o Alejandro, pô, acho que não tem nem ambiente para colocar o Alejandro em campo, né?
0: Eu não sei como é que ele vai sair dessa encrenca aí, mas ele tem que fazer alguma coisa para tentar ter uma referência perto da área ou dentro da área.
1: Tá complicado. Valeu, Guerrinha. 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
2: Tem gol.
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2: Que resultado espetacular das gurias coloradas fora de casa. Mais um gol marcado pelo Inter. Valéria Cantuário amplia. Corinthians 0, Internacional 3. A questão é, Gabardo, que pelos resultados paralelos, vitória do Fluminense, vitória do Flamengo e empate do Cruzeiro, mesmo com essa grande vitória fora, o Inter vai ficando fora do G8 com 27 pontos. O Grêmio também está em campo, empatando com o Botafogo em 0-0. O Grêmio também vai ficando fora dos mata-matas do Brasileiro Feminino.
1: É, o Inter precisa, então, além desta vitória, de resultados paralelos.
2: Exatamente. Ou que a Ferroviária empate, ou que o Cruzeiro perca pelo menos um desses resultados para o Inter conseguir entrar na zona de classificação.
1: Se classificam os 8 melhores, né?
2: Exatamente, 8 melhores, aí depois mata-matas, os dois últimos são rebaixados. Nesse momento, Vitória e Botafogo vão indo para
1: a
2: Série B.
1: Bom, durante a semana, a FIFA confirmou na quinta-feira 6 jogos da Copa do Mundo Feminina de 2027 aqui no estádio Beira-Rio. Os jogos da fase de grupos e também um jogo das oitavas de final. Sorteio em dezembro, aí saberemos quais seleções exatamente vão jogar aqui no Beira-Rio, em Porto Alegre, na Copa do Mundo Feminina de 2027. 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Agora informações do jornalismo, Isabela Sander, boa noite, Isabela.
3: Boa noite. Então, teve um atropelamento na Eduardo Prado. Nós temos informação preliminar desse atropelamento ali no bairro Cavalhada, de um carro que atingiu um triciclo. A IPTC se desloca agora para o local. E também um incêndio que foi registrado por volta das 18h em um prédio residencial na rua João Alfredo com Aureliano de Figueiredo Pinto, aqui na Cidade Baixa, em Porto Alegre. O Corpo de Bombeiros controlou a situação há cerca de meia hora. O SAMU realizou atendimento de moradores que inalaram fumaça, mas a informação é de que eles estavam em bom estado de saúde até meia hora atrás.
1: Muito obrigado, Isabela. 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Bom, Bertoncello, já teve um resultado maravilhoso para o Inter e para o Grêmio também, no início da rodada. É do Campeonato Brasileiro. O Remo estava ganhando do Fluminense no Rio de Janeiro, mas levou a virada.
2: Exato, Gabardo. O Remo saiu vencendo, gol marcado pelo Jajá aos 31 minutos do primeiro tempo, mas aí o Fluminense foi forte, reagiu no segundo e com gols do Hulk e do Serna, virou para cima do Remo e venceu pelo placar de 2-1.

0: A vitória do Fluminense deixa o Remo na zona de rebaixamento. A equipe do Pará é 18ª colocada com 23 pontos.
1: Como é que está a zona do rebaixamento então agora?
0: Mirassol, 17º com 23. Remo, 18º com 23. Vasco, penúltimo colocado com 22. E a Chapecoense, lanterna com 11 pontos.
1: As posições de Inter e Grêmio...
0: juntos, né, com 25 pontos. A questão é que o Grêmio tem uma vitória a mais em relação ao Inter. Grêmio 15º, Inter 16º.
1: Bom, ainda hoje à noite, qual é o jogo que fecha as partidas de sábado do Campeonato Brasileiro?
0: Estou esperando aqui as escalações saírem e em seguida saem, né, porque, ou seja, né, a gente vai ter às 8h30 Cruzeiro e Flamengo no estádio Mineirão. É o último jogo deste sábado pelo Campeonato Brasileiro.
1: O Grêmio joga amanhã?
0: Amanhã, fora de casa, busca a primeira vitória fora de casa neste Brasileiro e busca a primeira vitória em Bragança Paulista na história. 16h, transmissão da Gaúcha para Bragantino e Grêmio no estádio Cícero Souza.
1: E o que que Inter e Grêmio tem que secar no domingo?
0: Bom, tem um jogo entre times que estão brigando para não cair, Santos e Mirassol. O melhor seria um empate, porque daí o Santos não dispara e o Mirassol segue na zona de rebaixamento. E o outro jogo é o Vasco, penúltimo colocado com 22 pontos, que enfrenta fora de casa o Palmeiras em São Paulo.
1: Este é o panorama atual da tabela do Campeonato Brasileiro, com Inter e Grêmio nesta situação de luta contra o rebaixamento antes do Grenal de quinta-feira, 20h, aqui no Beira-Rio. Jogo de ida da fase de quartas de final da Copa do Brasil. Que situação da dupla Grenal, hein? O resultado do Inter contra o Atlético Mineiro é ruim. 0-0 por enquanto aqui no Beira-Rio. O Inter precisa muito da vitória para respirar, para tentar respirar um pouco mais aliviado antes do Grenal de quinta-feira. 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Daqui a pouco a gente vai saber se tem alguma possibilidade de troca no segundo tempo do Inter e também no Atlético Mineiro. Tem um detalhe, né, Rodrigo Oliveira, porque e Felipe Duarte, um torcedor entrevistado ali pela Nani, pediu Eliasson no segundo tempo, o que é algo natural, porque ele é a novidade nos relacionados, está no banco. Vocês informaram que ainda no final do primeiro tempo ele já foi para o trabalho de aquecimento e naturalmente se tem expectativa sobre a possibilidade da estreia do Eliasson. O Guerrinha falou sobre questão de centroavante. O Inter precisa de um centroavante, né? Tem o Sanabria contratado, mas ele só fica à disposição para quinta-feira na Copa do Brasil. Quais são as alternativas que tem o Paulo Pezzolano do meio para frente no banco para hoje, para essa partida contra o Atlético Mineiro? E qual é a situação agora? Os jogadores estão ainda dentro do vestiário?
2: Todos no vestiário ainda. Do meio para frente tem o garoto Alex e mais Caleb, Eliasson e Alejandro. Tem essa expectativa maior pelo Eliasson porque, você disse bem, Gabardo, é a novidade. Os outros o torcedor já conhece, né?
1: Os outros o torcedor realmente já conhece, né? O Eliasson é a novidade, pode entrar no segundo tempo e de centroavante mesmo no banco só tem, né, Guerrinha? O Alejandro é o único centroavante no banco. Então, é o que tem o Paulo Pezzolano para o segundo tempo. Ô, Guerrinha, você acha que ele tem que mexer já de cara ou dá para esperar mais um pouquinho ainda?
3: E vamos ver agora com a entrada, né, Gabardo, se vai ter alguma movimentação. A ideia é mexer agora, pergunta o Gabardo, hein, Guerrinha, ou esperar mais um pouquinho?
4: Não, tinha que mexer ontem. A ideia é mexer logo, né? Porque do jeito que tá, não adianta ter a bola. O que adianta ter a bola? Só não corre o risco de levar o gol. E assim mesmo correu o risco. Então tem que mudar. Tem que encontrar um jeito, uma saída. Sei lá que solução ele vai achar. Né? O Alejandro seria esse homem da área, mas aí eu volto a pensar no Alejandro contra o Remo. Que ele era o homem da área e fez uma falta perto da área do Internacional. É para jogar lá na frente. Eu mudaria logo, mudaria agora no intervalo.
5: Nos jogos treino, Gabardo, que o Inter realizou durante a parada da Copa do Mundo, o Vitinho foi testado como centroavante, porque o Alejandro se reapresentou acima do peso e ele demorou um tempo para ser reinserido nos trabalhos com o restante do elenco. E nesse meio tempo, o Vitinho chegou a ser observado nessa função de um jogador mais ofensivo. No segundo tempo contra o Palmeiras, lá em São Paulo, isso também aconteceu. Então, daqui a pouco pode ser uma alternativa. Não é um 9 de ofício, mas é um atacante. Tira o Vitinho do lado do campo, o Eliasson pode entrar ali, e aí o Vitinho passa a ser o jogador de área.
1: É uma possibilidade que traz o Felipe. 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Por enquanto, 0-0 aqui no Beira-Rio, Inter e Atlético Mineiro. Expectativa pela volta dos dois times para o segundo tempo. E o Inter tem, né, o Elisson podendo estrear hoje à noite, o atacante sueco, que foi contratado, né, recentemente pelo Inter, pela primeira vez está à disposição. E tem Alejandro. Acho que esse o torcedor não quer ver entrando na etapa final. Mas são as alternativas que tem, hein, Rodrigo?
2: Se o Alejandro for chamado para entrar, e pode acontecer, eu imagino que o natural seja uma vaia.
4: Ah, não tenha dúvida disso.
2: E isso afeta o ambiente do jogador e do time. Eu tenho certeza que o Pezzolano vai levar esse aspecto em consideração. Ele pode até bancar, mas que ele vai refletir sobre isso, vai.
4: Ah, já testou o Vitinho ali, testa de novo o Vitinho ali.
1: É isso aí.
4: Abre mão do auxiliar do lateral, Vitinho, agora tu vai pra outra. Como auxiliar de lateral tu foi bem, como ponta direita tu foi razoável, vamos ver de centroavante. Tu vai
5: ter troca.
4: Boca do balão.
5: Vai ter troca no Atlético, viu, Guerrinha? Opa, o Fredinho tá por ali.
4: É isso aí.
5: O Fred é um dos jogadores. Fred, camisa 7, vai estrear justamente contra o Inter, né? Ele que saiu da base do Galo, mas se profissionalizou no Inter. E logo mais tem outra troca também, tem um outro jogador ali na beira do campo.
2: Inter igual. O Inter voltou igual, sem alterações no intervalo, pessoal.
1: Inter com a mesma formação para o segundo tempo. E o Atlético Mineiro então tem Fred.
5: Sai o Tomás Pérez e entra o 15, Kevin Castanho. E para a entrada do Fred, sai o Bernard.
2: Vaias para o Fred. Será que é porque ele foi pro Atlético e não voltou pro Inter?
1: Pois é. E o Inter com a mesma escalação para o segundo tempo. Bom, a bola vai rolar. Marcelo Debona, por enquanto, tá 0-0. Não é bom resultado pro Inter. Vamos para o segundo tempo. Tudo contigo, Debona.
3: Maravilha. Valeu, Gabardo. Saída será do Atlético. Fred Castanho, portanto, as novidades no time do Barba. Igual o Inter do Pezzolano, apita o árbitro, começa o segundo tempo. Everson, goleiro atleticano, chuta a bola para frente, ela é rebatida pelo Bruno Henrique e de cabeça cortada pelo Juan. Cai a bola aqui na esquerda para o Pacini. Pacini coloca na frente. O Pacini passou? Não passou, né? Falta nele, falta do Bruno Gomes. 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O domínio de bola do Renan Lodge. Outra falta agora cometida pelo Bruno Henrique. Para o jogo de novo.
5: Debona.
3: 40 segundos, Felipe.
5: Algo até para análise do Guerrinha, mas o mercado tá orientando o Bernabé e tá aberto pela esquerda, que é lateral esquerdo. O Inter volta diferente pro segundo tempo, Guerra.
3: O Aguirre na direita.
4: Pois é, o Aguirre na direita. E botou mais o Bruno no meio. O Bruno ficou terceiro zagueiro, na verdade.
3: Bom, é isso aí. Flagrado bem aí pelo Felipe, né? Então o Inter tem agora Aguirre pela direita, os três zagueiros, Maripã, Bruno Gomes e Mercado. O Bernabé é um lateral. Vamos ver, né? Como é que o Inter vai se comportar. O Vitinho caiu na ponta esquerda. Tenta Renan Lodge, interceptação feita pelo Bruno Gomes na primeira, na segunda de novo ele. Ele é forte, ele vem com a bola dominada, faz o passe para Aguirre, tentou na frente para o Bruno Gomes, Carboneiro tá caído lá no meio do campo. O Atlético tem a jogada aqui pelo lado esquerdo.
4: Acho que é, vai aquilo, parar, né? É aquilo que eu falo, né? Se tá dando certo, muda, né? O Aguirre tava bem do lado esquerdo. Bem, parece mentira. Era um dos destaques do Internacional. Então muda, bota ele pro lado direito agora. Vamos pro Bernabé pra lateral.
3: Do Meleiro, ninguém facilita tanto. É alguma coisa na cabeça ali do Carboneiro, né? Eu acho que o pé do jogador, ou é o joelho, né? Atinge aí o Carboneiro, tá caído o jogador do Inter, mas vai se levantando, não precisou receber o atendimento não, o Carboneiro. Do Meleiro, ninguém facilita tanto. Vai ter a bola o Atlético, né? Foi quem paralisou o jogo, ou seja, o Atlético vai devolver a bola para o Atlético. Diga.
0: Saíram as escalações de Cruzeiro e Flamengo. Cruzeiro poupa 3, tá? Poupa o William, poupa o Gerson e poupa o Wesley. E o Flamengo vai com força máxima, até porque não tem Copa no meio da semana. Vai com Lucas Paquetá, Arrascaeta, Carrascal, Lino e Pedro. Logo mais, 8h30, Cruzeiro e Flamengo no Mineirão. 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
3: Aqui no Beira-Rio, 2h30 do segundo tempo de 0-0. Cissé tá fazendo passe lá na direita para Vitão. Vitão recolhe, joga ali para Castanho. Castanho no passe aqui na esquerda para o domínio de bola do Juan. Juan para Renan Lodge, tentou cruzar, foi baixa a bola, Maripã tirou. Bruno Henrique, o Inter tem muita dificuldade para sair de trás, hein? Errou! Parece que tá mortinho já o Bruno Henrique. Bruno Gomes! achei nem falta, ele deu amarelo pro Bruno Gomes.
6: E fecha o bolo agora em torno do Atri, é o terceiro. Bruno Gomes tá fora do jogo contra o Bahia. O carrinho foi dado, Bruno Gomes desarma o jogador do Atlético, sairia num contra-ataque e comete a falta na visão do árbitro, inclusive recebe cartão amarelo nesse momento, está fora do jogo contra o Bahia.
3: É, a não ser que a imagem me desminta, eu não achei falta, hein? Deu cartão amarelo, disse que ele foi por cima, né? Foram dois carrinhos seguidos do Bruno Gomes para ganhar a jogada. Inclusive ele recolhe a perna, né? Foi mal o árbitro nessa aí. Bom, vamos lá, amarelo para Bruno Gomes. E o bolo tá formado ali, né? Foi em cima do Cicê. 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
6: Tu percebeu o gesto do árbitro, Debona? Ele cruzou os dois punhos acima da cabeça. Esse é o gesto para dizer, só os capitães, porque foi um bolinho de, principalmente jogadores do Inter, ao redor do árbitro reclamando da falta. E só o capitão, no caso, só o Alan Patrick poderia reclamar.
3: Vai cobrar a falta para o Atlético, Renan Lodi. Tem aqui o Pacini aberto pela esquerda, mas acho que ele vai jogar lá na área do Inter, hein? Vai jogar lá na área do Inter. Renan Lodi na cobrança. Pacini está na entrada da área. O time do Atlético manda os seus homens de defesa lá para o ataque. Levantamento, toque de cabeça do Vitão. E ela vai embora pela linha de fundo. Conta, Felipe.
6: É, teve o desvio. Cruzamento na área do Inter. Foi o Thiago Borbas que apareceu por ali. O centroavante do Atlético desviou. Longe da meta do Matheus Cunha. Inter tem pressa. Cobrado tiro de meta, informando, claro.
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2: Só podem aquecer 6 por vez. Pezolano mandou para o aquecimento. Félix Torres, Paulinho, Ronaldo, Caleb, Alex e Eliasson. Nada de Alejandro.
3: A bola é chutada para frente pelo goleiro Everson. Bernabé vai tentar antecipar. Antecipou, ganhou para o time do Inter. Lá do lado esquerdo, tentou jogar para Vitinho. No duelo do Vitinho com Vitão, João ganhou. Vitão ganhou para o time do Atlético. Mas o Inter já recupera. Vem na velocidade com Bruno Gomes. Passadas largas pela direita. Abriu a bola para Aguirre. Aguirre tentou a devolução. Ali lhe faltou o refino técnico, né, para fazer essa bola chegar do Carboneiro. Lateral para o Inter cobrar. Segundo tempo. 5 minutos e meio jogados no Beira-Rio. Lateral do Inter na ponta direita. Bruno Gomes enganou a marcação. Deu passe atrás. É curta a bola na tentativa ali do Carboneiro. E o Fredinho ganha lateral para o Atlético. 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Inter recua, começa a jogada lá atrás com o goleiro Matheus Cunha. O Matheus Cunha põe para jogar o Vijagra. De Vijagra para Bernabé. Domina Bernabé, setor esquerdo. Volta a bola para Mercado. Mercado tem Vijagra ali na frente. Ele consegue devolver a bola para Bernabé. Tenta uma bola longa no corredor esquerdo para Vitinho. Everson sai do gol e pega Rodrigo.
2: Ah, mas nitidamente para matar tempo. O Vitinho desistiu do choque porque viu que não ia alcançar. O Everson, ele chegou antes, segurou a bola, procurou o contato com o Vitinho e se atirou no chão. Se pedir atendimento médico, alguém... Bom, aí como foi, o árbitro pode interpretar que é um choque e que aí não precisaria alguém do Atlético sair. Mas, olha, o Vitinho, ele saiu do contato. O Everson que procurou, o árbitro parou o jogo, tá mandando sair, hein?
6: Borba está saindo.
2: Thiago Borba. A regra está sendo aplicada. O Everson quis fazer catimba, o árbitro percebeu e mandou o jogador do Atlético sair. É a nova regra sendo aplicada, pessoal.
3: É o técnico que escolhe, né? Ele olhou, Borba, vem.
2: Agora, um minuto fora. Um minuto, capitão, Inter, né? Com a mais.
7: É o capitão, seu capitão é o Everson. É. Então tem que ser outro.
3: É. Cara, isso aí é uma burrice, né, Garrinho? Porque se a regra tá aí, o goleiro vai aos 5 minutos do segundo tempo sem nada.
4: Isso aí, não tem. Mas, agora
3: eu
4: não tenho
3: dúvida
4: mais.
3: Que a cera vai acontecer em algum momento dos jogos, mas nesse lance nada
4: esse
3: aconteceu.
4: Lance não precisava,
3: né?
4: O Vitinho realmente evitou o choque até. Né? Foi uma cera, completamente cera.
3: É, o Thiago Borba fica um minuto fora. O recuo de bola aqui do Juan para Everson, que já tá bem. Chuta a bola para frente, quase que ela roça ali na tentativa de desarme do Vitinho. Sai em lateral, lateral para o Inter cobrar. 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O Inter não consegue fazer o gol. Alan Patrick, bom passe para Carboneiro. Carboneiro coloca a bola na frente para tentar encaixar o ataque do Inter. Agora Carboneiro para lá, para cá. Fez a finta, falta nele. Falta pro Inter, Rodrigo.
2: Derrubado por trás o Carboneiro. Tomou uma rasteira do Fred. A falta é perigosíssima a favor do Inter. Lado direito, quase frontal ao gol do Everson. A torcida canta, o placar é 0-0, trilegal.
6: Volta Borbas.
3: Volta Borbas, volta a ter 11. Torcedor do Inter sente o momento. Na bola, Alan Patrick na meia direita. Olha, com a dificuldade que o Inter está tendo para jogar, para criar, toda e qualquer bola parada vira uma grande possibilidade. Uma bota possibilidade nisso, hein? Alan e Bernabé.
2: Bernabé para chutar direto, Alan Patrick para cruzar.
3: Atenção, falta para o Inter, 9 minutos. Alan Patrick, pé direito na bola, levantou, toque de cabeça, vai embora do Maripan. Alto pela linha de fundo, Rodrigo Oliveira.
2: O Maripan se posicionou bem, subiu mais alto que os atleticanos. O problema é que ele cabeceou por cima do travessão. Ele dá soco no gramado, irritado com ele mesmo. 0-0, informação Sicredi.
3: 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Na prática, mudou algo no segundo tempo, Guerrinha? 10?
4: Não, não mudou. O Internacional continua inofensivo, né? Porque falta alguém na frente. E o Atlético, o que o Atlético quer? O Atlético quer tocar a bola, quer fazer passar o tempo, tá satisfeito com 0-0, se poupando pro clássico contra o Cruzeiro.
3: Inversão de jogada do time do Atlético, lá na direita, Natanael domina, volta para Vitão. É, o Guerrinha lembra bem, né? Flagra esse. O Atlético, se pudesse, estava voltando já para Belo Horizonte para pensar só no Cruzeiro na Copa do Brasil, né? Terça-feira, quinta é o Grenal, terça é Atlético e Cruzeiro. Renan Lodi chuta a bola para frente, para ninguém. Mercado intercepta de cabeça, não aproveita. Cai a bola para Fred, ele coloca na frente, tromba com o Bruno Henrique, nada no lance. A bola é do Inter, a bola é do Bernabé. Bernabé de perna canhota tenta jogar aqui na ponta direita para Vitinho, no alto. Renan Lodi chega para cortar. Evita a saída ali o jogador que é o Pacini. Pacini consegue progredir, tocando a bola no Castanho. E o Castanho no Juan, que engana a marcação do Vitinho. São 10 minutos e meio. O torcedor diz o que no segundo tempo, hein, Nani?
8: Vou conversar com o Neto. Neto, trocaria alguém?
9: Ainda não, Nani, ainda não. O jogo tá difícil, o jogo tá complicado. É, nós não estamos conseguindo criar nada, mas nós vamos ganhar esse jogo. O outro jogo foi mais fácil, porque perdemos um monte de gol e deu no que deu.
8: Tá aí o torcedor do Inter ainda confiante na vitória para Pão de Alho Santa Massa.
3: Juan fez falta agora em cima de Vitinho. O Inter tem mais uma bola parada lá do lado esquerdo para cobrar. 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Vem bola na área do Atlético de novo. E a cada bola parada o torcedor se renova, cria, manifesta sua expectativa, sua possibilidade de gol. Por um lado descrente, né, no potencial do time, mas por outro, por que não numa bola parada, né? Por que numa dessas a bola não pode entrar? E aposta muito na força do cabeceio de Maripan, que tem um cabeção, aliás, né? Do Maripan, do mercado. Será que eles podem balançar a rede do Atlético? Essa é a expectativa. Só que a linha de marcação do Atlético é aqui na intermediária. Maripan subiu, o mercado também, ela está viva na área. Ninguém do Inter aparece para concluir. Volta no Carboneiro, deu atrás. Alan Patrick lá do canhoto, pé direito na bola, levantou. Borba tira. Voltou Aguirre, bateu, fuzila, explode na marcação. Outra vez o Inter. Aguirre no Alan Patrick. Ele deixa a bola lá do lado esquerdo para o Bernabé. Bernabé tem Carboneiro. Antes a bola passa para o Alan Patrick. Volta no Bernabé. Levantou o mercado, tenta de cabeça. Chegou Renan Lodi. Maripan vem para a dividida. Mete a bola na ponta direita. Não é a dele. Maripan protege, ganha. Vai ter que voltar para a área ali o Maripan. A bola choca, chega no Bruno Gomes. Pé direito, levantou o Vitinho para trás. Sobe, afasta Natanael de cabeça. Insiste Vitinho, veio tocando com a mão na bola. Parou, Rodrigo.
2: Talvez tenha faltado o cacuete de centroavante para o Vitinho nessa bola. Ele tentou escorar para o Alan Patrick, mas não conseguiu. Cabeceou desequilibrado e na sequência, quando recuperou a posse da bola, colocou a bola, colocou o braço na bola e o árbitro deu a falta. 0-0, informação, o Grupo IESA.
3: Agora tem um detalhe, né, Guerrinha? O Inter empatou segunda jogando bem. Hoje o Inter está empatando sem jogar bem. O que está de diferente aí?
4: O Inter não faz uma partida boa, mas o Debona, se o Inter encontrar uma forma de atacar mais o Atlético, ele tem chance até de ganhar esse jogo. O Inter do meio para trás está bem, não está mal. Apesar de ter passado um lance de sufoco no primeiro tempo, não está mal do meio para trás. O problema é do meio para frente. O Alan Patrick não é 9, o Carboneiro não é 9, o Vitinho está quebrando o galho de 9, mas é pouco. E aí o Internacional não faz o gol. Não fazendo gol, eu volto a dizer, não ganha jogo, tem que fazer o gol. Mas para fazer o gol precisa mudar. Vamos ver até quando o Pezzolano vai ficar satisfeito com o que está vendo.
3: 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Alguma movimentação diferente atrás do gol aí, Rodrigo?
2: Nada. Seguem aqueles nomes que eu citei aquecendo. Entre eles o Eliasson, também o Alex e o Caleb. São os jogadores de ataque que estão no aquecimento. A minha dúvida é se ele não mexeu porque ele está satisfeito ou porque o Eliasson talvez não tenha condições para... Talvez só tenha condições para 30 minutos, por exemplo. Ou um pouco menos.
3: É, como diria o Guerrinha, né? Tem que aumentar o poder de fogo, né? O Inter não cria, não chega no ataque, não chega na meta lá do Everson.
2: Mas o Alejandro nem aquece.
3: Pois é. Matheus Cunha, o goleiro do Inter, é acionado, pressionado pelo Thiago Borbas.
4: O Alejandro tá no banco com um livrinho de palavra cruzada. Tá fazendo palavra cruzada ali.
3: É, vai perder muito espaço, né? Depois da atuação da segunda-feira. Bruno Gomes, numa disputa ali, numa bola pelo alto com o Pacini, cai o jogador do Inter, tenta Bruno Henrique. Esses podem ser os últimos minutos do Bruno Henrique, né? Normalmente joga 60, né? Minda ganhou, Maripan salva o Inter, que paga geral com o goleiro, hein, Felipe?
6: O Maripan tá reclamando do lance anterior.
4: É, o goleiro saiu e não foi na bola, saiu meio, e o Maripan não sabia o que fazia com ela.
3: Vem de novo, vem Fred, vem o Atlético, ele tenta na entrada da área, outra vez é desarmado. E agora o Inter vem para o contra-ataque, chegou a hora do gol do Inter, Bernabé abriu na esquerda, Alan Patrick limpou, grande abertura para Guirri, está dentro da área, cruzou para trás para Carboneiro, bateu em cima do Juan. Volta a bola para o Aguirre, ajeitou para Carboneiro, dominou, o Inter tenta meter pressão agora no Galo. Vamos Inter, canta o torcedor aqui no Beira-Rio. Outra vez bola recuada para Bruno Gomes, encara a marcação, leva para o fundo, desafogou a jogada, achou um espacinho para tentar o cruzamento, preferiu a bola curta para Aguirre. Aguirre no bico da grande área para Carboneiro, Carboneiro para Bruno Gomes, dois em cima dele, ele é desarmado. Erra o Inter na tentativa de ataque, mas ganha lateral porque marcou alto. 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Recebe aqui Bruno Henrique na meia direita, marcado pelo Fred, volta para Maripan. Maripan joga lá do outro lado para Mercado, domina o zagueiro do Inter, que ainda não mexeu. E o Galo vai mexer daqui a pouco mais duas vezes, hein? O Dudu é um deles, né? Vitor Hugo e Dudu. Bom, maravilha. Em seguida tem a confirmação ali do Felipe. A bola é do Bernabé. Bernabé tenta na frente, erra na tentativa de passe. Sai Everson do gol, deixa ela chegar para pegar com as mãos. Atenção, tempo e placar no futebol da Gaúcha. O jogo não tá bom, hein? 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A dica é o Matambrito amanhã no meio-dia, hein? 16 minutos e meio no Beira-Rio, 0-0. Bertoncelo.
7: Empate deixou o Inter na 16ª colocação com 25 pontos, acima do Z4, mas secando adversários nos jogos deste domingo. O sábado foi aberto com a vitória do Fluminense sobre o Remo pelo placar de 2-1.
3: Amarelo.
2: Amarelo para Fred pela falta em cima do Bruno Gomes.
3: Vai sair aí o Renan Lodi, é isso, Felipe?
6: É, o Renan Lodi saiu, o Dudu tem a 92 e agora vai tirar o 4, que é o Juan. Tá se preservando, né? O Juan é titular, vai sair e vai entrar o Vitor Hugo, 14. São as duas trocas. Renan Lodi e Juan deixam a equipe para as entradas de 92, Dudu, e 14, Vitor Hugo.
3: É, o Atlético tá rodando o grupo, mais ainda pensando na terça, hein, Guerrinha? Tira o Juan e põe o Vitor Hugo.
4: Na cabeça do Atlético só tem Cruzeiro. Só tem Cruzeiro. Se der pra fazer um placar aqui ganhado internacional, melhor, mas não tá nos planos isso. Tá nos planos é o clássico.
3: Falta pro Inter. 18. O jogo precisa andar, né? O que favorece o Inter é que o jogo ande. Ele tá parado. O juiz não autorizou a troca, a entrada do Dudu. Por que será? É. Não, o Renan Lodi. O Dudu não entrou ainda, né? Não entrou, né, Felipe?
6: Tá ali parado na beira do campo, né? A placa não agora sobe. Acho que tinha um erro na numeração da placa. E o Dudu agora aponta pro quarto árbitro.
2: O árbitro tá mandando o 14 e o Vitor Hugo sair. Mas o Vitor Hugo é quem entrou. Ah, é porque demorou demais. Ó, mandou o Vitor Hugo sair. Como o Dudu demorou demais pra entrar, o Vitor Hugo agora tem que sair. Pelo menos foi isso que eu entendi.
4: E agora entrou o Dudu.
2: Ó, ele tá apontando pro relógio, o árbitro. Como quem diz, demorou demais. E aí o Vitor Hugo
3: tá com
2: saiu.
3: 10, né?
2: O Atlético tá com 10, é isso, né, pessoal?
3: Não, tá com 10, os dois que saíram estão aqui e o Vitor Hugo não entrou. Levantamento pra área, Everson sai de soco, deu rebote, Bernabé, não tinha goleiro, explode no Fred. Sobra de bola do Alan Patrick, leva lá pra ponta esquerda, grande drible, tentou passar. Fred volta pra fechar o espaço, Maripã morde alto. Que confusão essas trocas, hein, Rodrigo?
2: Ô, Debona, pra mim ficou claro agora, tá? Um dos jogadores do Atlético que saiu, não vi se foi o Juan ou o Renan Lodi, demorou demais para sair. Demorou mais de 10 segundos. E aí, por isso que o Vitor Hugo tem que esperar um minuto fora. O árbitro está aplicando as novas regras.
3: Aguirre ajeitou de cabeça para o meio, onde não tinha ninguém do Inter, e tem uma falta. Guerrinha, passou da hora de mexer, hein, Guerra?
4: Há muito tempo. Tinha que ter mudado já no intervalo, né? O Internacional não, tá, o 0-0 não é bom. Marca um ponto, é verdade, mas não é bom. O Internacional tem que aproveitar o fator local, é por isso que não ganha dentro de casa. Está muito demorada a coisa. Já era para ter mudado. Quem é que ele vai botar? Não sei. Ele é pago para isso, ele tem que mudar.
3: Bom, a cera do Atlético deixa o time mineiro pela segunda vez com 10 homens em campo. Agora 11, né? Entrou o Vitor. Que coisa, hein? Nossa. Os caras não entenderem as novas regras, né? Que começaram a valer desde a última rodada. Vai acontecer isso mesmo. Maripan recua a bola para Matheus Cunha. O goleiro do Inter joga lá pro lado esquerdo, pro domínio de bola do Bernabé. Natanael vai para cima dele. Bernabé domina, gira, dois na volta, ele saiu pro lado errado, hein? Errou Bernabé. Recupera lá na direita, na tentativa de jogada agora do time do Alaminda. No meio, passe agora para Castanho. Castanho mais atrás para Cissé. Conduziu, abriu para Dudu, é perigo no lance. Lá do canhoto, tá dentro da área, voltou. Aqui atrás para o Pacini, que agora passa a ser lateral. Chute do Castanho. Matheus Cunha espalma para frente. Volta no Fred, cruzou. Cunha tira de soco. Que perigo, hein, Felipe?
6: A primeira defesa foi estranha, né? Foi uma bola no meio do gol que ele espalmou pro lado. Bom, pelo menos foi pro lado e o Atlético segue pressionando.
3: E o Inter se aproveita agora do erro do Atlético. A bola do Vijagra, Vijagra tocando a bola para Alan Patrick, que recua a jogada. 21, Nani, ele não vai mexer, hein? 21 e não mexeu, hein, Nani?
10: Vou conversar aqui com o torcedor. É, não mexeu ainda, tá na hora de trocar?
11: É... mexeu taticamente e não resolveu até agora. Tá na hora de trocar. Mas falta, às vezes, até a inteligência dos jogadores do Inter. Uma jogada óbvia, eles não fazem. Tá difícil.
10: Esse foi o Sérgio para Pão de Alho Santa Massa.
3: Pois é. 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O Inter só empata com os reservas do Atlético, hein? Depois de só ter empatado com o Remo. Ou seja, são dois resultados muito ruins. O Inter projetava 6 pontos nos jogos no Beira-Rio. A bola é do Pacini. Pacini aqui na esquerda para Dudu. Dudu no recuo para Fred. Fred. É, Fred que era do Inter. Que agora é reforço do Atlético. Entrou agora há pouco.
12: Entrou no intervalo, né? Tá fazendo a estreia com a camisa do Galo. Vitão domina lá pelo lado direito. Metade do segundo tempo, 22 jogados. Castanho gira. Abre aqui na esquerda outra vez para o domínio do Fred. De cabeça ele prepara a bola. Vai conduzindo com a perna canhota. Fez a abertura para Dudu. Dudu recebe a marcação do Aguirre. Volta para Castanho. Dominou. Lá na frente, Minda cortou para dentro. Mercado corta de cabeça. Bom, o Inter, além de não ter mexido no ataque, ele segue com o Bruno Henrique, né? Parece ter passado até da cota dos minutos que ele costuma fazer em campo. Pacini domina, volta a jogada, tirando da marcação do Carboneiro, tocando no meio para Cissé. Cissé protege bem a jogada e recua até o zagueiro Vitor Hugo. 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Pacini domina mais uma vez. Valeu a marcação agora do Aguirre. Deu para Carboneiro. Demora. Joga para ele, né? Joga para ele. Sofreu a falta, Rodrigo.
2: Importante destacar o mérito do Brian Aguirre nessa jogada. Ele desarmou o Pacini e aí mandou para o Carboneiro. Para matar a jogada, o Pacini derrubou o Carboneiro por trás e toma cartão amarelo. Falta perigosa para o Inter. 0-0, trilegal.
12: Alan Patrick vem aí. O Inter tem mais uma falta para cobrar. A 23 minutos e meio do segundo tempo.
2: Bernabé não pode botar direto ainda, Bruno?
12: Poder pode, né?
2: Tem só dois na barreira.
12: Mas não vai fazer isso. O goleiro é muito bom, né?
2: E não tem muito ângulo, né?
12: É muito difícil. Alan Patrick na cobrança. Agora, o pé esquerdo leva mais perigo cruzando do que o direito, né? A bola do direito vai saindo, né? Alan Patrick levantou, corta, vem o chute de fora do Aguirre, pra fora, pegou mal, conta, Rodrigo.
2: Tinha tempo pra dominar, tinha tempo. Brian Aguirre quis chutar de primeira, quis pegar na veia, mas pegou mal. Se ele dominasse, eu acredito que daria tempo para caprichar melhor no chute. 0-0, informação Sicredi.
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7: Debora.
12: Fala.
7: Instantes finais e emocionantes no Brasileiro Feminino. O Grêmio venceu o Botafogo pelo placar de 1-0. Está classificado para os mata-matas porque a Ferroviária empatou com o Fluminense no último lance. E o Inter venceu o Corinthians por 3-1. Mas o Inter precisa que o Palmeiras vença o Cruzeiro. Por enquanto, placar de 0-0, 49 minutos do segundo tempo.
12: É, o Atlético tenta chegar aqui, Vijagra vem, é derrubado, manda seguir a arbitragem, corta parcialmente Bruno Henrique, não o suficiente para o Inter sair de trás. O jogo é horroroso, é muito feio o jogo no Beira-Rio. Falta qualidade, falta refino no jogo, hein, Garrinho?
4: Sem dúvida nenhuma. É tudo feito com esforço, não é feito com... com qualidade, com naturalidade. Não, não, é esforço, tudo é esforço.
12: Atirando Maripã, acionando agora Carboneiro aqui na ponta direita, disparou Vitinho. O Carboneiro não é muito, ele não é muito fã de tocar bola pro companheiro, né? Tá muito claro isso, hein? Fala, Rodrigo.
2: Passando 25 no segundo tempo, o Atlético já fez 4 trocas e o Inter nenhuma. O Esteban Conde, auxiliar do Pezzolano, tá indo agora chamar o Pezzolano. Deve estar dizendo, e aí, vamos trocar ou não vamos trocar?
12: Mas isso é também... é... o que o Pezzolano olha para o banco e pensa o quê, hein, Guerrinha? É o grupo curto, não tem muita alternativa mesmo?
4: Ah, ele sabe, ele armou um time para isso. Ele não é retranqueiro, mas ele armou um time que joga na retranca, porque ele sabe que não tem a qualidade que ele necessita.
12: É, e o Aguirre domina para o time do Inter aqui pelo lado direito. Tá ali Bruno Gomes, ele é obrigado a recuar a jogada. O Inter não avança, não progride. Tenta Maripã, aí na dele para armar, acabou errando o passe. Pode ligar o contra-ataque do Galo, hein? Salvador, o corte do mercado, só que com a mão, e tem falta também ali no meio do caminho. Meio que providencial, ambos, hein, Felipe?
13: Ah, teve puxão na camisa, desesperado depois do passe errado do Maripã, que geraria um contra-ataque para o Atlético Mineiro. A falta foi cometida, teve bola no braço também, o jogo está paralisado.
12: E amarelo para
13: o
12: Vijagre.
13: É, não estava pendurado. Esse aí pode jogar em Salvador, se Pezzolano quiser.
12: 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Pacini está recuando a jogada aqui para o zagueiro Vitor Hugo. De Vitor Hugo para Fred, tenta na frente, Aguirre intercepta, Carboneiro prende de novo, demora para largar. Volta a jogada agora lá atrás então para Mercado. Mercado tenta avançar, tenta levar o Inter ao campo de frente. Joga a bola para Bernabé. Nossa senhora, o Bernabé deu de graça. Erra o Inter. Talvez o pior momento do Inter no jogo. Minda meteu na frente. Corta Bruno Gomes, deu rebote. Fred bateu, desviou. Escanteio pro Galo, Felipe.
13: Primeiro passe, buscava as costas do Bruno Gomes por onde entrava o Dudu. Bruno Gomes conseguiu interceptar. E na sequência o Fred finalizou. A bola explodiu no Maripã, Matheus Cunha tentou buscar, não conseguiu. Ganha o escanteio, o Atlético Minda na cobrança. E a informação chega para Tumeleiro.
12: Vai Minda cobrar o escanteio para o Atlético. 27 minutos e meio. É o momento de instabilidade do Inter no jogo, né? Errando mais. Alguns erros assim, bizonhos, né? Passes curtos. Minda na bola, pé direito, a bola ganha altura, Vitor Hugo, milagre de Matheus Cunha, mas nem pensar que é terceiro andar, o Vitor Hugo subiu no quinto, sexto andar, um testaço e o Cunha pegou, Felipe.
13: Ele é muito bom nisso, na bola aérea ofensiva ele é mestre, Vitor Hugo pulou mais alto que a defesa colorada e testou quase na altura do ângulo, entre o travessão e a trave, o goleiro do Inter esperto, Matheus Cunha voou. Com as duas mãos, empurrou a bola para fora, mas se chocou com a trave, tá caído. E não é cera, não. Ele se bateu com a trave e evitou que seria o gol do Atlético Mineiro, na informação, claro.
2: Por ser um choque com a trave, é provável que nenhum jogador do Inter tenha que sair. A regra prevê exceções. Quando é um choque claro, que faz o goleiro precisar de atendimento, não precisa alguém sair, é só quando é cera.
12: Não, ele deu com a cara no poste, hein? Deu com o rosto no poste. Ele
7: terminou.
12: Tentou apoiar o braço e deu com o rosto na trave. Terminou, Bertoncello.
7: Fim de papo na primeira fase do Brasileiro Feminino. O Inter venceu fora de casa o Corinthians por 3-1, mas não se classificou para os mata-matas. O Grêmio bateu o Botafogo por 1-0, está classificado. Grêmio e São Paulo, confronto das quartas do Brasileiro Feminino. 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
2: Debona, uma assembleia agora entre o Pezzolano e os auxiliares. Eles devem estar debatendo. E aí, trocamos ou não trocamos? Tá, vamos trocar. Quem? Pois é, mas...
13: Vai trocar o goleiro. O Matheus Cunha não tem mais condição de continuar em campo. O choque foi no rosto. Ele bate a cara contra a trave, está recebendo atendimento médico e agora os jogadores do Inter de linha fazem sinal para o banco. Antony vai ter que entrar.
2: E vai entrar alguém de linha também.
12: Se for concussão, ele está fora do Grenal, hein? É isso?
2: Eliasson foi um. E já vou identificar o outro. Paulinho, Eliasson e também o Antony no lugar do goleiro Matheus Cunha, que provavelmente vai sair por conta do protocolo de concussão.
12: Bom, que coisa, hein? Que reviravolta, hein, Guerrinha? Do goleiro com a trave vai impulsionar aí três trocas no Inter.
4: Foi uma defesa muito importante a dele. Foi uma bola que não era fácil de pegar, não. Ele pegou, né? Agora é um goleiro de altos e baixos, né? Mas, infelizmente, bateu com o rosto na trave. Não vai ter condições de continuar. Entra o Antony, que tem tudo para fazer um bom trabalho. As outras duas trocas, o Paulinho muito provavelmente é no lugar do Bruno Henrique, que o Mutsés já passou a cota dele hoje de tempo dentro do campo. E a entrada do Eliasson, muito provavelmente também será no lugar do Carboneiro, né? Porque não vai tirar o Vitinho agora, vai ficar, o Vitinho vai jogar de centroavante, não vai tirar o Alan Patrick, acho eu, né? Porque até porque o Bernabé está na lateral, não vai ter criador, eu acho que ele vai tirar o Carboneiro.
12: 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Vamos ouvir mais o torcedor aí, Nani.
10: Vamos, eu vou conversar com o João. João, e essa troca aí, confia no Antony?
14: Confio mil vezes no Antony. Bah, totalmente. Prefiro mil vezes ele e eu acho que o time vai melhorar com ele ainda, hein?
10: Tá aí o João apostando uma melhora do time com o Antony voltando a campo. 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
2: Se for ativado o protocolo de concussão, são 5 dias em que o atleta não pode nem treinar. A gente só tem que confirmar se vai ser contabilizado na súmula o protocolo de concussão. Agora vão entrar Paulinho com a 27 e Niklas Eliasson com a 17. Já entrou o Anthony, sai aplaudido o goleiro Matheus Cunha.
12: Bom, o Matheus Cunha tem duas grandes defesas no jogo de dois cabeceios dos dois zagueiros do Atlético, hein? No primeiro tempo do Roy, agora do Vitor Hugo. Bruno Henrique é um que tá saindo, né?
2: Sai Bruno Henrique com a 8. E não subiu outra plaquinha. Carboneiro.
12: Olha, eu vou dizer, ó.
2: Carboneiro. Sai Carboneiro com a 7.
12: Se o Elias for bem, talvez o Carboneiro nem jogue mais no Inter, hein? Diante das últimas atuações dele, né? Ele já poderia perder para o Sanabria, em uma composição diferente. Bom, vamos ver. Escanteio, a bola viaja para a área, corta de cabeça lá atrás Alan Patrick. A sobra de bola aqui no campo de defesa, para o domínio de bola do Atlético, que vai tentar se manter no campo de frente. Dudu desviou para Minda, Minda ajeitou de cabeça para Dudu. Dudu na meia esquerda, no passe atrás para Cissé. Cissé preparou para Natanael. Natanael leva a jogada, abre a bola para Fred. Fred recua no Cissé. Cissé recuando para Castanho.
2: Protocolo.
12: Diga.
2: Foi ativado o protocolo de concussão para o Matheus Cunha. Portanto, o Matheus está fora do Granal.
12: Eliasson colocou na frente e derrubou.

0: 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Antony vai bater o tiro de meta para o Inter, 33,5. O Inter não consegue ganhar do Atlético, não põe o Everson para fazer milagres, defesas. Eu não gritei nada, nem uma grande defesa ainda do goleiro do Atlético. Ou gritei, eu já nem lembro mais. Não gritei, né? 34, lateral para o Inter fazer a cobrança. Mercado tem pressa, ele deu a falta. A falta que Mercado já cobrou, movimentou a bola para Vijagra. Sai jogando no campo de defesa o time do Inter. Paulinho tenta num lugar perigoso ali. Ele faz a jogada para cima do Fred. Recuo feito agora para Gabriel Mercado. De perna direita, dispara para o campo de frente. Sobe Elias, só não acha nada. Vem também Vitinho. De cabeça, o Vitão tira para o Atlético. Mas ela cai no Paulinho. Paulinho no Aguirre. O Aguirre recua a jogada. O torcedor não gosta porque a bola dele foi para trás. De Vijagra, a bola para Bruno Gomes. O Inter parece estar sem confiança para arriscar um passe mais contundente, né? Mais vertical. Lá na esquerda, Bernabé, que no segundo tempo é lateral esquerdo. Chega a bola para Alan Patrick. Cissé tá na marcação. Alan balança para lá, balança para cá. Sai jogando pela meia, mas não consegue avançar. Muito pelo contrário. Recua a bola para Mercado. Tem mais um jogador do Atlético pronto para entrar, acho que é Alan Franco em seguida. A bola do Vijagra. Vijagra aqui na ponta direita para Eliasson. Tromba com ele, Vitão. O Inter ganha arremesso lateral, lado direito. Aguirre chega para cobrar. 35 minutos. Faltam 10, mais o tempo que será acrescido. Troca.
1: É ele mesmo, Alan Franco, quem vai entrar, e vai sair o Cissé. Camisa 39, mais uma troca no Atlético Mineiro. A informação, claro.
0: Esse Cissé é muito bom jogador, tem 19 aninhos, né? 18 para 19 aninhos.
1: De Guiné.
0: De Guiné, é, uma descoberta ali do Atlético. Lateral cobrado, Bruno Gomes tentou com Aguirre, ele não domina. Thiago Borbas tenta para o Atlético, tem falta. E os jogadores do Inter vão ficando nervosos, Guerrinha. O clima da arquibancada é esse também, porque o Inter não sai do zero.
2: Pois é, mas o Inter, dá para estar para entender bem o que, que acontece com o Inter. O Inter falta um jogador terminal. Então, o Nacional, além de ter uma capacidade de time, é razoável só, nada mais do que razoável. O time internacional é muito fraco. E ainda fraco, sem ter um matador, fica muito pior. Fica, o Internacional tem que jogar para se defender, que é o que está acontecendo. Por isso que não ganha os jogos.
0: E o Vijagra fez falta num calcanhar na intermediária do Alan Patrick, hein?
1: Não, ele escapou do cartão vermelho, né? Ele faz a falta e chuta a bola na placa de publicidade, sai batendo boca com bandeirinha. Já tá amarelado, né? O Vijagra, vida louca agora nesse segundo tempo. E a falta perigosa pode pintar cruzamento na área do Inter, a informação Tumeleiro.
0: No plano Safra, conte com o Sicredi. 36 minutos e meio. Não tem pressa o Atlético para cobrar a falta. É lá na meia direita. O jogador do Atlético tira a bola do lugar, põe a bola no lugar, tira a bola do lugar, põe a bola no lugar. Minda, né? É ele na bola. Alan Minda vai cobrar a falta para o time do Atlético. E atenção com o Vitor Hugo, que está lá na entrada da área, marcado pelo Vijagra. Levantamento no Vitor Hugo, cabeceou para dentro, tá tirando, tem um impedimento marcado. Atenção, tempo e placar no futebol da Gaúcha. 37 minutos e meio jogados no Beira-Rio, é segundo tempo, nada de gol, resultado não é bom, Inter e Atlético 0-0, Bertoncelo.
3: Em seguida, 8h30, tem a partida do Cruzeiro contra o Flamengo no estádio Mineirão. Pelo Campeonato Espanhol, o Real Madrid fora de casa bateu o Espanhol pelo placar de 2-1.
0: 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Maripan lançando para Eliasson. Ele já entrou, faz uma correria diferente aqui, quer pressa. O torcedor gosta disso, né? Já vai se entrosando com o time, com o torcedor ali, o Eliasson. Nicolas Eliasson. Reforço do Inter que está estreando. Aguirre cobrou lateral para Bruno Gomes. Recebeu a carga, deixou o corpo e diz, vai, me derruba. Falta para o Inter, Rodrigo.
4: O Bruno Gomes, foi bem isso que você percebeu. Ele estava de costas para o gol. Viu camisa 18... do Atlético, Thiago Borbas indo lotado e aproveitou para sofrer a falta. Vem bola na área do Galo, 0 a 0, informação Sicredi.
0: Vem bola na área do Galo. Torcedor, vou fazer um combinado contigo agora aqui. Tu acredita neste gol de bola parada? Se tu acredita, eu vou acreditar também. Será que sai um gol de bola parada? É a única forma do Inter fazer um gol nesta noite fria aqui no Beira-Rio, hein? Será agora então? Alan Patrick, Bernabé, Alan Patrick levantou, Eliasson tentou o desvio.

0: corta lá atrás de qualquer maneira, Pacini. Ela vai sobrar lá na defesa para o Anthony. É, o torcedor sobe o som, o torcedor não larga a mão. Maripan estava lá de centroavante, não dominou, volta para buscar Vitinho, vem no carrinho, não acha nada. Vem Maripan, é tocado pelo Borbas, é falta para o Inter. Cada falta do Inter vira um prato cheio, Rodrigo.
1: Maripan ia para o lugar nenhum, mesmo assim o Borbas deu uma rasteira e deu de presente para o Inter uma oportunidade. Falta, lado esquerdo de ataque, Bernabé e Alan Patrick na bola, é para cruzar na área, 0-0, Sicredi.
0: Torcedor vai junto, agarra a mão do Inter e Alan Patrick vai cobrar mais uma falta. A comissão técnica do Inter está reunida, está conversando, está projetando, pode mexer mais em seguida. 39,5 no Beira-Rio. Em seguida, a Nani confirma o público presente também. Atenção para a cobrança, Alan Patrick está na bola. Movimentação na área, Bernabé, pé canhoto, levantou, lá viaja para fora. Vitinho ajeitou de cabeça para dentro, Eliasson subiu. Com ele, Natanael, corre atrás dela, Vitinho, Eliasson. E o Inter ganha escanteio, Rodrigo.
1: E o Eliasson já se identificou com a galera, tá pedindo pra torcida cantar. E a torcida vem com tudo. Alan Patrick cobre o escanteio, 0-0, Grupo IESA.
0: 40 minutos, Alan Patrick colocado pra cobrança. Lá vem ele, levantou, baixa, a bola tá viva. Maripan chegou, tirou. Vem Bruno Gomes, pega o rebote. Serviu a Guiga, quem que preferiu recuar? Vijagra, tá aqui atrás, o Inter recomeça. A bola do Bernabé tentando lá na entrada da área para Eliasson. Dominou no peito legal, leva lá pro lado canhoto. Volta a jogada pra Bernabé. Espiou na área pra cruzar, pé canhoto. Bate na bunda ali do jogador atleticano. Volta no Paulinho, meteu na frente. Acho que é pênalti, hein? Ele não deu no Vitinho, Rodrigo.
1: É impressão do campo, pênalti. O jogador do Atlético, Pacini, ele agarra o corpo do Vitinho dentro da área. O VAR vai analisar. O placar é 0-0, informando o Trilegal.
0: É, e o Bruno Gomes está recuando a jogada. O Pezolano se desespera. Todo o time do Inter reclama com a arbitragem.
2: O Mercado mandou chutar para fora a bola.
1: O Vitinho está indo para cima do árbitro. Foi pênalti claro. Manda o VAR olhar.
0: Tenta a jogada, Bruno Gomes, intercepta ali Fred na marcação.
1: Agora os jogadores do Inter cercam o árbitro pedindo a análise do VAR.
0: Mas a essa altura já foi checado, né? Tá mandando cobrar o lateral, né? Tá cobrando, contando 5 segundos pro lateral, ou seja, o VAR já disse pra ele que não foi, né? Lateral já cobrado, vencida a jogada, portanto, Aguirre deu atrás para Paulinho, de cabeça vem o corte do Atlético, prenta Bruno Gomes, há um toque de Brão, e a bola é do Atlético, Rodrigo.
1: Muitas vaias da torcida por conta da mão, não marcação do pênalti. Se vocês tiverem o recurso da TV no campo, bom, que o Pacini, ele com as duas mãos, ele toca no corpo do Vitinho, isso é fato. Agora fica a dúvida se foi isso que derrubou o Vitinho. 0-0, Trilegal.
0: Lateral para o Inter cobrar lá pelo lado esquerdo com o Bernabé. De Bernabé a bola para Vijagra. Vijagra devolvendo a bola para Bernabé. Tá ruim de dominar essa bola. Conseguiu tocar para Vijagra. Volta no Bernabé. O Inter vai com esforço, com suor, suando sangue se preciso for para tentar o gol e a vitória sobre o Galo. No recuo de bola para Maripan. Maripan abre aqui na direita para Bruno Gomes. Ele vai ter que voltar a jogada lá para o Anthony. 42,5.
1: Alex e Juninho, chamados pelo Pezolano.
0: Bruno Gomes domina. Juninho?
1: Ele mesmo.
0: Vai virar centroavante, então, né? Ou o Maripan sentiu, né? A ver. Bernabé domina para o time do Inter. Traz a bola aqui no campo de defesa para o domínio de Mercado. Um 0-0 com 44.
1: Tem sentido, hein? Botar o Juninho pra cabecear essas bolas, não, Debona?
0: O que confirma que o Alejandro tá fora do Inter, hein, Guerrinha? Se entrar um zagueiro pra ser centroavante...
3: Tá torrado, né? Internacional, pelo torcedor, pela comissão técnica, né?
0: Paulinho na entrada da área, agora a falta marcada aí, Rodrigo.
1: E falta!
3: Acho que ele não vai ter chance tão cedo aí com o que aconteceu com ele.
1: Paulinho derrubado na linha da meia-lua, um pouquinho à direita, falta quase frontal. Olha, a 2 metros e alguma coisa da linha da grande área. É uma falta perigosíssima. Alan Patrick ajeita 0-0 Sicred.
4: Debona, aproveitar que a torcida se levantou aqui para empurrar o Inter em busca do gol, para trazer público e renda. O público total é 20.464 torcedores, renda de R$1.042.600,50 para Pão de Alho Santa Massa.
0: 44. O negócio é o seguinte, 44, o Inter tem uma grande oportunidade, hein? O Inter tem uma grande oportunidade. Você, colorado de 2 ou de 101 anos, que acredita na vitória do Inter, que acredita no Inter, que tá mal no jogo, deposite todas as suas esperanças e expectativas no pé direito de Alan Patrick.
1: Eliasson na bola também. E ele batia falta na Grécia, viu, Debona?
0: Olha a informação do Rodrigo. Falta. 6 atleticanos na barreira. Atenção. Alan. Ele, Eliasson. Alan bateu na barreira, bateu mal. Volta a bola no Eliasson. Deu lá na entrada da área. Aguirre bateu desajeitado. Sobrou. Paulinho girou, bateu. Everson pega no meio do gol. Rodrigo.
1: Provavelmente a melhor chance do Inter no jogo. Paulinho tinha que ter chutado ou um pouco mais pro lado ou mais forte, mas ele telegrafou nas mãos do goleiro Everson. E o Alan Patrick também bota a meia altura em cima da barreira, uma falta tão boa, Debona. 0-0, Grupo IESA.
0: É, estamos batendo 45 agora do segundo tempo. Vamos ver a placa que vai subir em seguida. Antes teremos as trocas no Inter, ou a placa antes também, né? Porque tá na hora da placa, ela não subiu ainda.
1: Subiu? 10?
0: Não, acho que não subiu, não. Não, eu...
5: É 10?
0: Ah, agora sim. Agora é sim, é. 10.
1: 10 de acréscimo?
0: 10. Bruno Gomes domina para o time do Inter. Abre aqui na esquerda, na direita para Aguirre. Aguirre colocou. Chegou Eliasson, cruzou. Alto a bola demais. Natanael tá tirando para trás, tá caído o Bruno Gomes. Então vamos fazer o seguinte: 45. Nós vamos ter o jogo até 55 e o Inter tá mexendo.
1: Sai Alan Patrick, 10 para a entrada de Alex, camisa 31. Essa é uma troca. E vai entrar o Juninho com a 18. A minha dúvida é se o Juninho vai entrar na zaga ou se ele vai ser um dublê de centroavante por ser alto e cabeceador. Assim que subir a plaquinha a gente vai saber.
5: Segurou a troca porque o Bruno Gomes está caído, Rodrigo.
1: E o telão do Inter já coloca o Bruno Gomes como jogador a ser substituído. Mas eu concordo contigo, Felipe. O Pezzolano foi até o quarto árbitro pedindo para segurar. Porque se for o Bruno Gomes que está sendo atendido a sair, talvez não seja o Juninho. Troca suspensa por enquanto. Saiu o Alan Patrick, entrou o Alex. Essa é a única troca confirmada. E agora, Juninho 18 na vaga do Bruno Gomes 15. É isso mesmo.
0: Muito bem, Juninho 18. Então ele vai ser o zagueiro mesmo, né? Vai soltar mais o Aguirre. Enfim, vai tentar fazer o que for possível, né? Faltam 9 minutos para terminar o jogo. Lateral para o Inter. Lá do lado esquerdo. Vem bola para a área. No arremesso agora será feito pelo Bernabé. Juninho está por ali. Tenta de cabeça. Corta a defesa do Atlético. Volta para Bernabé. Peca em outra bola. Juninho! Eu cabecei muito melhor do que isso, hein, Rodrigo?
1: O problema é que o Juninho, ele se antecipou demais. Ele não tinha ângulo para fazer o que ele fez, para girar tão rápido e cabecear pro gol. Aí cabeceou muito longe do gol.
0: Real oficial, Rodrigo. Juninho é atacante.
1: Você tem razão. O Juninho acaba de desbancar Alejandro na hierarquia dos centroavantes do Beira-Rio, Debona.
5: Juninho tá em forma, né?
0: É, isso diz muito sobre o Inter, né, Garrinho? Um zagueiro virou centroavante porque o 9 não tem condição física de jogar.
3: Exatamente. Não tem, o time não, tá, não tem acabamento. Não tendo acabamento não faz gol, não fazendo gol não ganha.
0: Eliasson tentou uma jogada, ela é interceptada, tá? Toca no braço ali do jogador do Galo, já cobrada. 48 minutos, vamos até 55. Tempo tem, tempo tem. Falta o refino, né? Falta um ajuste, falta qualidade. Falta o Inter chegar verdadeiramente no gol do Atlético. E Maripan tá fazendo um lançamento longo lá na ponta esquerda, tentando o Alex de cabeça. Natanael tá cortando de cabeça, ela vai sobrar para Minda. Ele tenta sobre o Alex, Alex evita a saída. Não, não evita não. Lateral para o time do Atlético. 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Que final de jogo tenso, nervoso, hein, Nani?
4: Muitos torcedores estão bem nervosos por aqui. Vou falar com o Felipe. Felipe, tá ruim demais a coisa, né?
6: Tinha que estar ganhando o time reserva do Galo, né? Pô, não dá pra passar sufoco contra esse time. Assim só vai complicar a coisa, vai ser rebaixado desse jeito.
4: Tá aí o Felipe pra Pão de Alho, Santa Massa.
0: Aí o Bernabé volta pra meia. Agora Alex é o lateral do Inter. É um trovo. Ó, vou tentar descrever o time do Inter aqui. Aguirre, Antony, mas mexeu o goleiro, hein? Antony, Aguirre, Maripan, Mercado e Alex. O Juninho tá de centroavante tentando a jogada. O meio-campo tem Vijagra, Paulinho e Bernabé. Na frente, Vitinho, Eliasson e Juninho de 9, hein? O zagueiro. É lateral para Aguirre fazer a cobrança. O jogo vai até 55. O Inter tenta o gol da vitória. Será uma vitória importante. Maripan atrasa para o goleiro, Rodrigo.
1: Tudo bem que o Maripan é cabeceador, tem estatura. Agora, esse cabeceio, além de alto, ele foi lento nas mãos do Everson, 0-0, informação trilegal.
0: 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Amanhã joga o Grêmio em Bragança às 16h. 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Quinta-feira tem o primeiro Grenal da Copa do Brasil. Falta do Inter, já cobrada pelo Vijagra. Bola em movimento, vai mandar voltar. 50 minutos, mais 5 é o tempo que o Inter tem para buscar um golzinho. Um golzinho, mesmo que a bola bata na canela de todo mundo, hein? É deste gol que o Inter precisa, é deste golzinho, é de um gol chorado, é de 3 pontos na tabela. Juninho amortece a bola no peito, entrou, dominou, voltou para Aguirre, Aguirre abriu a bola para Eliasson, lá vai ele, encarou na marcação, tentando levar para o fundo, terminou o campo para ele. No momento de adversidade, ele tentou fazer o mais difícil, Eliasson. Aí, não deu certo.
7: Debona.
0: Diga.
7: Inter chegando a 8 partidas sem vencer no Campeonato Brasileiro. 4 empates, 4 derrotas. A última vitória no dia 16 de maio contra o Vasco pelo placar de 4-1. 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
0: É, desconta-se aí que tem 40 dias de Copa, né? Mais o tempo que... Mas, enfim, é muito tempo sem ganhar no campeonato, né? É muito tempo. 8 jogos... Aguirre, será que dá tempo? Levantou, tentou Vitinho. Escanteio, Rodrigo.
1: O Eliasson não conseguiu botar para dentro o cruzamento, mas a bola explodiu no jogador do Atlético, Vitor Hugo. Escanteio. Ó, o Juninho pode fazer de cabeça, Debona. 0-0, Sicred.
0: Bernabé vai cobrar o escanteio para o Inter. Autorizado para a bola, tem jogador do Atlético caído, é o Alan Franco. O juizão põe a mão no relógio, disse que vai parar o tempo.
1: O Maripan está indo para cima do jogador do Atlético, dizendo que ele está fazendo cera. E pedindo para o árbitro para compensar nos acréscimos. É o Alan Franco que alega ter sido atingido pelo Maripan.
0: Pois é, está terminando o tempo, hein? Estão terminando as possibilidades para o Inter. Escanteio para Bernabé cobrar. O Inter está colocando 6 jogadores lá dentro da área. E é pouco, hein? Poderia ser mais. Bernabé na bola, levantou. Toque do Paulinho. Fred está tirando. Volta no Aguirre, ajeitou de cabeça. Vitão corta. De cabeça completa Vitor Hugo. Volta a bola para o Paulinho. 2 colorados se chocam. Um bate no outro. E deu a falta do Paulinho. Parou tudo aí, Rodrigo.
1: Os colorados reclamam que o Paulinho foi derrubado. Mas o fato é que depois de caído, o Paulinho deu uma rasteira no camisa 18 do Atlético Mineiro. E o árbitro deu a falta de ataque, era o Thiago Borbas. O placar é 0-0, Sicredi.
0: 52,5, tá terminando o tempo, tá terminando o jogo no Beira-Rio. 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Everson vai bater na bola para o time do Atlético, ele não tem nenhuma pressa para bater. Tá ficando um saldo muito ruim para o Inter, de 2 empates em casa, quando a projeção era de 6, hein? Empatou com o Remo, empatou com o Atlético. E evoluiu, né, Guerrinha, em relação à segunda-feira, do ponto de vista de atuação. E o Atlético pode fazer o gol da vitória, hein? Thiago Borbas mandou direto pro gol. Faltam 2 minutos para terminar. Antony tem pressa na cobrança. Vai tentar repor. Alex está disparando lá pelo lado esquerdo. Antony tenta jogar na... Nossa! Parou.
5: Paulinho está levando cartão amarelo por reclamação.
8: tava pendurado, mais um que tá fora, e o Mercado também. Mercado também reclamou, chutou a bola para longe, outro pendurado.
0: Ah, mas aí o Inter tá limpando a ficha para descansar pro Grenal, só pode ser isso, né? Vai esvaziar o jogo em Salvador, é isso?
8: Ele... Bruno Gomes, Paulinho e Mercado estão suspensos, não enfrentam Bahia na próxima rodada do Brasileirão.
0: Pois é, Natanael tá dando um lateral pro Inter, a 53 minutos e 50. Lateral para Bernabé fazer a cobrança. Que drama esse final no Beira-Rio. Arremesso para a área de cabeça, direto para fora, é tiro de meta, Rodrigo.
1: Os jogadores do Inter reclamam, mas sem razão. A bola bateu por último no Juninho, que mais uma vez, sem ângulo, cabeceou para fora. A bronca é entre Maripan e Alan Franco. A mesma bronca do escanteio. Agora não é. O Maripan tá fazendo confusão agora com Kevin Castanho. Cartão amarelo para o Maripan e amarelo para o Kevin Castanho. Deu amarelo para os dois. 0-0 Sicredi.
0: Tá pendurado o Maripan também?
1: Não.
0: O Inter não tá muito em condições, vamos combinar, né? Tudo bem que tem um Grenal, mas assim, limpar todo mundo, batendo na porta do rebaixamento, hein?
3: É, e é um jogo que aparentemente o Internacional olhou e disse, é muito difícil ganhar. Então, vai sortear esse jogo para ter forças de usar titulares nos jogos subsequentes.
0: Vai terminar, hein? Tá. 50, hein?
1: O quarto árbitro tá vindo com a plaquinha, acho que vai ter mais acréscimo.
0: Vamos bater 55 agora aqui no Beira-Rio. Alan Minda tenta a jogada, mais um. O Atlético não, ele tá dando lateral pro Inter para fazer a cobrança ali, Bernabé. Só que ninguém passou da linha da bola para receber, hein? Vai ser o último, a última tentativa do Inter. Lateral do Alex é para trás. 55 minutos e 10 do Mercado para trás, ainda mais para Anthony. Vai ter que dar um chutão aqui no campo de frente. Vai ser como terá que ser aqui no final de jogo. Dramático no Beira-Rio, Inter tentando o gol da vitória. Juninho não consegue, ela sai em lateral. Será cobrado pelo Aguirre. Ele pede aproximação de alguém. Eliasson desvia, sobe Juninho, perde na disputa pelo alto. Volta no Paulinho, Aguirre de qualquer maneira descarrega lá para a entrada da área. Ela tá viva, Maripan sobrou, Eliasson bateu, ela é rebatida, Eliasson tentou aos trancos e barrancos, meu Deus, chegou Maripan, corta a defesa do Atlético, ela não vai entrar. E agora Thiago Borbas pega a sobra para o Atlético, ele vai segurar aqui do lado esquerdo, meteu lá na frente na condição do Minda. Bernabé chega atrás dele, Minda domina, tenta a jogada, prende lá na linha de lado, 56 vai terminar, lateral para o Inter cobrar. Vai terminar aqui no Beira-Rio, terminou. O Inter só empata com o Atlético. Frustra o torcedor mais uma vez, Guerrinha.
3: Não mereceu mais do que isso. O Internacional não tem acabamento, volto a dizer. Vamos ver se o Sanabria dá um jeito nessa história, mas eu também acho complicado. E enquanto a defesa se comporta bem, do meio para frente, a coisa não anda. E a coisa não andando, o Internacional tem muitas dificuldades para fazer gol. Não fazendo gol, isso é a regra do futebol, é o beabá do futebol. Quem não faz gol, não ganha. É o que está acontecendo com o Internacional, que está com um longo jejum de 8 jogos.
0: É, vai fechar confusão. O tempo lá, né, Rodrigo?
8: O Natanael saiu prometendo o Bernabé. O Bernabé não deu ouvidos, mas o Natanael seguiu.
1: O Bernabé está pendurado, tá? Se ele tomar cartão amarelo agora, depois do jogo, o que é possível, pela regra pode, ele fica fora do jogo contra o Bahia também.
0: É demais para minha inteligência todos os jogadores do Inter pendurados forçarem o cartão amarelo. E talvez essa rivalidade, às vezes burra, né? Faça com que o futebol gaúcho viva essa nhaca há tanto tempo, né? O time está entrando na zona do rebaixamento e ninguém vai jogar em Salvador. Enfim, qual é a situação do Inter na tabela, Bertoncello?
7: 8 jogos sem vencer no Brasileiro, 4 partidas sem vencer no estádio Beira-Rio, o segundo pior mandante do Brasileirão. O Inter, pelo menos, é 16º colocado com 25 pontos. Eu digo pelo menos porque o Remo perdeu para o Fluminense hoje por 2-1. Mas amanhã vai ter que secar o Mirassol e o Vasco, que jogam fora de casa, Demona.
0: 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Ninguém saiu do Inter ainda, hein, Rodrigo?
1: Os jogadores do Inter vão fazer um agradecimento ao torcedor. A popular canta, é guerra, na quinta-feira é guerra. Os jogadores fazem a saudação ao torcedor e são vaiados. Os jogadores colorados são vaiados pela torcida presente aqui no Beira-Rio.
0: Do ponto de vista de tabela, Guerrinha, é péssimo o resultado. E se a ideia era ter um anímico para o Grenal, o resultado é péssimo também. As vaias indicam isso.
3: É, não é bom, não. O Internacional precisa ganhar. O Internacional está numa secura aí que é muito tempo. Precisa ganhar e está com dificuldade de fazer gol. A defesa está segurando o rojão. Mas até quando isso vai persistir? Será que o Sanabra vai dar jeito na coisa? É a única esperança que tem. Por quê? Porque não dá, o Vitinho não é centroavante, o Alan Patrick não é centroavante, o Carboneiro não é centroavante. O Internacional tem um centroavante, o Alejandro, que não é mais nada. Está fora, inclusive, das cogitações. Hoje foram 6 para o aquecimento e ele não estava. E faltava o homem da frente. Então, para o Internacional, o empate, pelo que o Internacional joga, não está ruim. Agora vai fazer falta na hora de fechar a conta.
7: Mercador, pelo Sport TV e Premier, o zagueiro do Inter.
9: Otra cosa no da para hablar, ellos hacen su parte, nos intentamos de todos los jeitos poder conseguir el gol, hoy no conseguimos y bueno, dos juegos en casa que se escapan y puntos que vamos a precisar a la frente, entonces ahora cabe a nos hacer un poco de autocrítica en lo que estamos haciendo mal, preparar el próximo juego que sabemos de la importancia y bueno, seguir enfocando en lo que viene que precisamos mejorar.
7: A palavra de Gabriel Mercado, zagueiro do Inter. O Inter, pelo brasileiro, volta a campo no próximo domingo para enfrentar o Bahia às 7:30 da noite na Fonte Nova.
0: Muito bem, Nani, o torcedor tá com que sentimento? Bom, de frustração, claro, mas vamos ouvir o que ele tem para dizer, hein, Nani?
4: Vamos falar aqui com o torcedor. Teu nome?
10: Matheus Tafarel.
4: Matheus, mais um dia saindo do Beira-Rio sem vitória, né?
10: É bem frustrante, assim. Dois jogos que a gente poderia ter feito 6 pontos, ia nos deixar numa situação muito melhor, não só no campeonato, mas também para a Copa do Brasil. E aí desperdiça, né, essa chance dentro de casa, mostrando mais uma vez que o Beira-Rio não está servindo para o Inter esse ano. E é bem preocupante a nossa situação, essa é a verdade, porque o nosso time, ele, além de fraco, ele parece ter uma intelectualidade bem baixa. E isso se vê nas tomadas de decisões dos jogadores. Isso é o que mais me preocupa, porque não tem calma para solucionar as jogadas, não tem calma para terminar elas do jeito certo, e isso está nos prejudicando de uma forma muito ruim.
4: Para ti, de quem é a principal responsabilidade por esse momento que o Inter vive?
10: A principal responsabilidade, com certeza, é da direção, né? Que montou um elenco que já era fraco no ano passado, conseguiu ser pior esse ano e, de novo, nós estamos brigando para não cair. E 2 anos seguidos, graças a Deus, a última gestão do Barcelos, né? Mas o único cara que eu isento de culpa de tudo isso que está acontecendo é o Paulo Pezzolano. Eu acho que ele é o único que não tem culpa de nada. O elenco é fraco.
4: Última perguntinha, dá para esquecer o que aconteceu nesses últimos 2 jogos e você ficar confiante pro Grenal?
10: Não dá, né, Nani? Não dá, porque agora a gente tem um jogo contra o Bahia fora de casa e que a gente vai ter que tratar ele como prioridade. Quando nós poderíamos ter feito 6 pontos dentro do Beira-Rio, conseguir jogar talvez até com os reservas lá na Bahia, tendo esses 2 grenais, podendo focar nos grenais. Agora o Grenal virou a segunda opção. A gente tem que focar no brasileiro para não cair.
4: Obrigada, Matheus. Está aí o torcedor Debona saindo muito chateado aqui do estádio hoje, sem muita esperança até para a Copa do Brasil.
11: Debona?
0: Diga.
11: Começar o trajeto para a zona mista, vou deixar meu voto melhor em campo. Brian Aguirre salvou em cima da linha o que seria o gol do Atlético. O filme podia ser pior.
12: Acompanho o Felipe. Brian Aguirre é o meu voto.
0: Bom, eu vou de Vijagra, né? Acho que é o único que joga no time do Inter. Guerrinha.
3: Bom voto. Eu vou pela... Porque eu disse durante toda a transmissão que a melhor parte do Inter era o seu sistema defensivo. Então eu vou votar num defensor. Vou votar no Maripan. Porque acho que ele tentou ser xerife, ele tentou chegar na frente, esboçou algum cabeceio. Atrás ele deu conta do recado. Vou pro Maripan, vou dar uma... Não, nada que tenha sido espetacular, não. Eu achei que ele foi regular. Mas foi tão regular quanto os outros, eu vou votar nele.
0: E o teu voto, hein, Nani?
4: Eu vou de Maripan, vou com o Guerrinho.
0: Maripan. 2 votos pro Maripan, 2 votos pro Aguirre, 1 voto pro Vijagra. Torcedor votou em quem, Bertoncello?
7: Aplicativo de GZH Maripan, 60% dos votos. E a tag na interatividade é a seguinte: até vai ao encontro do que a Nani trouxe ali com os torcedores. Ok, o Pezzolano, ele não tem culpa, mas pela interatividade aqui, será que não tem culpa mesmo? pessoal já começa a contestar também o Pezzolano. Tem ou não tem culpa na campanha que o Inter faz neste Brasileirão?
0: Tem ou não tem?
3: Ganham todos, perdem todos.
0: Muito bem. 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O craque Rádio Gaúcha Calçados, pegada é Maripan, zagueiro do Inter, depois desse empate contra o Atlético. Confirma a agenda do Inter daqui para frente, Bertoncello.
7: Bom, na próxima quinta-feira, portanto, o Grenal, válido pela Copa do Brasil, partida de ida no estádio Beira-Rio. Volta a campo pelo Brasileirão na Fonte Nova, dia 30, próximo domingo, contra o Bahia. Aí o Grenal dá volta com o mando gremista no dia 3. E aí volta a campo pelo Brasileirão contra o Santos. Que jogo, hein? Santos no estádio Beira-Rio, Santos do Neymar, no dia 6 de setembro, Demona.
0: 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Qual é a manchete aí em GZH em zero hora, Rafael de Velho?
13: E é o oitavo jogo do Inter seguido sem vencer no Campeonato Brasileiro. Mas se tu quer a jarra meio cheia, como diz o outro...
0: Não perde há quanto tempo?
13: Quatro jogos seguidos sem perder no Campeonato Brasileiro também, né? Não, mas não tem condições, Demanda. Desse jeito, a gente sabe qual vai ser o final.
0: Tá, qual é a colocação do Inter, a distância para o Z4 e quem pode ultrapassar o Inter, Bertoncello?
7: Inter, 16º colocado, 25 pontos. 2 pontos acima da zona de rebaixamento, que tem o Mirassol, 17º, com 23. O Mirassol amanhã enfrenta o Santos na Vila Belmiro às 18h30. O Remo é o 18º com 23 pontos, jogou hoje, perdeu para o Fluminense por 2-1. O Vasco é o penúltimo colocado com 22 pontos. O Vasco amanhã, 4 horas, enfrenta o Palmeiras em São Paulo. E a Chape, né, virtualmente rebaixada, é a última colocada com 11.
0: Qual foi o pior empate, o de segunda ou o de hoje, Guerrinha?
3: Eu acho que o de segunda, porque de segunda estava com a vitória na mão aos 47 do segundo tempo. E aí tu toma um gol numa bobagem, numa falha do Alejandro, falha do goleiro. É, acho que o mais dolorido de todos foi na segunda-feira contra o Remo.
0: Muito bem, esse é o clima, Eduardo Gabardo, de muita frustração na saída do torcedor aqui no Beira-Rio depois de mais um empate no Brasileirão, hein, Gabardo?
14: Olha, Debona não poderia ser diferente. Muito obrigado, Debona, que narrou este empate do Inter contra o Atlético Mineiro aqui no Beira-Rio. Aliás, mais um empate do Inter. 8 partidas sem vitória. E a situação segue crítica na luta contra o rebaixamento do Campeonato Brasileiro. Hoje, um resultado paralelo ajudou, mas amanhã o Inter tem que secar Mirassol e Vasco para não ter risco de terminar esta rodada na zona do rebaixamento do Campeonato Brasileiro. Daqui a pouco, a análise, a avaliação do jogo e do que vem pela frente. Quinta-feira, aqui no Beira-Rio, tem Grenal pela Copa do Brasil. Tudo isso agora, aqui no Balanço Final.
15: 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Eduardo Gabardo.
14: 8h40, abrimos o balanço final aqui da zona mista do estádio Beira-Rio. Você pode acompanhar tudo em imagens, em vídeo. Se inscreva no canal Gaúcha Esportes do YouTube. Já tem aqui as imagens do meu fundo. Daqui a pouco os jogadores do Inter vão passar por aqui, darão entrevistas. O Felipe Duarte vai acompanhar e na sala de entrevistas coletivas já está o repórter Rodrigo Oliveira. Daqui a pouco também tem a entrevista coletiva de Paulo Pezzolano. Inter 0, Atlético Mineiro 0. Uma situação ainda complicada para o Inter na luta contra o rebaixamento do Campeonato Brasileiro. Lembrando que já estamos no segundo turno, o tempo está passando e o Inter não consegue se distanciar do Z4. Bertoncello teve um resultado paralelo hoje que ajudou muito, né? Porque o Remo estava ganhando o jogo do Fluminense do Rio. Levou a virada, né? E isso salva o Inter de, neste momento, estar na zona do rebaixamento. Mas ainda tem que secar outros 2 adversários amanhã. É isso, Bertoncello?
7: Pois é, Gabardo. O Remo jogou mais cedo, perdeu para o Fluminense por 2-1 e por alguns minutos, né? Até por um bom tempo, porque fez o gol no primeiro tempo e o Fluminense foi empatar só no segundo. O Remo vencendo estava colocando o Inter na zona de rebaixamento. O placar final no Maracanã foi Fluminense 2, Remo 1. Então o Remo permanece no Z4, 18º colocado. Só que o empate do Inter hoje abre margem para que amanhã Mirassol ou Vasco coloquem o Inter na zona de rebaixamento. O Mirassol é o 17º com 23, tem que vencer o Santos na Vila Belmiro amanhã às 6h30, ou o Vasco, que amanhã às 4 horas, partida complicada contra o Palmeiras em São Paulo, também se vencer, empurra o Inter para o Z4.
14: É, a sorte do Inter é que os dois jogos, né, são complicadíssimos para esses dois adversários, o Mirassol, né, e o Vasco. O Mirassol joga então contra o Santos na Vila Belmiro e o Vasco contra o Palmeiras em São Paulo.
7: Exato, e até no caso do Santos e Mirassol, uma vez que o Santos também está brigando para não cair, o melhor seria o empate, porque daí o Santos não se distancia e o Mirassol não passa o Inter. Agora o outro jogo sim, o Vasco tem que perder ou empatar diante do Palmeiras em São Paulo.
14: Então esta é a situação do Inter antes do jogo de quinta-feira do Clássico Grenal aqui no Beira-Rio, primeiro jogo das quartas da Copa do Brasil. E domingo o Inter em Salvador joga pelo Campeonato Brasileiro contra o Bahia, né? Jogo duro e vai ter desfalques dos jogadores que levaram hoje o terceiro cartão amarelo, o jogo entre os dois Grenais. E, aliás, o Inter vai ter que acompanhar o jogo do Grêmio, porque interessa também o jogo do Grêmio amanhã em Bragança Paulista, né, Bertoncello?
7: É, o ponto, e aí é um ponto que é importante, que é o seguinte, Gabarto. O Inter, em relação a Mirassol, Grêmio e Santos, que são os times ali que estão mais próximo dele, é o que tem menos vitórias. E este é o primeiro critério de desempate após o empate nos pontos. O Inter tem 5 vitórias e hoje, ao lado do Bahia, é a equipe que mais empata no Brasileirão. São 10 empates. Então é o seguinte, mesmo que o Grêmio perca amanhã ou o Santos perca, o Inter não consegue ultrapassar Grêmio e Santos sem atuar, porque ambos têm mais vitórias em relação ao Inter.
3: O grande resultado para o Inter e para o Grêmio amanhã é o empate entre Santos e Mirassol.
7: Perfeito.
3: Porque o Santos não foge e o Mirassol fica dentro.
7: Exatamente.
3: Né? É isso aí.
7: É, o Santos ficaria com 26, ou seja, um ponto acima de Grêmio e Inter.
3: Fica na alça de mira.
7: E o Mirassol com 24, né, Guerrinha?
3: Isso aí.
14: 8h40. Oi, Rodrigo.
12: Eu confirmei com o Inter agora, o Inter informa que não foi ativado o protocolo de concussão na substituição do Matheus Cunha. A televisão tinha informado que sim no momento, e a gente registrou na transmissão, mas não foi ativado. Não houve o protocolo, portanto o Matheus Cunha, ele estando tudo bem com ele está liberado para jogar o Grenal.
14: É notícia importante, né? 8h44, o Matheus Cunha, goleiro do Inter, que fez uma defesa, né, que foi difícil, e aí quando ele caiu se chocou, né, com a trave, o rosto na trave, foi substituído, mas se estiver recuperado, poderá jogar o Grenal da próxima quinta-feira. Não foi ativado o protocolo de concussão. 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
7: O Gabarto.
14: 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Bertoncello.
7: É, eu havia falado do tom, né, das mensagens pelo WhatsApp da Gaúcha, pelo chat do YouTube Gaúcha Esportes, com relação ao trabalho do Pezzolano. Depois dos dois empates, né, contra Remo e Atlético Mineiro, é tão bom assim o Pezzolano? É culpado? É vítima? Então tá uma enquete ali no arroba Gaúcha Esportes que pergunta: Pezzolano, tem culpa pela má fase do Inter, sim ou não? Sim, 53%, não 47%. E depois, ao teu comando, eu trago alguns recados pelo WhatsApp e pelo chat.
14: Já, vamos daqui a pouco com os recados, né? O Bertoncello, aliás, sobre essa questão da tabela, né? Acho que é importante lembrar que o Inter, na comparação com adversários na luta contra o rebaixamento, não tem jogo atrasado, né? Como o Inter já jogou no sábado, o Inter tem dois jogos a mais do que alguns adversários, né?
7: É, o Grêmio, por exemplo, tem partida atrasada contra o Botafogo, que a CBF agora tem vaga livre, né? O Botafogo caiu da Copa Sul-Americana, deve ser marcado para setembro ainda. O Santos tem partida atrasada contra o São Paulo, que é outro time que também está brigando para não cair. O Mirassol tem partida atrasada contra o Flamengo fora. E o Vasco tem partida atrasada contra a Chapecoense fora. Então o Inter e o Remo, dos times que estão brigando para não cair, são os únicos que estão em dia, não tem asteriscos.
14: É, mais essa ainda. O Rodrigo, tem movimentação aí para o início da entrevista coletiva do Paulo Pezzolano depois de Inter 0, Atlético Mineiro 0?
12: Ainda não, o sistema de som está funcionando, o banner digital com os patrocinadores do Inter está ligado, mas até agora nenhuma movimentação nem do Pezzolano, nem na direção e nem da assessoria de imprensa.
14: E os recados aí, Bertoncello?
7: Bom, mensagem aqui, por exemplo, tá, para fazer uma comparação. O Lauro de Itaqui: Pezzolano repete o mesmo modelo de time, não tem alternativas e é sempre o mesmo do mesmo. Pior que ele, só a direção. É o Lauro que manda a mensagem. O Pedro Alves, de Santa Rosa, ele fala que o Pezzolano não tem culpa do que está acontecendo. O cara está tirando leite de pedra com esse elenco. O Pezzolano também é culpado, sim, pois todos os jogos do Inter joga com um a menos, por escolha deles. Ele fala aqui do Alan Patrick. O Vilmar, de Toropi, mandando mensagem pelo WhatsApp. E segue nossa enquete perguntando se ele tem culpa ou não pela má fase do Inter, lá no arroba gaúcho esportes. Já são quase 500 votos, 54% sim, 46% não, Gabardo.
14: É, agora tem um negócio, Guerrinha, que é impressionante, né? Vocês destacaram, né, no segundo tempo, que foi a entrada do Juninho como centroavante. O zagueiro entrou para jogar de centroavante porque simplesmente não tem ambiente, não tem condição de colocar o Alejandro, que é o centroavante que tinha à disposição. Então o Inter começou sem centroavante, o centroavante que estava no banco. Não dá para entrar, né? Porque não tem nem condição física e também não tem nem ambiente com a torcida. E aí entrou um zagueiro para jogar de centroavante. Como o Inter demorou? Agora o Inter contratou o Sanabria, mas como o Inter demorou para contratar o centroavante, né, Guerrinha?
3: Pois é. E aí ficou pendurado no pincel, né? Agarrado no pincel. Acaba quando bota o Juninho de centroavante, é o desespero, entendeu? Aí tu não tem mais saída. O Kiko olhou para trás, vem cá, quem é o cara que eu posso botar na área para tentar cabecear numa bola parada, num escanteio, numa falta lateral, numa coisa desse tipo aí. E aí, mas tem o Alejandro. Não, o Alejandro eu não posso botar, porque senão o Beira-Rio desaba sobre a minha cabeça. Então vai o Juninho mesmo. E aí isso explica por que o Internacional tá tão mal, né? Vamos ver se o Sanabria chegando aí dá jeito na coisa. Eu tenho lá minhas dúvidas. Um jogador que fez tão poucos gols aí no último ano. Mas vamos lá, é o que sobrou. O Internacional não tem pra onde correr. O mato sem cachorro. Por isso que eu acho que o Pezzolano, eu se estivesse no lugar dele, talvez estivesse tão apavorado quanto ele está. Ele tenta dizer que está calmo, mas não está, ele está apavorado. Ele olha para trás e não tem o que botar. Não tem o que mexer.
14: Claro.
3: Né? Daí ele começa com o Vitinho como lateral, depois bota o Vitinho na ponta, depois bota o Vitinho de centroavante. Ele está tentando tudo, mas não tem, não tem. É como eu digo naquelas frases que eu faço, ele está na guerra assim, com escova de dente. E aí, ele vai morrer, certo que vai morrer.
14: E tem o seguinte, né, Guerrinha? É claro que a gente vai falar muito, e com toda a razão, do Grenal de quinta-feira, que vai parar o Rio Grande do Sul pela importância que tem o Grenal, ainda mais numa fase de quartas de final da Copa do Brasil. Quinta-feira agora, e depois na quinta-feira da outra semana o jogo da volta na Arena. E daqui no Beira-Rio, e a volta na Arena. Mas o Inter... Oi, Rodrigo.
12: É, aproveitar o gancho do debate Juninho centroavante, vocês não acham que tem sentido a gente projetar o Sanabria começando o Grenal?
14: Já vamos falar sobre isso, eu vou completar aqui o meu raciocínio, a gente já volta nessa questão aí. Então o Inter tem os dois Grenais agora, quinta e quinta-feira, quinta-feira agora da semana, e depois o da volta na Arena na outra quinta-feira. E aí domingo tem o jogo contra o Bahia em Salvador, e não dá para tirar o olho dessa partida, mesmo sendo no meio de dois Grenais, porque a situação é crítica no Campeonato Brasileiro. E se o Inter não entrar na zona do rebaixamento amanhã, acho que não vai entrar, né, pela pontuação e para os jogos difíceis que tem o Mirassol e o Vasco, mas pode entrar no final de semana, porque o Inter joga em Salvador contra o Bahia, né? E a ameaça é enorme. E o Inter vai estar no meio dos dois Grenais e com o time desfalcado, porque alguns jogadores levaram o terceiro cartão amarelo. Aliás, repete a lista, Rodrigo, dos jogadores que levaram o terceiro cartão amarelo hoje.
12: Terceiro cartão amarelo: Bruno Gomes, Paulinho e Gabriel Mercado. E tem um problema aí. Porque não tendo o Matheus Bahia, que pertence ao Bahia, quem é que vai ser o lateral esquerdo? Vai seguir o Brian Aguirre, mas o Brian Aguirre é o lateral direito no lugar do Bruno Gomes. Ou seja...
3: Eu acho que ele vai botar o Alex, o Rodrigo.
12: Pode ser o...
3: Acho que ele vai fazer como terminou hoje, quer dizer, não tem um, não tem o Bruno, Aguirre vai jogar na lateral direita. Ele não vai botar o Vitinho de lateral direito, acho eu. Vai botar o Bruno Aguirre e deixa o Alex na esquerda lá.
12: E não vai tirar
3: sorteado,
12: né? E não vai tirar o Bernabé da função de meia atacante.
3: Também acho,
12: né,
3: que não.
11: Mas essas improvisações também mostram o que a gente vinha debatendo, né, do grupo curto. Só no jogo de hoje, vamos pegar aqui, O Juninho terminou como centroavante. O Alex, que é meio atacante, terminou como lateral esquerdo. O Bernabé começa o jogo, é lateral de origem, como ponta. São muitas improvisações. Casa com o que a gente estava debatendo.
3: O homem está tonto.
11: Tem problema do Pezzolano? Pode ter, né, Guerrinha?
3: Mas ele está tonto. O homem, ele olha para o lado e não tem para onde correr. Quer dizer, ele tá, não avisaram para ele, olha, o ladrão está chegando. Ele só vai ver qual é o prejuízo que ele vai ter.
16: Sim. Nani Quemelo já está na cabine, estava conversando com a torcida, entrevistando os torcedores durante o jogo. Agora já fez o deslocamento aí para a cabine junto com o Guerrinha. Nani, o que está para falar de tudo que aconteceu, de tudo que você sentiu do torcedor do Internacional, do tamanho dessa preocupação e do Grenal que vem aí pela frente?
4: Uma frustração, Gabardo, por parte da torcida, porque depois de bons desempenhos contra Flamengo, Corinthians, Palmeiras, que na teoria seriam jogos muito mais complicados, o torcedor ele veio para o Beira-Rio, ele se fez presente. Hoje estava muito frio, o Inter mesmo tendo empatado com o Remo naquele último minuto, do jeito que foi, o torcedor veio, eram 20 mil pessoas, na segunda-feira 30 mil, e o torcedor sai sem nenhuma vitória. O Inter, em 6 pontos dentro de casa, fez 2 contra um time que é adversário direto e contra outro que veio para rifar o jogo, porque tem um jogo muito mais importante na terça-feira. Então, a situação do Inter é muito preocupante. O torcedor sai chateado, o torcedor vai vir no Clássico Grenal muito mais por realmente querer ver algo sobrenatural. O que pode acontecer com o Inter é o Inter encontrar um gol de uma bola parada, mas o torcedor ele não vai vir para o Beira-Rio achando que o Inter vai passar por cima do Grêmio, né? Então é muito difícil, muito difícil. A gente ouviu ali o torcedor no final do jogo já meio querendo rifar também a Copa do Brasil, né? Preferindo se preocupar com o Campeonato Brasileiro, mas com todos os reservas que vão ter que jogar no Brasileirão contra o Bahia, é muito difícil que o Inter vença lá. Então o Inter se colocou num buraco maior do que já estava depois de 2 jogos em casa. Isso para mim é o pior de tudo. O Inter não é mais o mandante que era. O torcedor sai do Beira-Rio, ele vem pro Beira-Rio ainda com um pingo de esperança e essa esperança é colocada fora jogo após jogo.
16: E essa questão...
17: Tem gol. Né?
16: Opa! E aí, Bertoncello?
17: Tem gol marcado pelo Flamengo no Mineirão. Pedro, o artilheiro do campeonato com 15 gols marcados, passe de Arrascaeta. E no momento temos novo líder no campeonato. Flamengo 48 pontos, Palmeiras também 48, mas pelo saldo o Flamengo lidera a competição, Gabardo.
16: Ah, tá embalando o Flamengo, né? Na Libertadores, no Campeonato Brasileiro. Aí fica difícil de segurar quando o Flamengo encaixa, né? Com o time, com o grupo que tem. Bom, o Nani, Guerrinha, o Rodrigo colocou uma questão aí sobre essa dificuldade, né? Da questão de centroavante. Será que dá para imaginar o Sanabria, né, mesmo abaixo da condição física ideal, já aparecendo no banco com certeza, quinta-feira no Grenal?
3: Eu acho que ele vai.
16: Mas será que no time já pode aparecer?
3: Jogando, eu acho que vai. Depois dessa atuação de hoje, eu acho que o Pezzolano, olha aqui, nem que eu tenha só para 45 minutos, mas vou começar com ele. Porque se o cara tem condições para 45 minutos, por que que vai deixar para os 45 minutos finais? Começa com ele. Porque pode daqui a pouco, quando tu chamar ele, tá 2-0 para o adversário. E aí o cara tem que ser mágico. Já não consegue, já fica marcado na paleta. Não, bota desde o início o cara para jogar. Eu acho que ele vai pro ferro, sim.
12: O que é mais inusitado, hein, Nani, Guerrinha, Gabardo? Colocar o Sanabria ainda sem ritmo de titular na dele... Ou colocar o Juninho de centroavante?
3: O Juninho foi um desespero.
4: Não, né? Isso foi inacreditável. Os torcedores se olhavam e pensavam, meu Deus, olha o nível que a gente tá. Porque o torcedor já nem queria que o Juninho estivesse no Inter pra esse ano. Né? O Juninho já falhou várias vezes jogando de zagueiro. Qual qualidade que ele tem pra ser um centroavante? Esse é o nível do Inter hoje. O Inter teve que colocar, o Pezzolano teve que colocar o Juninho de centroavante, porque o seu centroavante, o camisa 9, não tem condições físicas de estar em campo. Então, é muito difícil, mas eu... E justamente por isso, eu acredito também que o Sanabria será titular no jogo de quinta. O torcedor, ele precisa se apegar em algo, né? Se apegar em algo diferente, porque se fizer da mesma forma, não vai dar certo. O algo diferente, um fator novo, é o Sanabria. Se vai dar certo, a gente não sabe, mas o que a gente não sabe parece melhor do que o que a gente já sabe.
16: E aí eu acho que entra um ponto importante. Tá certo que o Inter não tem dinheiro, né? Mas, pô, demorou demais para fazer essas contratações, né? O atacante de velocidade, o Elíasson, o centroavante. Olha o tempo que o Inter perdeu sem ter o centroavante aqui. Repito, a gente entende toda a dificuldade financeira que o Inter tem. E aí fica realmente mais complicado de conseguir contratar. Mas foi muito tempo que acabou se perdendo e o Inter sem o centroavante.
4: É, e passou a impressão de que o Inter ele realmente estava apostando todas as suas fichas no Arce. Mas tu precisa ter... Quantos jogos o Inter já teve, Bertoncello, desde a volta da Copa do Mundo?
17: Desde a volta da Copa do Mundo, agora são 6 jogos. Deixa eu ver aqui, ó. 1, 2, 3, 4, 5, 6, 7 jogos. Né?
4: Então, 7 jogos em que a direção do Inter optou por ter apenas o Alejandro como opção de centroavante pro Pezzolano. Por isso que o torcedor, ele sai e ele fala no microfone aqui da Gaúcha que a responsabilidade é da direção. Porque não entrega peças. Agora vai entregar, depois de 7 jogos, sendo 5 de Campeonato Brasileiro, um centroavante que, olha, tá vindo, mas é uma incógnita, porque não é um fazedor de gols, não tem grandes números na carreira. É rezar pra dar certo no Inter.
16: O Bertoncello, tem mais recados dos torcedores do Inter depois deste empate em 0-0 contra o Atlético Mineiro aqui no Beira-Rio?
17: Tem sim, ainda mais sobre aquela questão do Pezzolano, né? E até para trazer aqui para a Nani os resultados pós-Copa, tá? Derrota para o Cruzeiro por 2-1, derrota para o Atlético Paranaense por 2-0, empate com o Flamengo em 1-1, vitória contra o Corinthians por 2-0, derrota para o Corinthians por 2-1 fora de casa, mas classificação na Copa do Brasil. E aí vieram 3 em sequência, empates contra Palmeiras, Remo e agora Atlético Mineiro. Pelos recados aqui do WhatsApp e chat do YouTube Gaúcho Esportes, o Leonardo de Gramado, o Inter precisa ter tempo, mas o Pezzolano tem culpa sim. Os 2 jogos a mais são um mero detalhe, vamos cair para o Grêmio e cair no Brasileiro, a mensagem do Leonardo. O Paulo Aquiles, Pezzolano não tem culpa, o time é ruim mesmo. O Rogério diz que o Pezzolano tem culpa também, e muita, 4 pontos em 24, assim vai cair. O Pablo de Santiago, Pezzolano tira leite de pedra, não tem banco nem time. Jogamos com o time reserva do que quase caiu. Receita da desgraça. O André Neves, ele manda, eu acho que o Pezzolano não tem culpa, porque não tem jogador suficiente para disputar o campeonato, são muito ruins. O Eli Barbosa fala que Guerrinha nos comentários é outro patamar, parabéns pelo trabalho. O Ney Júnior de Santa Maria, Pezzolano não tem culpa alguma da colocação do Inter no Brasileiro. Pelo contrário, se não fosse ele, já estaria dentro da zona de rebaixamento. Elenco muito limitado. E para fechar, o Valério de São Paulo, amigos da Gaúcha, Pezzolano, não tem culpa, os recados aqui no Balanço Final.
16: Tá aí a participação da galera, deixando a sua opinião depois de Inter 0, Atlético Mineiro 0. O Felipe Duarte está na zona mista do estádio Beira-Rio, daqui a pouco vai conversar com os jogadores do Inter e o Rodrigo Oliveira na sala de entrevistas coletivas, daqui a pouco a entrevista de Paulo Pezzolano, Inter 0, Atlético Mineiro 0. Tem um outro ponto que a gente vai ter que ficar muito atento, depois do segundo Grenal da Copa do Brasil, porque o Grêmio também não tem uma situação tranquila. Pelo contrário, a situação do Grêmio também é preocupante no Campeonato Brasileiro. E amanhã joga contra o Bragantino. Quem for eliminado do Grenal, quem for eliminado da Copa do Brasil, um dos dois vai ser, ou o Inter ou o Grêmio, vai ter que ter um cuidado muito grande, Guerrinha e Nani, com aspecto anímico, né? Porque depois de uma eliminação da Copa do Brasil em um clássico Grenal, e um dos dois vai estar, né, o eliminado, certamente numa situação que não será tranquila no Campeonato Brasileiro, vai ser muito importante o cuidado com a questão anímica, porque, olha, pode realmente ser algo complicado, né, do ponto de vista emocional, uma eliminação que poderá acontecer na Copa do Brasil. Então é mais uma preocupação nesta luta contra o rebaixamento da dupla Grenal. 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Ô Guerrinha e Nani, o que deu para perceber, sentir aí do Eliasson, o sueco que o Inter contratou, entrou no segundo tempo, mostrou alguma coisa de interessante?
4: Nada demais, Gabardo, uma atuação tímida, né, a bola pouco chegou em boas condições também para ele, né, a maioria eram lançamentos, bola alta e aí que vai trazer uma dificuldade um pouco maior, naturalmente, para o domínio, Mas quando ele teve a bola no pé, não conseguiu progredir em nenhuma das jogadas. Então, uma atuação muito discreta dele aqui no Beira-Rio na sua estreia.
3: É aquilo que eu disse, né? O jogador tem condições, bota ele no início do jogo. Ele já entrou numa hora que a torcida está ficando sem paciência, o time já, a bola começa a queimar e ele fica prejudicado. Então foi muito pouca a amostragem pequena e ele fez muito pouco, mas não dá para a gente ainda dizer assim, diz, olha, serve ou não serve. Vamos esperar um pouco mais.
16: É. 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